0: Aqui o ritmo não para. Bora nessa reabastecer as energias. Coisa rápida, tá chegando o intervalo comercial, mas a gente volta já já, é rapidinho.
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2: 9:05.
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0: Gostou dessa sequência? Daqui a pouco tem mais, hein? Agora é hora de dar uma paradinha para o intervalo. Bora tomar uma água? Bora lá, a gente volta já já.
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2: 9:25.
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0: Bem, galera, é hora de intervalo, mas continue ligado que em instantes nós estaremos de volta.
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2: 9h43.
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0: Opa, opa, estamos de volta. É o Hits 80 que continua recordando com você. Obrigado pela sua audiência. A gente segue por aqui, viu?

0: Olha, pra falar a verdade, gosto muito dessa música, viu? E com ela nós vamos chegando ao final do programa de hoje. É hora de ir embora. Obrigado por nos acompanhar em mais um programa. Fiquem na paz e amanhã a gente se bate novamente. Grande abraço e até lá. Tchau, tchau.
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2: 10:03. 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

0: Olá, boa noite. Chegamos com mais um Love Night, trazendo músicas que atravessam o tempo e continuam emocionando gerações. Juntos, vamos curtir 4 horas de puro romantismo. Vem comigo.
1: Shake Stevens, give me your heart tonight.

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0: Goo Goo Dolls, Iris.

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Nina Simone, I Pure a Spell on You.

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1: Gwyneth Paltrow and Huey Lewis. Cruising.

0: A você que está nos ouvindo, desejamos uma ótima noite. O Love Night vai ao intervalo, mas volta já já com mais emoção e romantismo. 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
2: 10h28.
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O Love Night está de volta, deixando a sua noite ainda mais especial com canções inesquecíveis. Michael Bolton, A Love So Beautiful.

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For Non Blondes, WhatsApp

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Hanson, God Only Knows.

0: Bem, agora o Love Night faz uma pequena pausa, mas não saia daí, porque em instantes tem mais músicas apaixonantes para embalar
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2: 10h52.
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0: Voltamos com Love Night, porque a sua noite merece o melhor. E os melhores flashbacks de todos os tempos você só ouve aqui no Love Night. Paul McCartney, My Love.

0: Este é o Love Night na sua noite. Daqui a pouco tem mais Love Night para você. Mais canções românticas, mais emoções e momentos especiais. Já já voltamos. 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
2: 11:18.
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0: De volta com Love Night, espalhando amor em forma de canção. Uma boa noite pra você.
1: Elvis Presley, Can't Help Falling in Love.

Nosso abraço a você que está ligado na gente. Continue conosco. George Harrison e Eric Clapton ao vivo. Something.

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Manolo Otero, Champagne.

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Bad English, when I see you smile.

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Mariah Carey, Dream Lover.

0: Aqui só as melhores internacionais para você. Segure a emoção. O Love Night volta já já com mais melodias inesquecíveis na sua noite. 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
2: 11:46.
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0: estamos no ar novamente com Love Night, a trilha sonora que embala seus sentimentos.
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Na sua noite, Love Night, um jeito especial de sentir saudade. Hooverphonic, Mad About You.

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1: Raspberries, Don't Want to Say Goodbye.

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0: Johnny Rivers, Swaying to the Music.

Este é o Love Night na sua noite. É hora de uma pequena pausa, mas em instantes a gente retorna com mais canções inesquecíveis.

0: De volta com Love Night, embalando sentimentos e eternizando lembranças. Obrigado pela sua audiência e continue ligado. Boa noite.
1: Maria Denis, You Don't Love Me.

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Isley Jasper Isley, Caravan of Love.

O Love Night retorna, trazendo aquela música que combina perfeitamente com a sua noite. Roxette, Milk and Toast and Honey.

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Mais romantismo em sua noite. The Beatles, Something.

é o Love Night em forma de canção, fazendo a sua noite muito mais gostosa. A gente faz uma pausa rapidinho agora, mas já já estaremos de volta com mais emoção em forma de música.

0: O Love Night retorna agora com mais músicas que falam direto ao coração. Continuemos nesse clima gostoso que só o Love Night proporciona para você.
1: Backstreet Boys, I'll Never Break Your Hearts.

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1: Patrick Swayze, She's Like the Wind.

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1: Hanson, God Only Knows.

A noite foi linda, cheia de sentimentos e grandes canções. O Love Night se despede agora, mas amanhã estaremos juntos novamente para mais 4 horas de puro romantismo. Boa noite e até amanhã. Love.

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1: Alô, alô, como vão todos? Está no ar mais um episódio do WhatsApp. Maravilha contar com a sua presença, acompanhando e contribuindo para essa conversa que só melhora com o seu envolvimento. Este é um dia para encontrar inspiração, abrir espaço para ideias valiosas e deixar o pensamento correr solto. Sempre aparece aquela palavra precisa na hora certa. E a palavra de agora é: acredite no que você carrega por dentro. Indiferente do tamanho do obstáculo, o essencial é preservar a determinação para prosseguir. Nesse ambiente, damos início ao WhatsApp.
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0: Acabou de tocar aquela música que eleva o ânimo. Sempre cabe mais dessa energia positiva aqui no WhatsApp. Continuamos agora trazendo ainda mais músicas para seu entretenimento.
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0: conversa está só no início, mas num piscar de olhos retornaremos. Continue conosco, porque o WhatsApp ainda tem muitas surpresas para você. Apenas um breve intervalo e continuaremos juntos em instantes.
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0: Retornamos e o WhatsApp ainda está aqui por você. Agora é a ocasião perfeita para renovar nossa energia e avançar juntos em clima leve. Cada pormenor é planejado com o objetivo de facilitar sua rotina, adicionando movimento e sempre oferecendo fatos interessantes e temas que impactam seu dia. Continue conosco, pois temos muito mais para oferecer no WhatsApp.
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0: Fazendo pique, depois desse som envolvente. Este é o espaço perfeito para relaxar e sentir o tempo passar suavemente. A seguir, uma nova melodia para acompanhar o momento.
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0: WhatsApp entra em um curto intervalo neste momento. É tempo de dar um tempo, puxar o ar e se equipar para o que está por vir. Não saia daí, voltamos em instantes com mais novidades.
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1: Ok, estamos de volta. E o WhatsApp não perdeu o ritmo. Chegou o momento de elevar a energia e continuar com nossa programação intensa. Nós estruturamos cada momento para suavizar sua rotina e encher sua vida de movimento. Como sempre, incluímos aquele elemento crucial de descontração que é fundamental. Continue aqui comigo, pois o WhatsApp ainda reserva muitas surpresas.
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0: WhatsApp está sempre ativo, continuamente trazendo novidades para a sua playlist. Cada som que ecoa neste espaço é cuidadosamente escolhido para acompanhar seu instante. E não paramos por aqui, tem mais uma vindo para manter a energia lá em cima.
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0: Neste momento, o WhatsApp pausa rapidamente. Vamos fazer uma pequena pausa para ajustar o ritmo e já retornamos com mais novidades. Não mude de lugar, temos muitas surpresas aguardando por você.
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1: Retornando com o WhatsApp, mantendo nosso ritmo constante. O breve intervalo terminou e agora é hora de seguir em frente juntos. Cada ponto no tempo aqui entrega uma força distinta para renovar seu dia. Agora é hora de se acalmar, dar play nas melodias e soltar a imaginação. Até o término, o WhatsApp ainda tem muito para oferecer a você.
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0: Essa faixa chegou ao fim, mas continuamos a todo vapor. Ainda muita música boa e conteúdo interessante no aguardo para você. Eleve o volume agora, porque a próxima canção está chegando.
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0: Neste momento, o WhatsApp fará uma curta pausa. Só um segundo, ajustando o ritmo aqui para o que segue. Não vá embora, já retornamos com mais surpresas para você.
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0: Estamos de volta com o WhatsApp, prosseguindo nossa jornada sem perder a batida. Agora é tempo de seguir em frente com mais leveza e mobilidade no seu dia a dia. Aqui, cada detalhe é cuidadosamente planejado para que você permaneça conectado e alinhado. Agora é tempo de desfrutar, sossegar e permitir que a sua mente viaje com a nossa. E tem muito mais conteúdo chegando no WhatsApp.

0: alegria ter você aqui com a gente neste ambiente musical. Com o WhatsApp você tem amizade, facilidade e fluidez. Próxima da fila, mais um som para seguir no mesmo embalo.
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0: SAP vai fazer uma breve pausa agora. Tempo justo para reenergizar completamente. Ao regressar, encontrará muitas novidades esperando por você.
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1: Retornamos e o WhatsApp segue ao seu lado. Agora é a ocasião perfeita para retomar o ritmo e prosseguir nessa sequência positiva. Cada detalhe é cuidadosamente pensado para deixar o ambiente mais leve e agradável. Chegou o momento de desfrutar e continuarmos juntos nessa jornada até o fim. Prepare-se, pois o WhatsApp tem muito mais em estoque para você.
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0: essa foi pra arrepiar. Contudo, a trilha segue sem parar. Mantenha-se ligado sem parar, do início ao fim, com o WhatsApp. E agora é o momento de acrescentar mais música para enriquecer a experiência.
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0: WhatsApp vai dar uma pausa breve agora. Este é o instante perfeito para parar brevemente e tomar um ar. Fique ligado, pois em instantes teremos muito mais para você.
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1: Voltamos à cena e o WhatsApp continua ao seu lado com firmeza. Chegou o momento de reacender o ânimo e continuar com nossa programação vibrante. Cada aspecto deste lugar foi concebido para deixar sua vivência mais leve e cheia de animação. E ainda tem muito mais vindo por aí no WhatsApp.
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0: música que acabou de rolar é perfeita para levantar o astral. A energia positiva sempre tem seu lugar no WhatsApp. E a sequência não para. Vem mais música para você aproveitar.
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0: vibe incrível da música que acabou de tocar. Neste momento, o WhatsApp realiza uma pequena parada. Apenas um momento de intervalo para relaxamento no fluxo. E já já estamos de volta com mais surpresas.
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2: Retornamos com o WhatsApp, mantendo nosso fluxo sem perder o ritmo. Continuemos com o impulso, enriquecendo seu dia com mais leveza e fluidez. Aqui, cada pormenor é pensado para garantir sua conexão e sincronia. É tempo de se alegrar, sossegar e deixar o fluxo de pensamentos seguir junto a nós. E ainda temos muito mais conteúdo a caminho no WhatsApp.
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0: após essa faixa repleta de ritmo, continuamos no mesmo fluxo. Encontre sua paz neste lugar, ideal para um descanso enquanto o tempo desacelera. Continuando, vem aí um hit para envolver o momento.
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0: Pop vai fazer uma breve interrupção agora. Apenas o tempo necessário para revitalizar as forças. No seu retorno, encontrará muito mais à sua espera.
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0: Retornando o WhatsApp e seguindo com nossa sequência habitual. O ritmo continua suave, te mantendo conectado conosco. Até o término, muitas coisas boas estão por vir. E agora, vamos desfrutar de mais uma faixa musical a seguir.
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0: movimento. O WhatsApp continua a enriquecer a sua experiência musical com novidades. Cada faixa reproduzida aqui é meticulosamente selecionada para definir o tom do seu momento. E mais uma está a caminho, para que o ritmo não pare.
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0: assim estamos concluindo mais um episódio do WhatsApp. Com essa faixa espetacular, encerramos nossa jornada por hoje. Vivemos momentos de descontração, diálogos enriquecedores e um clima inigualável, que é marca registrada desse programa. Com cada nova edição, buscamos estar ainda mais próximos, enchendo a sua rotina de companhia e vitalidade. E você foi essencial do princípio ao término, contribuindo para essa energia que continuamente se rejuvenesce. Vamos nos despedir por agora, mas já antecipo que a próxima edição está repleta de conteúdo especial esperando por você. Minha gratidão pela atenção dispensada, pelo carinho e por acompanhar cada pormenor. Por hoje é só. Deixo vocês com um forte abraço e, é claro, um tchau repleto de boas energias. Até nosso próximo encontro. Mantenha-se seguro.
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1: Olá, gente amiga, que prazer poder estar mais uma vez com vocês. A partir de agora, vamos viajar no tempo e recordar os grandes sucessos da Jovem Guarda. Eu sou Geraldo Araújo e lhe faço companhia a partir de agora. Vamos começar? Então vamos lá.

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Aqui você recorda os grandes sucessos da Jovem Guarda e nós curtimos Chris McClayton, Bye Bye Rosemary, e também Celi Campelo com Banho de Lua. Agora um rápido intervalo, mas ó, não sai daí não. A gente volta já.

De volta em seu rádio, nosso Nos Embalos da Jovem Guarda, trazendo músicas que foram sucessos nos anos 60 e 70, matando a saudade de muita gente. E vamos continuar agora com mais recordações. Ed Wilson, Sandra.

Você está recordando os bons tempos da Jovem Guarda. E agora a banda de maior sucesso da Jovem Guarda, Renato e seus Bluecaps.

Aguinaldo Timóteo, os brutos também amam. E o sucesso, Dori Edson, perto dos olhos, longe do coração. A gente faz agora uma breve pausa para o intervalo e daqui a pouquinho estaremos de volta.

nos embalos da Jovem Guarda está de volta, agradecendo a sua audiência e nos dá muita alegria sabendo que você curte o nosso programa. Grande abraço para você e vamos em frente. Golden Boys.

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Nos embalos da Jovem Guarda, você curtiu Kátia Silene, Manchinha no Lenço. Você curtiu também Jorge Silva, O Bom Miguel. Pois é, minha gente amiga, estava tudo muito bom, mas infelizmente o programa de hoje vai ficando por aqui. Muito obrigado a todos pela audiência, um ótimo final de semana para você e fique com Deus. Até o nosso próximo encontro, hein? Eu, você e a Jovem Guarda. Tchau, gente!

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2: Deus abençoe você e toda a sua família. Que alegria estar aqui com você, começando mais um programa Eu Seguirei. Eu tenho certeza de que Deus vai falar muito ao seu coração através deste programa. Olha, se você pode, eu já quero convidar você a pegar a sua Bíblia, porque hoje nós vamos meditar a palavra de Deus. A palavra de Deus é o nosso alimento, a palavra de Deus que é o nosso sustento. Eu tenho certeza que essa palavra vai mover seu coração. Olha, aqui você vai ouvir a palavra de Deus, aqui você vai poder cantar. São minutos que ficaremos juntos, onde você vai fazer uma experiência com Deus. Lembrando que tudo que você ouvir aqui, depois fica registrado no meu canal do YouTube, Frei Gilson / Som do Monte, no meu Instagram, no meu Facebook, todos com o mesmo nome, Frei Gilson / Som do Monte, para que você possa também compartilhar essa palavra com os seus amigos, tá bom? Então, vamos escutar a palavra de Deus.
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2: Em Mateus capítulo 9, versículo 17, Jesus conta uma parábola que diz assim: também não se coloca vinho novo em odres velhos, senão os odres se arrebentam. O vinho se derrama e os odres se perdem, mas vinho novo se coloca em odres novos, e assim os dois se conservam. Eu já adianto para você que esse vinho é o Espírito, eu já adianto para você que esse vinho é a graça de Deus, esse vinho novo. Mas vinho novo se coloca em odres novos. Ou seja, se você quiser receber o Espírito, se você quiser receber a graça de Deus, você vai ter que ser um odre novo. Então fique conosco até o final desse vídeo para você entender o que essa parábola quer dizer. Em nome do Pai, do Filho e do Espírito Santo. Amém. Mateus capítulo 9, versículo de 14 a 17. Naquele tempo, os discípulos de João aproximaram-se de Jesus e perguntaram: por que razão nós e os fariseus praticamos jejuns, mas os teus discípulos não? Disse-lhe Jesus: por acaso os amigos do noivo podem estar de luto enquanto o noivo está com eles? Dias virão em que o noivo será tirado do meio deles. Então sim, eles jejuarão. Ninguém coloca remendo de pano novo em roupa velha, porque o remendo repuxa a roupa e o rasgão fica maior ainda. Também não se coloca vinho novo em odres velhos, senão os odres se arrebentam, o vinho se derrama e os odres se perdem. Mas vinho novo se coloca em odres novos e assim os dois se conservam. Palavra da salvação. O que significa esta parábola? Vinho novo em odres novos. São Cromácio de Aquileia, que é do ano 340, ele vai nos ajudar. Por odres velhos devem ser entendidos os infiéis que viviam segundo os modelos do seu tempo. Então o que é o odre velho? É a sua vida velha. É a sua vida de pecado. E quem de nós já não foi odre velho, hein? Quem de nós já não foi odre velho? Eu já fui odre velho. Eu já estive afastado de Cristo, eu já estive numa vida de pecado. Odre velho, talvez todos nós já fomos. Dificilmente uma pessoa que não viveu uma vida velha. Então o que é o odre velho? A sua vida velha, a sua vida de pecado, a sua vida de vícios, a sua vida afastado de Deus. Isso é odre velho. Veja que a Bíblia está dizendo: Mateus 9,17. Não se coloca vinho novo em odres velhos. O que é o odre velho? É a sua vida velha. Então, não se coloca vinho novo na sua vida velha. Como assim? E o que é o vinho novo? O vinho novo, São Cromácio diz, o vinho novo indica a graça do Espírito Santo. Opa, então a gente já está compreendendo essa parábola. O Espírito Santo não vem sobre uma pessoa que quer continuar na sua vida velha. Dá para entender? Você quer continuar na sua vida de mundo. Você quer continuar com seus vícios. Você quer continuar com o Espírito. Você quer continuar no pecado. E você quer receber o Espírito Santo? Não tem como. E não sou eu que estou falando, é a palavra de Deus. Não, mas eu quero ficar com Deus, mas quero ficar com o meu vício. Eu quero ficar com Deus, mas quero ficar com o mundo. Eu quero ficar com Deus, mas quero ficar com o pecado. Não tem como. Você tem que entender o seguinte: não se coloca vinho novo em odres velhos, senão os odres se arrebentam. A coisa vai ficar pior, meu irmão. É como se Deus, Jesus estivesse ensinando, ó, juntar a graça do Espírito Santo com vida velha, ou seja, querer viver a graça do Espírito, a novidade do Espírito, mas querer continuar ainda no pecado, na vida velha, a sua situação fica pior ainda. Faz isso não. São Cromácio continua: quando o Senhor disse, não se coloca tão pouco vinho novo em odres velhos, do contrário os odres se rompem, o vinho se derrama e os odres se perdem, pretendia afirmar que aqueles que vivessem segundo o modelo antigo, ou seja, como infiéis e como incrédulos, não poderiam conseguir o novo dom do Espírito Santo. Por odres novos devem ser entendidos aqueles que vieram à fé. Então o que é ser um odre novo? É alguém que vive a santidade. É alguém que crê em Deus. É alguém que se abriu à graça de Deus. É alguém que se abriu ao Espírito. Os novos fiéis renovados pela graça de Cristo, mediante o novo nascimento celeste, guardam dentro de si o vinho novo que receberam, ou seja, o dom do Espírito Santo, conservam íntegra e ilibada a graça que lhes foi confiada. Então, o que significa? Vinho novo em odres novos, ou seja, se entende que a pessoa que foi batizada, a pessoa que agora abandonou sua vida velha, ela quer viver em Cristo. Então ela agora é capaz de receber o Espírito Santo. E no seu batismo você recebe o Espírito Santo. E essa pessoa agora, ela conserva os dons, conserva a santidade, conserva a amizade com Deus, conserva a presença de Deus. Abra sua Bíblia em 2 Coríntios, capítulo 2, versículo de 15. 2 Coríntios, capítulo 5, versículo 17. Todo aquele que está em Cristo é uma nova criatura. Está vendo? Vinho novo em odres novos. Passou o que era velho, eis que tudo se fez novo. Não dá para estar com Cristo e ainda com a vida velha. Não dá. Abra sua Bíblia em Efésios capítulo 4, versículo de 22 a 24. Renunciai à vida passada, despojai-vos do homem velho, corrompido pelas concupiscências enganadoras, renovai sem cessar o sentimento da vossa alma e revesti-vos do homem novo, criado à imagem de Deus, em verdadeira justiça e santidade. Deu para entender essa parábola? Em poucas palavras, em poucos minutos, Deus está falando com você. Chegou a hora de você ter coragem de abandonar a sua vida velha. Quero ser um odre novo. Quero ser um odre novo. Pai, Filho e Espírito Santo. Amém.
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2: Resposta a essa palavra, eu quero convidar você agora a cantar comigo.
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0: Uma coisa você tem que entender: Deus não aceita ficar em segundo lugar. Deus não aceita. Ah, mas eu amo minha família. Mas a sua família não pode ficar no primeiro lugar. Ah, mas eu amo meu trabalho. É, mas o seu trabalho não pode ficar em primeiro lugar. Ah, mas eu amo a minha casa, eu amo meus bens, eu amo tudo que eu tenho. Então, mas tudo isso não pode ficar no lugar de Deus. Deus em primeiro lugar na sua vida.
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2: O programa de hoje está bom demais e eu quero lembrar você, se você quiser ouvir mais pregações, mais meditação da palavra, basta você me acompanhar no meu canal do YouTube, Frei Gilson / Som do Monte, no meu Instagram, no meu Facebook, no meu TikTok, e lá você vai encontrar muito mais palavra de Deus para você.
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2: Nós vamos terminar este programa rezando. Eu quero clamar agora por você, quero clamar pela sua família. Senhor Deus, libera agora o teu Espírito Santo sobre cada pessoa que acompanha este programa. Vem, Espírito Santo, enche todos os que estão acompanhando este programa agora. Libera, Senhor, para esta pessoa o que ela mais precisa, para o corpo e para a alma. Libera, Senhor, curas e libertações em nome de Jesus para esta pessoa que assiste, que acompanha, que escuta e para toda a sua família. Eu clamo a tua poderosa bênção. Visita agora com bênção de proteção. A bênção que só o Senhor pode dar. Abençoe-vos o Deus Todo-Poderoso, Pai e Filho e Espírito Santo. Amém.
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gritar essa canção para você. Deixa Deus sonhar em ti. Parece algo tão simples, mas não é. Porque a gente quer que os nossos sonhos aconteçam, escute isso, e queremos que Deus abençoe os nossos sonhos. Então a gente quer que a nossa vontade aconteça e que Deus abençoe ela. Mas eu quero te dizer que este não é o ideal. O ideal é quando os sonhos de Deus na sua vida se realizam. E por que que estou dizendo isso? Porque os sonhos de Deus são melhores que os teus. Às vezes você pensa que

Muitos dos nossos sonhos nos cansam, nos frustram, nos entristecem, nos decepcionam. Quantos sonhos teus te decepcionaram? É porque você não sonhou o sonho de Deus. Eu quero convidar você a partir de hoje a deixar Deus sonhar em você, a deixar Deus realizar o que Ele quer em você. Sabe, eu posso ser muito sincero para você, eu posso ser muito sincero para você. Os sonhos que eu tinha não era de ser pai. Os sonhos que eu tinha lá na minha adolescência era de ter um trabalho, era de ter uma família, de ter uma vida talvez normal, como a da maioria das pessoas. Só que de repente, Deus começa a sonhar em mim. E Deus me vê como padre, Deus me vê como sacerdote. E eu disse, sim, eu quero isso. Se é os teus sonhos para mim, eu quero. Tive que abandonar tudo, não foi fácil, não. Eu tive que enfrentar muitas coisas. Mas eu posso te dizer uma coisa. A melhor coisa na minha vida foi ter deixado Deus sonhar em mim. E eu ter obedecido os planos de Deus para minha vida. Hoje eu tenho muito mais do que se eu tivesse feito os meus sonhos. Por isso eu não sei como está a sua vida hoje. Eu não sei se hoje você está no sonho de Deus ou nos teus sonhos. Mas eu quero que você, a partir de hoje, deixe Deus sonhar em você. E eu lhe garanto que o mínimo que você pode ser

Uma coisa você precisa entender: os sonhos de Deus não acontecem no teu tempo. Os sonhos de Deus não acontecem na tua hora. O sonho de Deus não acontece do jeito que você quer.

E para terminar, eu quero te dizer uma coisa. Muita gente pode tentar destruir os teus sonhos. Tem pessoas que querem destruir. Mas se o sonho é de Deus, escuta isso, se o sonho é de Deus, ninguém vai destruir. Que é de Deus, ninguém destrói, ninguém destrói. Eu te falo isso com toda a certeza do meu coração. Se este é o sonho de Deus para a sua vida, fique tranquilo, durma tranquilo. Pode ter muita gente contra você, mas ninguém vai conseguir te derrubar. Por um único motivo: porque não são os seus sonhos, são os sonhos de Deus. Amém? Os sonhos de Deus, ninguém destrói.

Olá, um ótimo sábado para você. 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Lula inaugura dois novos trechos da ferrovia transnordestina no Ceará. Governo cria novas regras sanitárias para exportar carne à União Europeia. Defesa de Bolsonaro pede a manutenção da prisão domiciliar. IBGE testa metodologia para censo das pessoas em situação de rua. E você ainda confere as informações esportivas com Tony Silva. Essas e outras notícias daqui a pouco, no Jornal Rádio Fatos, na edição deste sábado. Até já!

0: meu amigo, olá minha amiga ouvinte, graça e paz da parte de Cristo Jesus. Que a luz de Jesus brilhe e seja a nossa força e a nossa guia. Esse é o momento despertar e eu quero falar para vocês hoje sobre o sentido do medo. Você conhece pessoas que têm medo? Você tem medo de alguma coisa? O medo tem sentido e quer me dizer algo. Sem medo eu não teria medida e estaria sempre exagerando. Mas ele talvez, muitas vezes, me bloqueia. Quando então dialogo com o medo, ele pode remeter-me para uma atitude errônea da vida. Muitas vezes o medo provém de um ideal perfeccionista. A pessoa quer tudo certinho, tenho medo de cair no ridículo, de cometer um erro. Não me atrevo a falar em público com medo de gaguejar ou porque outros podem não gostar. Tenho medo de ler em voz alta porque posso me atrapalhar. Aqui, o medo indica sempre expectativas exageradas. A pessoa cria expectativa muito alta, por isso cria medo. No mundo do perfeccionismo, existe sempre um medo profundo do próprio desvalor. Gostaríamos de mostrar nosso valor trabalhando cada vez mais. Então a pessoa acha que precisa mostrar aos outros que ela tem valor, faz sempre mais. Mas ainda que elogiados, parece-nos sempre pouco. Fazemos cada vez mais com o desejo maior de confirmação. Nós precisamos que nos confirmem que nós temos valor. Por isso fazemos sempre mais. Nunca é suficiente o reconhecimento que recebemos. Trabalhamos loucamente e mesmo assim não conseguimos paz interior. Em última análise, a causa de algum tipo de medo é orgulho. Eu poderia conduzir a conversa com meu medo para a humildade. Eu poderia reconciliar-me com meus limites, com minhas fraquezas e defeitos e dizer para mim mesmo: eu posso cometer uma gafe, não preciso saber tudo. Eu posso errar, devo me permitir errar. Existem também medos que não se referem a uma atitude falsa da vida, mas que estão necessariamente ligados à condição humana, ao medo da solidão, da perda, da morte. Em cada pessoa é diferente, por exemplo, o medo da morte. Algumas a consideram de forma apavorante. Seria então o caso de falar com esse medo, dizendo: vou morrer de qualquer modo. O medo pode ajudar-me a reconciliar com a morte, aceitar o fato de que sou mortal. Se eu escutar o medo que existe em mim e abrir-lhe as portas, posso sentir nele profunda paz. O medo então transforma-se em serenidade, liberdade e paz. Por isso, caro ouvinte, converse com os teus medos e aceite os limites que você tem. Muitas vezes o medo é não aceitar os próprios limites, por isso que ele surge. Curta a nossa página no Facebook e receberá também ali mensagens diárias. Um forte abraço para você, até o próximo encontro. Deus te abençoe. Em nome do Pai, do Filho e do Espírito Santo. Amém.
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1: Reportagens desta sexta-feira afirmam que o ex-banqueiro Daniel Vorcaro teria usado uma estratégia de pressão e aproximação com pessoas influentes para tentar neutralizar ameaças às investigações sobre o Banco Master.
2: Aliás, as matérias citam um contrato de honorários de 129 bilhões de reais com Viviane Bassi de Moraes, esposa do ministro Alexandre de Moraes.
1: Segundo a publicação, o contrato previa atuação junto ao Banco Central, à Receita Federal e ao Congresso Nacional. O artigo também afirma que mensagens de Vorcaro indicariam tentativas de intimidar ou contratar a jornalista Malu Gaspar, do jornal O Globo, após ela obter informações sobre possíveis irregularidades envolvendo o banqueiro.
2: De acordo com o texto, a jornalista não aceitou a proposta. A Associação Nacional de Jornais classificou a tentativa de intimidação como uso de métodos mafiosos.
1: O artigo sustenta que os diálogos revelariam uma prática de oferecer altos valores para conquistar aliados ou silenciar pessoas que pudessem atrapalhar os interesses do grupo investigado.
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1: Produção industrial cai em maio após 4 meses de alta.
3: A produção industrial brasileira caiu 0,2% em maio, na comparação com abril, interrompendo 4 meses consecutivos de crescimento, período em que acumulou expansão de 4,3%. Apesar do resultado, a indústria está 4,5% acima do patamar pré-pandemia. Na comparação com o mesmo mês de 2025, a produção industrial subiu 0,2%. No acumulado no ano, o avanço é de 1,4%, enquanto nos últimos 12 meses houve crescimento de 0,4%. Os dados são da Pesquisa Industrial Mensal, divulgada nesta sexta-feira pelo IBGE. Entre as principais atividades que influenciaram a queda no mês de maio estão derivados do petróleo, explica o gerente da pesquisa, André Macedo.
4: As influências negativas mais importantes foram assinaladas por coque, produtos derivados do petróleo e biocombustíveis e indústrias extrativas. Nestas atividades, as maiores pressões negativas vieram de álcool etílico e dos derivados do petróleo, especialmente a gasolina automotiva, na atividade de derivados do petróleo e biocombustíveis e de minério de ferro, óleos brutos do petróleo e gás natural no setor extrativo.
3: Já entre as atividades com avanço na produção, destaque para o setor automobilístico, que marcou seu 5º mês seguido de crescimento, lembra André Macedo.
4: Produtos farmacêuticos e farmacêuticos, veículos automotores, reboques e carrocerias e produtos químicos exerceram as principais influências na média da indústria. O setor automobilístico marca o seu 5º mês seguido de crescimento e foi impulsionado pela maior produção de automóveis, caminhões e autopeças.
3: Outros impactos positivos na produção industrial vieram dos setores de metalurgia, confecção de artigos do vestuário e acessórios, outros equipamentos de transporte, máquinas, aparelhos e materiais elétricos.
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2: Mais de 149 mil pescadores artesanais vão receber a partir de 7 de julho mais de 870 milhões de reais em benefícios do seguro defeso do pescador artesanal.
1: Os recursos vão ser destinados pelo INSS a quem teve o direito ao benefício reconhecido e aguardava apenas a liberação dos valores.
2: O pagamento vai ser em parcela única e se destina a pedidos referentes aos períodos de defeso anteriores a 2026.
1: O seguro defeso é um benefício pago ao pescador artesanal durante o período do defeso, em que a pesca é proibida por determinação ambiental.
2: A restrição tem o objetivo de proteger a reprodução das espécies e preservar os estoques pesqueiros.
1: Durante esse intervalo, os trabalhadores ficam impedidos de exercer a atividade e recebem o benefício para garantir a renda enquanto a pesca permanece suspensa.
2: Tem direito ao pagamento os pescadores que solicitaram o benefício dentro do prazo previsto em lei, cumpriram os requisitos exigidos e já tiveram o pedido aprovado pelo INSS. Segundo o Instituto, esses trabalhadores aguardavam apenas a emissão do pagamento, que agora foi autorizada.
1: Os pescadores que já tiveram o benefício aprovado podem consultar a situação do pagamento pelo aplicativo Carteira de Trabalho Digital ou pelo portal Emprega Brasil.
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2: Luz para Todos ganha aplicativo para celulares.
6: O Luz para Todos ampliou o atendimento e agora está disponível em aplicativo para celulares. O programa leva energia elétrica gratuita a milhões de famílias de baixa renda em áreas rurais e regiões isoladas, como a Amazônia Legal. Pelo aplicativo, qualquer pessoa pode registrar e acompanhar atendimentos, além de indicar locais sem acesso à energia e solicitar novas ligações para casas, escolas e unidades de saúde. A ferramenta permite uso online e offline, mesmo em locais com pouca ou nenhuma conexão à internet, além do envio de localização e imagens e do cadastro por familiares, líderes comunitários e associações. Para usar o serviço, é necessário fazer o cadastro na plataforma, inserir os dados pessoais do beneficiário e enviar uma foto do local da instalação. Tenha em mãos um documento oficial com foto, comprovante de residência e, quando houver, o NIS, número de identificação social da família inscrita no Cade Único. O aplicativo Luz para Todos pode ser baixado gratuitamente em celulares com sistemas Android e iOS. O atendimento também continua sendo realizado pela concessionária de energia elétrica do município.
1: O Superior Tribunal de Justiça negou o pedido de habeas corpus apresentado pela defesa da influenciadora Deolane Bezerra, presa desde 21 de maio, por suspeita de lavagem de dinheiro para a facção criminosa Primeiro Comando da Capital, o PCC.
2: A decisão foi do ministro Ribeiro Dantas e tramita sob segredo de justiça. Deolane foi presa durante a Operação Vernex, realizada pelo Ministério Público de São Paulo e pela Polícia Civil.
1: Segundo as investigações, a influenciadora realizou movimentações financeiras consideradas suspeitas e mantinha ligação com integrantes da cúpula do PCC.
2: No fim de junho, ela e Marco Williams Herbas Camacho, o Marcola, tornaram-se réus pelos crimes de organização criminosa e lavagem de dinheiro.
1: Deolane Bezerra, de 38 anos, possui mais de 20 milhões de seguidores nas redes sociais e ganhou notoriedade nacional após a morte do marido, o funkeiro MC Kevin, em 2021. O caso segue em tramitação na justiça. A Polícia Militar realizou pelo segundo dia consecutivo uma operação na cidade de Deus, na zona oeste do Rio de Janeiro, com o objetivo de combater o tráfico de drogas, retirar barricadas e reprimir roubos de veículos e de cargas.
2: Durante a ação, criminosos utilizaram ônibus para bloquear ruas e dificultar o avanço das equipes policiais. O trânsito foi afetado e diversas linhas de ônibus tiveram os itinerários alterados.
1: Segundo a Polícia Militar, um dos principais resultados da operação foi a prisão de Diego Silva de Jesus, conhecido como Problemático, apontado como um dos líderes do tráfico na comunidade da Mangueirinha, em Duque de Caxias. Outros três suspeitos também foram presos e um fuzil foi apreendido.
2: Na Cidade de Deus, os policiais ainda desarticularam uma central usada para aplicar golpes contra instituições bancárias, apreendendo notebooks, computadores, celulares, documentos e anotações relacionados à prática criminosa.
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1: Eleições 2026. Calendário eleitoral entra em fase decisiva.
7: Há quase 3 meses das eleições de 2026, o calendário eleitoral entra em sua fase mais decisiva. No próximo sábado, dia 4 de julho, começam a valer as vedações para agentes públicos. Ficam proibidas nomeações, exonerações, contratações e até participação em inaugurações de obras. A regra vale até o fim das eleições. O primeiro turno está marcado para 4 de outubro, quando os brasileiros vão escolher presidente, governadores, senadores e deputados federais, estaduais e distritais. Um eventual segundo turno acontece em 25 de outubro. As convenções partidárias para definição dos candidatos ocorrem entre 20 de julho e 5 de agosto. Os registros de candidatura devem ser entregues à Justiça Eleitoral até 15 de agosto. No dia seguinte, começa a propaganda eleitoral nas ruas e na internet. Já o horário eleitoral gratuito no rádio e na televisão vai de 28 de agosto a 1º de outubro. Em setembro, até o dia 14, os sistemas eletrônicos de votação são lacrados em cerimônia oficial no TSE. A partir do dia 19, candidatos não podem ser presos, exceto em flagrante. Eleitores também têm essa garantia a partir de 29 de setembro. Após as eleições, o cadastro eleitoral é reaberto em 3 de novembro. Quem não votou no primeiro turno tem até 3 de dezembro para justificar a ausência. Os candidatos eleitos serão diplomados até 18 de dezembro e tomam posse em janeiro de 2027.
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1: A Samsung e o Itaú anunciaram o fim do cartão de crédito conjunto Samsung Itaú Card, lançado em 2021. A partir de 1º de agosto, o produto será descontinuado e passará a ser um cartão Itaú Platinum.
2: Segundo as empresas, os clientes não precisarão tomar nenhuma providência imediata. A parceria comercial será mantida por meio da loja Samsung no Itaú Shop e do programa Sempre de Samsung, com condições especiais para a compra de produtos da marca.
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1: O presidente Lula lamentou a morte do delegado da Polícia Federal, Michel Brasil Saliba, de 39 anos, baleado durante uma operação em Passo Fundo, no Rio Grande do Sul.
2: Em nota, Lula afirmou que uma perda desse tipo nos enche de tristeza e destacou que os policiais federais estão entre as instituições mais respeitadas do país, prestando solidariedade aos familiares, amigos e colegas do delegado.
1: Michel Saliba era natural de Bagé, ingressou na Polícia Federal em 2023 e desde abril deste ano comandava a delegacia da Polícia Federal no Chuí, após atuar na Superintendência Regional de Roraima.
2: Ele foi atingido por disparos durante o cumprimento de um mandado de busca e apreensão na quinta-feira. Chegou a ser internado em Passo Fundo, mas não resistiu aos ferimentos.
1: A Polícia Federal decretou luto oficial de 3 dias e informou que o diretor-geral Andrei Rodrigues acompanharia o velório e os atos fúnebres na cidade de Bagé. A corporação destacou a dedicação do delegado à instituição e lamentou profundamente a perda do servidor.
2: O caso segue sob investigação para esclarecer as circunstâncias dos disparos que atingiram o delegado durante a operação. A morte de Michel Saliba gerou manifestações de pesar de autoridades e de integrantes das forças de segurança em todo o país.
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1: A Jaguar Land Rover paralisou a produção de veículos na fábrica de Itatiaia, no Rio de Janeiro, e informou que, por enquanto, não há previsão de novas iniciativas para a unidade. A planta produzia os modelos Discovery Sports e Range Rover Evoque.
2: A paralisação aumenta as incertezas sobre o futuro da fábrica.
1: A principal interessada em assumir a unidade é a montadora chinesa Omoda e Jaeco, que negocia a utilização do complexo para iniciar a produção nacional de seus veículos.
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2: Governo cria novas regras sanitárias para exportar carne à União Europeia.
1: Brasil ratifica acordos do Mercosul com Europa e Singapura.
2: E você ainda confere as informações do esporte com o Tony Silva. 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
1: Olá, um excelente sábado para você.
2: Já está no ar a edição do Jornal Rádio Fatos de número 4.833.
1: Hoje é 4 de julho e faltam 180 dias para terminar o ano de 2026.
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1: Governo lança Desenrola MEI para regularizar dívidas dos MEIs.
2: Lula inaugura dois novos trechos da ferrovia transnordestina no Ceará.
1: Governo cria novas regras sanitárias para exportar carne à União Europeia.
2: Defesa de Bolsonaro pede a manutenção da prisão domiciliar.
1: IBGE testa metodologia para censo das pessoas em situação de rua.
2: Luz para Todos ganha aplicativo para celulares.
1: INSS libera 870 milhões de reais para pescadores artesanais.
2: STJ nega habeas corpus a Deolane Bezerra.
1: Eleições 2026. Calendário eleitoral entra em fase decisiva.
2: Exportações do Brasil para Estados Unidos e Argentina caem no primeiro semestre.
1: E você ainda confere as informações esportivas com Tony Silva.
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1: O jornal Rádio Fatos, edição deste sábado, já está no ar e o governo federal lançou nesta sexta-feira o programa Desenrola MEI, voltado à regularização de dívidas dos microempreendedores individuais. A iniciativa permite renegociar débitos com parcelamento em até 145 meses e descontos de até 70% sobre juros e multas.
2: O programa atende MEIs com dívidas de até 20 mil reais. Para débitos inscritos há mais de um ano, haverá 50% de desconto linear e prazo de até 60 meses para pagamento, com parcelas mínimas de R$ 25.
1: O governo também anunciou uma proposta para elevar o teto anual de faturamento do MEI de R$ 81 mil para R$ 110 mil em 2027 e R$ 140 mil em 2028, além de ampliar de 1 para 2 o número máximo de funcionários permitidos.
2: Outra medida prevê a expansão da plataforma Contrata Mais Brasil, aumentando de 107 para 141 as atividades econômicas aptas a participar de compras públicas, com a inclusão de novos setores e serviços.
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1: E o presidente do Senado, Davi Alcolumbre, atua para adiar a votação da PEC que acaba com a escala de trabalho 6-1 para depois das eleições de outubro.
2: A proposta considerada prioridade pelo governo Lula não deve ser analisada antes do recesso parlamentar.
1: Com o Congresso voltado para a campanha eleitoral no segundo semestre, a tendência é que a discussão fique para depois das eleições.
2: Apesar do otimismo de governistas e sindicalistas, a proposta só avança quando for pautada por Alcolumbre.
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1: As exportações brasileiras para os Estados Unidos e a Argentina recuaram no primeiro semestre de 2026.
2: Segundo dados da Secretaria de Comércio Exterior, as vendas para os norte-americanos caíram 13%, enquanto os embarques para os argentinos tiveram queda de 19,4% em comparação com o mesmo período do ano passado.
1: Apesar da retração nesses mercados, o desempenho das exportações para a China e o aumento das vendas de petróleo ajudaram a compensar parte das perdas, mantendo o resultado positivo da balança comercial brasileira em junho.
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1: IBGE testa metodologia para censo das pessoas em situação de rua.
9: O Brasil ainda não possui um levantamento oficial sobre a população em situação de rua. Para preencher essa lacuna, o IBGE iniciou em Manaus a primeira etapa de testes do que será o futuro censo nacional voltado a esse público. A proposta é criar uma metodologia inédita que ajude a orientar políticas públicas em todo o país. Manaus foi escolhida para dar início ao projeto, que também será realizada em Florianópolis, Belo Horizonte, Salvador e Goiânia, representando as 5 regiões brasileiras. De acordo com o gerente de planejamento do Censo Demográfico do IBGE, Bruno Pérez, o objetivo é desenvolver uma forma mais eficiente de identificar quem são e onde vivem as pessoas em situação de rua.
10: Buscando entender qual a trajetória dessa pessoa, por que ela chegou em situação de rua, o que ela precisaria para conseguir sair da situação de rua.
9: Além de testar a metodologia, o trabalho servirá de base para a criação do primeiro modelo nacional de coleta de dados sobre essa população, que nunca foi contemplada de forma específica nos censos demográficos realizados pelo IBGE. Com dados mais precisos, governos e gestores públicos poderão planejar ações mais eficazes nas áreas de saúde, assistência social, habitação e inclusão. A gerente de grupos populacionais específicos do IBGE, Marta Antunes, destaca como essa iniciativa pode ajudar a tornar visível uma parcela da população que até hoje permanece sem um retrato oficial.
11: Agora a gente tem uma outra unidade de pesquisa, que são as pessoas que estão em situação de rua, ou nas ruas, ou em contexto de abrigamento, ou em ocupações. Então é todo um desafio novo para o IBGE, primeiro de localizar onde ele vai percorrer para encontrar essas pessoas e depois de fazer uma pesquisa, um censo que conte, qualifique, dê informação até hoje desconhecida.
9: Do Sistema de Comunicação Encontro das Águas, Victor Litaif para a Rádio Nacional.
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2: Em visita ao Ceará, nessa semana, o presidente Lula inaugurou 2 novos trechos da ferrovia transnordestina em Quixeramobim. Durante a cerimônia, foram anunciados avanços nos lotes 4 e 5 da estrutura, de um total de 19 etapas.
1: Segundo o Ministério da Integração e do Desenvolvimento Regional, a expectativa é que a primeira fase da Transnordestina entre o Porto do Pecém, em Fortaleza, e o Sertão do Piauí seja concluída em 2027, com 1.206 quilômetros de extensão, atravessando 53 municípios.
2: A segunda fase corresponde a 151 quilômetros no estado do Piauí, com previsão de entrega para 2028.
1: Durante o evento, o presidente Lula ressaltou que outros estados do Nordeste estudam a construção de ferrovias para o escoamento da produção e para impulsionar o desenvolvimento regional.
2: Iniciada há 20 anos, a Transnordestina é uma das maiores obras de infraestrutura em execução no país. O investimento total estimado é de 15 bilhões de reais. Até março deste ano, quase 10 bilhões já foram repassados para as diferentes etapas da ferrovia.
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1: A Polícia Federal deflagrou nesta sexta-feira a Operação Acesso Negado para investigar possíveis irregularidades no uso de emendas parlamentares nos municípios de Iracema e São Luís do Anauá, em Roraima. Ao todo, foram cumpridos 41 mandados de busca e apreensão em 4 estados.
2: A operação foi autorizada pelo Supremo Tribunal Federal após a Controladoria Geral da União identificar indícios de irregularidades no planejamento, na execução, na fiscalização e na transparência da aplicação dos recursos públicos enviados por meio de emendas parlamentares.
1: Além de Roraima, os mandados foram cumpridos na Bahia, São Paulo e Tocantins. As investigações apuram suspeitas de crimes contra a administração pública, fraudes em licitações, peculato, corrupção e lavagem de dinheiro.
2: As chamadas emendas PIX permitem que parlamentares destinem recursos diretamente a estados e municípios. Em decisão anterior, o ministro da STF, Flávio Dino, determinou que esses repasses tenham maior transparência e rastreabilidade, especialmente em obras públicas e situações de calamidade.
1: Também nesta sexta-feira, a Polícia Federal deflagrou a Operação Exchange contra uma organização criminosa suspeita de lavar dinheiro do tráfico internacional de drogas. Segundo as investigações, o grupo movimentou mais de 10 bilhões de reais.
2: Foram cumpridos mandados de prisão temporária e de busca e apreensão na capital paulista e nas cidades de Santos, Praia Grande e Santana de Parnaíba. Entre os investigados estão o empresário Victor Henrique de Oliveira Shimada, que permaneceu foragido, e Estela Stefani Nunes Henrique de Oliveira, presa durante a operação.
1: Os dois haviam sido alvo de sanções dos Estados Unidos por suspeita de ligação com o primeiro comando da capital, o PCC, e de acordo com as autoridades, eles integravam uma rede que teria lavado cerca de 156 milhões de reais para a facção em cidades norte-americanas.
2: A investigação apontou que o grupo utilizava transferências de criptoativos, transporte de dinheiro em espécie, operações bancárias de alto valor e repasses entre pessoas físicas e jurídicas para ocultar a origem dos recursos.
1: A Justiça Federal determinou o bloqueio de bens, valores e criptoativos de até 10,4 bilhões de reais. Os investigados poderão responder por associação criminosa, lavagem de dinheiro e evasão de divisas.
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1: Produção industrial cai em maio após 4 meses de alta.
2: Eleições 2026, calendário eleitoral entra em fase decisiva.
1: INSS libera 870 milhões para pescadores artesanais. Essas e outras notícias daqui a pouco, depois do intervalo.
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2: Esporte. E agora vamos com as informações do esporte com o Tony Silva e Argentina, hein, Tony?
15: Estou chegando neste sábado, dia 4 de julho, para falar que o que acontece com uma certa frequência no futebol brasileiro e é considerado como normal parece ter chegado para valer na Copa do Mundo. Técnicos acabando o contrato com as seleções. Ontem, mais um técnico deixou a seleção após após eliminação. Trata-se de Julian Nagelsmann, que saiu do comando da seleção da Alemanha depois da eliminação para o Paraguai. A primeira demissão foi na seleção da Tunísia, no qual o francês Sabri Lamouchi foi demitido depois da goleada sofrida pela seleção por 5-1 na estreia da competição. Após o término da fase de grupos, outros treinadores saíram do comando. Hong Myung-bo pediu demissão da Coreia do Sul depois de ser bastante criticado. Miroslav Kubek renunciou ao cargo na República Tcheca depois de 3 partidas. Steve Clark saiu da seleção da Escócia após a derrota para a seleção brasileira. Outro que disse adeus foi Marcelo Bielsa após campanha decepcionante do Uruguai. Já no mata-mata, Ronald Koeman deixou o comando da Holanda depois de ser eliminado para Marrocos. E teve também o Becacete, que saiu do Equador depois de ser derrotado para o México na mesma fase. Com destaque esportivo para o dia de hoje, Tony Silva.
2: Bem, termina aqui a edição do Jornal Rádio Fatos deste sábado. Bom final de semana para todo mundo. Fiquem com Deus e até mais.
1: Valeu, pessoal, pela companhia. A todos um excelente final de semana e até segunda-feira, hein? Tchau, tchau.
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1: Bom dia, ouvintes da FM 105, acadêmicos da Sejus. Começa agora o programa Cultura e Cidadania em Debate. Um programa que é coordenado pela Academia de Ciências Jurídicas e Sociais de Mossoró e é organizado e apresentado aqui por mim, Edilson Gonzaga de Souza Júnior, e o nosso confrade, amigo, irmão, Ricardo Alfredo de Souza. O programa dessa semana é um programa de saudade, né, de tristeza, porque a gente perde um acadêmico como poucos, né, que é o nosso confrade Helder Aronildes, que essa semana que está terminando hoje, a gente perdeu o nosso companheiro. E aí, em homenagem a esse confrade e o que foi para não só para a nossa academia, mas para toda a sociedade em geral, a gente vai retransmitir aqui, fazer a reprise, né, de uma entrevista que o nosso outro confrade, Geraldo Maia, fez, falando um pouco do que foi a vida desse nosso confrade. Então, escutemos a entrevista do confrade Geraldo Maia do Nascimento, que foi feita e apresentada aqui no programa, o nosso saudoso Helder Aronildes, que nos deixou essa semana.
2: Helder Aronildes da Silva nasceu em Mossoró, Rio Grande do Norte, em 9 de setembro de 1933, sendo filho do velho Darico e de dona Tita. Teve como berço o bairro 12 anos, onde passou a sua infância brincando ao lado de seus irmãos, numa vida simples e despreocupada. Hoje, aos 88 anos de idade, é tido como ícone da intelectualidade mossoroense, fazendo parte de todas as instituições culturais da cidade e até mesmo a nível estadual. Muito já se falou sobre sua vida aqui em Mossoró, da sua infância, dos seus estudos e até dos seus empregos. Hoje queremos falar sobre o Helder intelectual, da sua participação na fundação de algumas das instituições culturais de Mossoró e até mesmo da fundação da Universidade do Estado do Rio Grande do Norte, ao lado de João Batista Cascudo Rodrigues e outros. E nós lhe perguntamos, Helder, você já trabalhou como jornalista e locutor aqui em Mossoró. Como foi essa experiência?
3: É uma experiência realmente muito agradável e, ao mesmo tempo, instigante, porque o jornalismo de rádio, como locutor, que fui locutor da Rádio Tapuí, e no jornal, como jornalista, são envolvimentos muito emocionais, porque a pessoa tem que lidar com questões de alta indagação e problemas de uma natureza, inclusive política, geralmente, que não agrada a todos. Pelo contrário, desagrada muita gente. E foi o que ocorreu comigo em determinada quadra da vida. Era jovem ainda, ingressei no jornalismo, no radialismo, me impressionava aquele trabalho que eu gostava e que realmente me envolvia, não só politicamente, administrativamente, mas como emocionalmente. Então, o jornalismo, para mim, foi uma riqueza. Tanto o jornalismo como o radialismo foi uma riqueza. Eu que já me envolvia muito com a parte de literária, a parte de cultura. Eu sempre gostei de ler. A partir dos gibis, lia gibis quando era jovem, lá na minha pátria, que é o bairro 12 anos. Aí era gibi, guri. E ficou na minha mente, e nunca se apagou realmente, é o fantasma. O fantasma me envolveu bastante. Fantasma que os pigmeus chamavam de o espírito que anda. Então, através daí foram as primeiras letras, e depois eu me envolvi de tal modo com a literatura que passei a ler livro como alguém que toma água. Aquilo ficou. Esse desejo, esse anseio de ler livros. E comecei a ler, sabe? Tanto que aí fiz uma biblioteca relativamente grande através dos anos e sempre lendo e sempre adquirindo os livros para compor a biblioteca. Às vezes, eu entendo até que não dá para ler todos os livros, não dá mesmo, realmente. Mas eu sinto prazer em vê-los e às vezes até acariciá-los. Mas gosto. Gosto profundamente da minha biblioteca. E gosto porque, inclusive, lá eu vejo minha mãe, meus pais, meus irmãos, minhas irmãs, todos. Quando eu chego na biblioteca, eu vejo a família. Então, isso aí, a biblioteca me encanta realmente. É uma atividade que me encanta.
1: Doutor Helder, na vida intelectual, quais foram os influenciadores nessa área? Na sua vida intelectual, quais foram os influenciadores?
3: Olha, realmente a gente. Eu tive um relacionamento muito grande, muito estreito, com umas figuras que eu acho representativas demais do intelectualismo de Mossoró e do Rio Grande do Norte, Dorian Jorge Freire e Jaime Porto Dante. Foram duas personalidades de grande importância no mundo literário. Jaime e Dorian representam como uma força criadora, uma força propulsora da literatura do Rio Grande do Norte, pelo valor, pela inteligência, pelo equilíbrio, pela serenidade e pela sabedoria. Então, o relacionamento com eles, não resta dúvida que exerceu uma certa influência. Inclusive, até como um estímulo à leitura que eu continuei.
2: Helder, além de jornalista e escritor, você também é poeta. Fala um pouco da sua produção literária. Quantos livros já publicou e o que é que você está escrevendo nesse momento?
3: Eu estou escrevendo o que me vem à cabeça. E vem muita coisa. Esses dias ou esses meses, já faz mais de um ano, sem sair de casa, então eu realmente aproveito para escrever. Às vezes não como predestinação, mas visando crescer ou publicar. Não, o envolvimento é muito emocional. Eu chego ali no computador e às vezes, fora do computador, me dá aquela ânsia, aquela vontade de escrever, e aí escrevo. E a poesia é esporádica. Eu não sou poeta. Eu faço até como Manuel Bandeira no Congresso em 1950, eu acho, 50 ou 52, da época de 50. Lá num congresso de cordelistas, de poetas de cordel, poetas populares chamados, poetas de repente, né? Aí ele fazia parte dessa comissão. Ele, se eu não estou enganado, é Neida, Zé Condé, o João Condé, um deles dois. E no final ele fez uma poesia, é grande. Mas essa parte que me chamou mais atenção é grande. Poeta não sou eu. Poetas são os irmãos Dima e Otacílio Batista, que foram os principais vencedores desse congresso. Aí eu nunca me esqueci de maneira. Poeta não sou eu, poeta são os irmãos Dima e Otacílio Batista. Então, o meu poeta predileto realmente é Manuel Bandeira. E eu não sei se foi por influência, mas a poesia não tem por isso. A poesia nasce com você. Você, às vezes, sem querer, faz uma poesia. Você se senta ali, começa a sair a poesia. Eu acho que foi. Esse fato de escrever é muito curioso, até. Muito curioso. Por exemplo. Só para título de intercalando uma coisa na outra, mas sem sair do assunto, é que Anatole France, ele inclusive teve muito tempo no Brasil, é um francês, literariamente falando, de muito valor. Teve muito tempo no Brasil. Aí perguntaram a ele como é o negócio de escrever. Ele disse, olha, é o seguinte, eu às vezes, ou sempre, me sento no birô lá em casa, na França e aqui no Brasil também, e não sai nada. Pelejo, mas não sai coisa nenhuma. Aí eu vou para o café, aí na mesa de café eu começo a escrever. Aí escrevo, até bebo ensaio, na mesa de café. Quando estou viajando, mas às vezes em casa, no birô, não sai nada, mas não sai mesmo ele diz. Aí vai um fato dessa, interessante dessa natureza. E outro fato, e Borges ficou cego, né? Aí ofereceram a ele uma coleção, parece, se eu não estou enganado, de coreano. Aí perguntaram a ele, Borges, você não lê. Ele disse, realmente eu não leio não. Mas você não sabe o prazer que eu sinto quando eu passo a mão nessa coleção. Quer dizer, aí é o que eu digo. Poesia nasce. Poesia nasce. Não é fabricada. Eu não. É como se diz, bandeira. Não é como funcionário público. E assina ponto. Eles têm os que falam disso.
4: Doutor Helder, mudando um pouco de assunto, falando agora na sua vida acadêmica, como foi o seu envolvimento junto à Fundação Universidade Estadual do Rio Grande do Norte? Como é que o senhor chegou à reitoria? Como foi esse envolvimento geral na sua participação na UERN?
3: Eu comecei como a participação, como aluno, inclusive, tem uma participação muito grande. Na universidade, que foi a Universidade de Natal, mas a participação como professor aqui. E como aluno de Natal, fui presidente, foi instado pelos alunos de Mossoró para ser presidente da UUM, União Universitária Mossoróense. Aí passei muito tempo como presidente da UUM. Aí com o envolvimento assim, com João Batista Gascur, com o Sato, então me empolgou também aquele movimento. João Batista era um predestinado, era uma vocação acentuada, era até doente para fazer as coisas. Se ele não fizesse, ele adoecia. Aí então ele se empolgou tanto com a universidade, ele, Vantan e outros, e eu na retaguarda, realmente ali os principais eram eles, inegavelmente. Era João Batista, era Vantan, era Padre Sato. Eu ali me envolvia como parte interessada pelo fato de ser mossoróense e achar que realmente era um grande acontecimento. E uma vez, eu me lembro, perguntaram a João Batista. Ah, João, uma pessoa conhecida dele, não sei o que foi. Isso é uma loucura fazer uma universidade em Mossoró, como é que você explica isso? Aí Raimundo Soares estava presente, aí quem pode explicar é ele, foi o criador. Aí Raimundo inclusive criou duas universidades, na verdade.
2: Outra grande figura aqui de Mossoró.
3: E a ESAN, né? A ESAN, com o apoio material de Luiz, que nesse tempo era presidente do INDA, ou do INCA, mas aí foi esse Costa e Silva.
2: É desenvolvimento agrário ainda?
3: Costa e Silva, que é.

0: O maior aprendizado como reitor da UERJ é justamente aquele trabalho que a gente fazia e sem aquela visão de lucro que não podia ter, porque a universidade era cheia de carências. E as dificuldades até para a consolidação dos cursos, porque era difícil você sensibilizar os conselheiros do Conselho Federal de Educação. Aí que ficava insistindo, inclusive de fechar a universidade, porque ela não podia ser universidade, porque os cursos não eram reconhecidos. Então foi uma trabalheira para reconhecer esses cursos. E eu lembro até, um fato pitoresco, é no reconhecimento do curso de, se eu não estou enganado, de Educação Física. E o professor Machado era professor lá de Educação Física. Aí, para reconhecimento do curso, viria a Mossoró uma comissão verificadora do Conselho Federal de Educação. Aí foi aquele grito de terror, todo mundo ficou, ah, meu Deus, agora o que a gente vai fazer? Aí eu me lembro que a gente, o Machado, rapaz, nós estamos com esse problema. Aí temos que arranjar professores qualificados. E o problema maior é porque ninguém tem dinheiro. Não, mas vamos trabalhar nesse sentido. Aí o Machado ouviu isso, aí passou uns dias sem Machado aparecer. Machado mesmo. Quando eu conto isso, eu faço pitorismo, eu achei graça, mas aí quando aparece Machado, diga, reitor, Machado está aí. Não, manda entrar. Ô, Machado, eu estava doido para lhe ver, porque a gente ainda está com aquele problema de negócio dos professores. Aí, que a gente vai fazer isso? Você ficou de... Não, o problema está resolvido. Resolveram como, Machado? Os professores estão indo fora. Ô, pelo amor de Deus, ele tinha contratado uns professores, parece que lá no Maranhão, de onde? Machado, pelo amor de Deus, não tem jeito. Aí o fato, o jeito que teve esse professor, porque aí vinha dar aula e voltava, dava aula e voltava, e o curso foi reconhecido.
1: Além de pertencer às instituições culturais da cidade, o senhor também é imortal da Academia Norte-Riograndense de Letras, a ANL. Como foi sua chegada lá, à Academia Norte-Riograndense de Letras?
0: Olha, eu é um fato que eu conto com muito prazer e com muita lembrança e agradável lembrança de Vantan Rosado. Vantan Rosado é aquela figura incomensurável que Mossoró... Eu acho, inclusive, que Mossoró deve a Vantan Rosado um busto em praça pública, em cima de uma montanha de livros, como ele botar o busto dele lá em cima de uma montanha de livros. Mossoró deve isso a Vantan, porque Vantan realmente é mortal. Mas aí eu recebi um telefone de Vantan. Eu queria falar com você. Pois não, veja, você pode vir aqui? Pode. Aí eu fui lá e Vantan. Diga, professor. Bom, rapaz, eu queria contar com a sua colaboração para o negócio da eleição. Ele chamava para aumentar a bancada de Mossoró na academia. Ele chamava bancada. Para aumentar a bancada de Mossoró. Ah, você pode contar comigo, o que eu puder fazer, pode, na hora que você quiser, pode contar comigo. Pois eu estou contando com você mesmo, porque eu queria que você fosse candidato à cadeira. Mas então, eu disse que colaborava, que podia fazer mais, não para ser candidato à academia. É o negócio seguinte, tem que ser. Né? Aí, Vantan, ainda tenho publicar os livros, tenho publicar mais um livro, porque lá ele já está publicado. Aí eu digo, não, já está publicado agora o livro. Mas tinha que corrigir, Vantan, já está corrigido, ainda está publicado. Aí pronto, Vantan botou na cabeça, eu não podia realmente recuar diante de uma posição dessa de Vantan.
1: E aí ele

0: Coco raiva de cor de olho, de brigou assim, mas sem brigar mesmo, assim, se desentenderam, porque de olho tinha prometido a ele que no próximo seria de Mossoró. Aí, quando vagou agora, que ele devia ser de Mossoró, enquanto já achava que era a oportunidade de lutar, aí de hoje falou com o Vantan para posteriormente postergar um pouco a pretensão do Mossoró e depois ele disse, de hoje, eu inclusive já estou em campo trabalhando para o candidato de Mossoró. É porque o candidato de hoje era Neliano de Castro. Realmente um grande nome, poeta, e amigo de Dior, de farra, de brincadeira, e amigo de todo mundo. Neliano realmente tem muito valor. Pô. Mas aí Vantan ficou com raiva. Terminamos vencendo a eleição. Eu falei com Deus e o mundo, até com a Luiz Lava. Você tem que ir lá e a Luiz Lava. E a Luiz? Você não sabe da situação minha com a Luiz no passado, negócio de política e tudo. Sei, mas você tem que ir agradecer o voto dele. Ele disse que ia votar em você, né? Aí eu fui lá e a Luiz Lava, a Luiz me deu a chapa para votar, para eu levar para. Tem essas coisas que a gente não esquece. Aí, mas o que Diógenes alegou, você vê, cara, o que Diógenes alegou para Vantan é o problema de identificação, identidade, né? O anterior era o grande poeta Luiz Carlos Guimarães. Luiz Carlos Guimarães era uma maravilha, o Corrai Novês tinha uns poemas maravilhosos. Aí, Diógenes, Vantan, o problema é de identidade, né? Porque é um poeta se sucedendo outro poeta, você diz, de hoje, eu sou agrônomo, fui para a cadeira de um médico, que é Tavares, aí estou pagando. Aí nem discutiu mais assim. De forma que aí nós fizemos um trabalho muito grande, mas ele que tinha muito prestígio. Na academia, não todo o estado, e na academia nem se fala, né? Ele publicava muitos livros, a Fundação publicava muitos livros, então era o nome, e realmente quando ele chegava, todo mundo tinha o maior respeito, maior admiração, e ele realmente merecia respeito e admiração. Então, terminei vencendo. Agora achava interessante isso, nós precisamos aumentar a bancada de Mossoró.
1: Eu tenho 88 anos de idade. Você é tido como um ícone da intelectualidade aqui do nosso estado. Mas tudo isso é fruto da luta de toda a sua vida, né? De labuta, de estudo, de dedicação às letras. E a gente pergunta, que mensagem você deixa para esses jovens que estão começando agora suas caminhadas pelas letras e pela arte de modo geral?
0: A mensagem é a persistência, a insistência e o desenvolvimento da vocação que cada um tem para, na medida do possível, executar as suas tarefas como intelectual. Quer no romance, quer na poesia, quer no estudo, no ensaio literário. Então, quando despontar aqueles desejos de escrever, escreva. Quando surgir no âmago o desejo de fazer uma poesia, faça. Faça e procure os meios de publicá-la, porque o que vem de dentro tem que ser extraído. O que sai de dentro tem que dar conhecimento à opinião pública, ao povo, à comunidade, enfim, faça do seu intelecto um instrumento de desenvolvimento das letras, das artes, das ciências, numa cidade de Mossoró, como no Rio Grande do Norte. Então, não se escuse nunca desse trabalho intelectual, desse apego às letras, dessa fundamentação literária que todos devem ter através da leitura.
1: Helder, nós queremos agradecer aqui pela sua participação nesse programa, né? Desejando já feliz aniversário nessa data tão festiva para a cultura aqui de Mossoró, né? E longa vida para esse intelecto que tanto nos inspira. Então é essa mensagem que nós queríamos aqui deixar para você, né? Como aniversariante, e passar essa sua mensagem para todos os ouvintes desse programa.
2: Doutor, nós agradecemos o senhor ter recebido em sua casa com bastante atenção, Dona Zélia, que está aqui conosco, também mortal da nossa academia, e Academias Jurídicas e Sociais de Mossoró tem muito a lhe agradecer, muito a orar por vocês e pedir a Deus que dê longa vida e sucesso. Porque sucesso seja ação. Sucesso como família, como pessoas humanas, conhecida, sucesso como ser humano, que é muito importante. Deus vê isso nas pessoas, quando eles são sucesso como ser humano e faz o bem a todos. Parabéns, doutor Helder, e parabéns a Dona Zélia, a sua esposa, por nos receber aqui com tão grande carinho. Deus abençoe vocês, muito obrigado.
3: Pois bem, escutamos aí a entrevista e quero renovar os pêsames para a família, especialmente para a confreira também, Zélia, que fica agora com a saudade, mas a lembrança de bons momentos que a gente teve ao lado do nosso confrade Helder Eronides. Quero renovar os agradecimentos a essa rádio, especialmente a sua diretoria, Padre Charles Lamartine e Padre Demetres, por essa parceria que tem com a Sejus. Desejar um bom sábado a todos, um bom domingo e um bom início de semana que está chegando.

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1: Olá, sejam bem-vindos ao Saúde na 105, aqui na FM Santa Clara, boa de Mossoró, com boa música, boas informações e o Saúde na 105 trazendo, claro, saúde e qualidade de vida. Para que a gente tenha uma vida, né, saudável, a gente tem que ter cabeça boa também. Hoje recebemos a psicóloga Patrícia Cunha de Almeida, ela que vai falar sobre dependência, um assunto muito bom. A gente está indo para o intervalo e volta com dois blocos aqui falando com ela.
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1: Voltando com Saúde na 105, agradecendo a participação da psicóloga Patrícia, ela que vai falar sobre um assunto, né, que surgiu num bate-papo informal, que a gente sabe que hoje, assim como muito tempo, a dependência química, ela tem transformado vidas. A gente pode dizer que é acabado algumas vidas, né? Porque a dependência química, quando a gente fala, doutora, a gente se liga logo na dependência de drogas, né? Dependência do álcool. Isso. Mas tem a dependência também do remédio, né? Tem gente que fica dependente de um remédio e desse remédio você vê coisas horríveis, como nos Estados Unidos, o fentanil, que tem deixado pessoas parecendo mortos-vivos, né? Zumbis. Isso. Seja bem-vinda.
5: Obrigada, Lilian. É uma satisfação estar aqui com vocês na 105 FM, falando sobre um tema tão importante que destrói tantas vidas, tantas famílias, né? Destrói a parte social, destrói nossa identidade, nosso valor, inclusive. E hoje em dia está cada vez mais sério e mais comum o uso de drogas e álcool, né? Principalmente, e drogas mais potentes. Porque até as drogas, elas têm moda, né? Houve tempo de anfetamina nos Estados Unidos, houve tempo de cocaína injetável, né? Que no tempo, década de 90, houve muitos problemas, inclusive ligados ao HIV, né? Pela contaminação, porque era injetável dentro de presídios e tudo. E nas ruas eles faziam esse uso em São Paulo e houve um avanço imenso do HIV.
1: Hoje é o crack.
5: Hoje é o crack. É.
1: O crack misturado com outras coisas também.
5: O crack,
1: né?
5: Que é a parte pior da cocaína, né? Barata, fácil, né? Que o vendedor, o traficante, ele mobiliza rapidamente aquilo ali. E é uma droga que dá uma sensação muito rápida. E isso acaba viciando o nosso cérebro em aquela dopamina rápida, né? Então, na hora que usa, ele rapidinho, como é fumado, como vai para o pulmão, é muito rápido o efeito. E como se extingue muito rápido, eu quero mais, e aí eu relaxo, tenho aquela sensação que aí uma coisa vai puxando a outra e eu não consigo mais sair.
1: Isso acontece geralmente na adolescência?
5: É, a adolescência é um período crítico para o uso de drogas, né? É um período mais que as emoções estão mais afloradas, os conflitos com família, né? A gente vê muitas famílias desestruturadas, famílias que passam também pelo uso de álcool, né? De violência, isso propicia, facilita com que o uso de drogas seja mais facilitado. E o pior, na adolescência, como o cérebro ainda está se formando, as conexões que essas drogas fazem, elas permanecem. E aí vicia esse cérebro a substância sempre. Por isso que é comum o adolescente que experimenta muito cedo o álcool, que é uma coisa dita...
1: Que tá mais fácil, né?
5: Tão tranquila, todo mundo bebe, tão normalizada. E aí eu tenho que fazer o máximo para esse adolescente retardar o experimento. Porque eu nunca sei, Lilian, se eu vou ter uma predisposição. Porque a dependência tem muito a ver com a genética, né? Eu posso experimentar uma droga, eu posso fazer uso de uma droga e não ficar dependente. Já o outro, só vai bastar uma vez, duas, para ele ter uma ligação dessa, porque tem uma base genética, tem um ambiente que vai facilitar, tem um lar desestruturado, tem outros problemas emocionais que vão desencadear a dependência.
1: Como a família, principalmente o pai e a mãe, eles conseguem, porque às vezes tardiamente eles vão observar que está acontecendo isso. Né? Então tem um jeito de você, porque o adolescente, ele quer o quarto dele, a porta dele, o mundo dele, isso. E às vezes os pais vão deixando que ele tenha aquele, ele é assim mesmo, deixa ele aí. Como identificar que está chegando um processo desse para esse adolescente?
5: É muito importante que essa individualidade do adolescente não seja tão respeitada no sentido extremo, né? Das mães, dos pais não saberem o que está acontecendo na vida dos filhos.
1: Com quem anda também,
5: e isso,
1: né?
5: Amizade, conhecer amigos. Ai, mãe, eu vou dormir na casa de fulaninho. Chama o fulaninho para dormir aqui. Vamos fazer uma festa do pijama. Vamos fazer aqui para que essa família esteja conhecendo essas pessoas. E de vez em quando, dá uma olhadinha no celular. O que é que ele está pesquisando? Algumas conversas. Não acho que seja saudável, Lilian, que o adolescente tenha a senha dele, que eu não possa ter acesso. Aquele celular é trancado. Eu fico ali no quarto. Quantos e quantos adolescentes usam cigarro eletrônico dentro de casa? Como não tem o cheiro do cigarro, né? Eles ficam usando e a mãe vai saber, o pai, muito tempo depois, quando já existe a dependência.
1: E já se notou que além da dependência existe a doença do pulmão, né?
5: Isso.
1: Tem pessoas que chegaram a falecer por conta do uso do vapor.
5: Super jovens, porque ele tem a quantidade de nicotina.
1: Você vê, e foi criado para deixar de fumar e acabou sendo um vilão.
5: Isso. Ele é terrível. Né, dá a sensação mais rápida do que o cigarro normal, que é isso que o jovem quer. As drogas estão cada vez mais potentes e mais silenciosas, no sentido de da mãe demorar a perceber. Porque hoje o álcool não está sendo muito bem-vindo entre eles. E aí eu uso um estimulante que vai ser difícil você perceber. Né, eu consigo ou a maconha, que é mais silenciosa. Ah, meu filho é tão pacífico, ele é tão tranquilo. Mas ele está usando, às vezes, maconha há muito tempo. E não, a mãe não vai perceber.
1: E essa dependência pode durar anos, né?
5: Anos e anos. Normalmente, Lili, a gente diz que a dependência, ela não tem cura. Ela tem tratamento. Né? A pessoa pode ficar abstêmica. Eu decido, faço um tratamento, tomo uma decisão, consigo parar de usar. Mas pronto, o cigarro comum, ele tem uma taxa de dificuldade muito grande. A pessoa não se livra da dependência, ela faz a opção de não usar. Mas no dia que ela decidir, hoje eu vou fumar um cigarro, ela vai depois comprar a caixa e vai reiniciar um ciclo longo, de talvez anos, para tentar de novo retomar.
1: Fui fazer uma lipo e disse, é meu último cigarro. E foi, parei. Três anos depois, comecei novamente. Aí descobri que tinha SAF e o médico disse, não pode fumar. Fumar morreu. Aí eu parei de novo e graças a Deus dessa vez não voltei. Mas não vou mentir que quando sinto o cheiro do cigarro, nossa, diferente de algumas pessoas que fazem, ai que coisa, eu tenho a vontade de fumar. Sim. Ou seja, é como a doutora está dizendo, é uma coisa que fica, né?
5: Isso. Então, alguém assim tem que se considerar dependente. Você conseguiu ficar abstêmica. Mas no dia que você decidir experimentar um pouquinho, vai dar uma vontade imensa.
1: Tem dia que até digo, é, que Robert saudade. César, você me ama, pois me dê um cigarro.
5: Não.
1: Se eu lhe der uns cascudos.
5: Não, por favor. Tem pessoas, Lilian, que estão há 10 anos sem beber, gostava de cerveja, e se olhar uma cerveja, sente o sabor. Né? Pronto. Como você estava falando de não ser só droga, né? Uma Coca-Cola. Quem decide não tomar mais refrigerante? Muitas pessoas ficam, já vi, cheirando copo de Coca-Cola com uma vontade louca. Porque tem ali produtos que fazem isso, né? Os alimentos hoje, eles são hiperpalatáveis. Tudo pra gente consumir mais. E se ligar a eles. Jogos, videogame. Por que tantos jovens estão em casa trancados no quarto, que os pais saem desse quarto, vamos pro shopping, não, traga o meu lanche.
1: Isso também é um tipo de dependência.
5: É uma dependência. E existe hoje no DSM, no Código Internacional de Doenças, existe realmente a dependência de jogos eletrônicos. Tem clínicas de tratamento, não aqui, mas em São Paulo e fora do Brasil, tem clínicas de tratamento para jovens viciados em jogos.
1: Esses jogos, eles tiram totalmente a parte isso. Social, a questão de querer estudar, a questão de querer comer até,
5: tudo,
1: né?
5: A própria higiene é negligenciada.
1: Tem. Não toma banho não porque toma tá banho, ali jogando.
5: Eu não posso perder. E os jogos online, que são piores, né? Que aí eu tô jogando com pessoas de outros países e eu não posso sair. Então, na hora, vamos, desliga esse videogame. O adolescente ou a criança fica super irritado, quebra coisas dentro de casa, quebra o controle por causa da proibição. Então, aí é que tá o problema, né? Quando eu vejo mudança de comportamento, agressividade, perda de interesse por outras áreas da vida, eu tenho que ficar alerta, pronto, agora é um problema. Não é mais um uso recreativo, não é mais uma coisa positiva, é negativa. E eu preciso cuidar, eu preciso tratar.
1: A gente volta a falar daqui a pouco mais sobre dependência, que não é só dependência química, mas todas as dependências que fazem mal à sua qualidade de vida, à formação familiar e outros assuntos com a doutora Patrícia, daqui a pouquinho no Saúde na 105. 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
1: Voltando com o Saúde na 105 para esse nosso último bloco, falando sobre dependência, se você perdeu no comecinho, a gente começou falando realmente sobre dependência química, mas aí a doutora Patrícia que já abordou, abriu um leque de dependências que podem sim atrapalhar a formação familiar, o desenvolvimento cognitivo dos adolescentes principalmente e outros males que vêm agregado a tipos de dependência, né, doutora?
5: Sim, Lilian. A dependência ela é muito abrangente. Ela engloba até coisas que a gente faz que são tranquilas, que são naturais no dia a dia. Tipo o quê? O uso do celular, das redes sociais, o próprio trabalho. Quantas pessoas são viciadas em trabalho? São dependentes daquilo. Quando fazem uma viagem, ficam impacientes porque estão naquele tempo. É como se estivessem pecando porque estão se divertindo, eu estou perdendo, tenho que estar na minha empresa e isso não tá, e se comunicando o tempo todo no celular, então não se desliga, né? E prejudicando família. Ele para. O que é mais importante para ele realmente é só o trabalho. Como para um jovenzinho, o videogame, então não tem graça.
1: Esses jogos de aposta hoje têm sido aí também um problema bem sério, né, doutora?
5: É muito triste. E, surpreendentemente, nós estamos vendo um perfil nesses jogos que a gente não via antes. Quando a gente fala em jogo de aposta, a gente pensa que em homem, né? Sempre em homens. Hoje a gente está vendo, Lilian, donas de casa, mulheres que têm um trabalho fora e no tempo livre tá ali apostando. E já vi histórias de perderem tudo, terem que fazer empréstimo, escondidos do companheiro, o companheiro nem sabe, então vai recorrer à agiota, que prejudica trabalho, alguém descobre, e aí é um terror na vida dessa pessoa.
1: E atrapalha totalmente a paz.
5: Isso.
1: Né?
5: E a própria pessoa se desconhece. Fica triste com o comportamento dela, mas não consegue parar. Por quê? Essa liberação de dopamina, ela vicia. Então, quando a gente fala em vício, normalmente a gente julga muito mal a pessoa. Como é que pode uma pessoa dessa, esclarecida, tá fazendo uso disso, mas ela não comanda mais as vontades? O dependente, ele fala: hoje mesmo eu largo o álcool. Hoje eu mesmo eu paro de jogar. Mas ele, horas depois, ele vai recorrer novamente àquilo, porque é a sensação, é como se a gente estivesse morrendo de sede. E eu quero aquela sensação de novo, de bem-estar, que com o tempo vai ficar cada vez menor e que eu preciso cada vez de mais estímulos daquele tipo.
1: E os problemas vão ficando maiores e você não vai tendo consciência disso, né?
5: Porque afeta justamente essa parte do cérebro que avalia consequências. Por isso que a gente fala também. Como é que pode ele estar perdendo? Já perdeu o casamento, já perdeu o trabalho. Continua.
1: Como que essas pessoas chegam ao consultório contando uma história dessa, de dependência de jogos?
5: Lilian, o que eu vejo é que eles não chegam
1: de boa vontade.
5: Voluntariamente, não. É sempre um familiar que traz. Porque é como a gente estava falando. Eles não se veem como dependentes, ele acha aquilo muito bom e nunca avalia como estando a situação tão crítica. Então eles vêm trazidos pela esposa normalmente, ou pelo marido, ou um patrão muito bom, uma patroa muito boa que quer aquele funcionário e quer ajudar, aí vem por isso. Na condição de não perder o trabalho, você vai fazer um tratamento. E aí precisa de ajuda, psicoterapia, psiquiatra, família, apoio de toda uma rede para que ele consiga sair dessa situação de alienação, porque realmente eles ficam alienados, eles não...
1: Hoje é mais fácil, doutora Patrícia, as pessoas aceitarem fazer terapia?
5: Hoje é mais fácil, ainda bem.
1: Porque até hoje eu escuto assim: não vou fazer terapia que eu não sou doida.
5: Isso.
1: Ainda tem isso também.
5: A gente escuta isso, principalmente no hospital, a gente escuta isso bastante. Mas assim, quanto mais estudo essa pessoa tenha, conhecimento, ela está vendo o valor. E hoje eu acho bonito, Lilian, que os jovens estão falando de fazer terapia como se fossem ao dentista, como se fosse ao fisioterapeuta, algo de valor, né? Entre eles é um status, fulano de tal faz terapia, então é uma pessoa melhorada, né? É uma pessoa que se gosta.
1: E até os próprios artistas, as celebridades falam muito isso, né? Tô vindo da terapia, ou seja, falando com orgulho de estar fazendo terapia, de sabendo que está procurando ser uma pessoa melhor e não cair em esparrelas, é uma palavra antiga, mas não cair em esparrelas que a gente já comentou por aqui. Uhum. A gente tem também a dependência de remédios para dormir. Eu acho que já estou nessa dependência, né?
5: Sim.
1: Eu tive um processo de depressão que envolve doenças crônicas também e acabei tendo que tomar remédio para depressão e remédio para dormir. Ou seja, um remédio para acordar, outro remédio para dormir, né? E às vezes eu tento parar, mas eu noto que eu já começo a cair de novo, né? Aquela Lilian que o olho brilhava já não volta. Eu não me vejo, não me reconheço no espelho. Isso já é uma dependência?
5: É, mas tem tratamento e tem cura, essa daí, né? Porque nós temos o hábito, né? As pessoas que não são da área, não são psiquiatras, não são... Até alguns médicos, já vi muito, de estarem tomando um antidepressivo e, vou decidir largar, sem uma avaliação de um colega psiquiatra. E aí, depois, vem o efeito rebote, né? Ele vem trazendo um avalanche de sintomas que a gente não queria nunca mais experimentar. Então, todas essas substâncias, elas têm o desmame ideal. Eu nunca posso retirar, Lilian, uma medicação dessa para dormir sem colocar outra que vá dar esse suporte. Deixar a pessoa sem, ela vai nos primeiros dias ainda sustentar, daqui a pouco começam todos aqueles sintomas de novo e a gente pensa o quê? Meu Deus, não posso viver mais sem isso. Essa aqui é a minha bengala.
1: O pensamento que a gente tem realmente.
5: Isso.
1: Quando você vai de noite dormir, que você olha na caixa, não tem mais, a sua cabeça já processa, eu não vou conseguir dormir.
5: E aí não dorme
1: mesmo. Mas às vezes você dorme, né? E às vezes também você não dorme,
5: então,
1: só porque você não tomou o remédio.
5: Isso. Muitas pessoas ficam tranquilas se o clonazepam estiver na bolsa. Só de sair, eu tenho que ter essa medicação aqui na bolsa, porque qualquer coisa... Eu tenho ele aqui. É uma bengala, um suporte ilusório que vai me dar aquele sustento, mas eu não posso ficar sem. E esse é um problema que a gente tem que se fortalecer aonde? Na terapia, numa atividade física, numa higiene do sono bem feita, né? Mudar hábitos. O que é que eu estou ingerindo à noite que está prejudicando meu sono? Eu tenho que fazer uma anamnese muito bem feita para entender por que é que aquela pessoa está com esse sono tão prejudicado. Fazer uma avaliação mesmo completa dessa pessoa.
1: Como existe também o contrário, pessoas que dormem muito.
5: Sim.
1: Né? Isso também é uma dependência? Dormir muito?
5: É, dormir muito já, a gente já procura avaliar
1: a parte
5: sintomas.
1: Sistêmica, né?
5: É, e sintomas muitas vezes depressivos, às vezes um problema de tireoide, né? Um hipotireoidismo pode dar uma sonolência maior, o sono pode significar fuga, o sono pode ser sintoma depressivo, sim. Que muitas vezes depressão não é só choro, não é apatia. Aquela pessoa é funcional.
1: É a depressão sorridente,
5: isso,
1: né, que a gente chama.
5: É muito perigosa. Porque quando todo mundo vê, é mais fácil ajudar, é rápido o socorro. Mas quando essa pessoa é funcional, é difícil. E ela vai se cronificando. Quando a pessoa vai contar, ninguém acredita.
1: Doutora, na dependência química que a gente começou o assunto, né, de drogas e tal... Esse processo se resolve só com terapia ou tem que entrar com a psiquiatria também?
5: É. O ideal é que haja essa junção, né? Que a gente faça um acompanhamento bem abrangente com família, que é super importante, porque essa família tem que receber uma psicoeducação para entender que aquela dependência não é uma falha no caráter, não é ruindade daquela pessoa. Meu marido não me ama, porque se ele me amasse, ele deixaria de beber para continuar com nossa família. E não funciona assim. Ele não tem mais coordenação. É como se o cérebro daquela pessoa fosse sequestrado, hackeado. E ele não é mais ele. Tanto é que a gente diz, fulano de tal mudou muito. Ele não é mais aquela pessoa que eu conheci, que eu amava. Ele se transformou em outra pessoa. E essa outra pessoa eu não gosto. Eu não quero. Então, precisamos de psicoterapia, de algum tipo de crença, uma religião, algum norte espiritual que ele se apoie, né, como esperança. Medicamento com psiquiatra, fazer uma avaliação bem feita com psiquiatra, por quê? Porque muitas vezes a dependência está ligada a uma patologia psiquiátrica. Tipo o quê? Um transtorno bipolar, porque ele suscita essas situações. Faz parte do pacote, né? Ter um borderline, um transtorno de personalidade, que coloca a pessoa em risco, ele gosta de afrontar, de viver perigosamente, então vai ser uma pessoa mais propícia a experimentar isso daí. Então, se eu ficar tratando só as beiradas e não ir para o centro, eu não vou conseguir tirar essa
1: pessoa. Acho que a gente nem tem tempo, mas tem uma dependência que eu tenho observado, porque eu convivo na família, de quem faz bariátrica. Ela faz bariátrica e ela acaba, é como se eu estiver errada, a senhora me corrija, é como se de repente ela procurasse outra coisa para preencher aquela fome que ela tinha, né? Aquele Isso. desejo por comida, uhum. ou seja, na bebida, no sexo, nas compras. Acontece muito dessa dependência?
5: Muito, muito, muito. A compulsão, ela é algo muito difícil de se tratar. Ela é como uma represa que está ali, a gente trava a saída da água para a comida, não consigo mais comer e vai haver um desvio para alguma área. Muitas vezes, Lilian, esse desvio ele demora um pouquinho a chegar, mas ele vai aparecer. Para o homem, muito mais no álcool, para a mulher, muito mais nas compras, porque ela vai ter um corpo novo, ela vai se sentir mais autoconfiante, então vai despertar para o sexo muitas vezes, né? Tem pacientes que fazem bariátrica e mudam totalmente de figura, né? E começam a fazer muitas tatuagens, uma mudança assim muito radical.
1: Muitos preenchimentos e botox e tudo mais.
5: É quase
1: uma outra vida, né?
5: É uma outra vida.
1: E cirurgia por cima de cirurgia, porque eu quero tirar a pele, porque eu quero deixar a barriga definida, tem até HD agora, não sei o que lá. Isso dá um outro programa, viu, doutora? Porque o nosso tempo já acabou. Lembrando que a Patrícia atende na clínica Dr. Jorgivan Lisboa, tá? Quem quiser pode procurar no Instagram, Patrícia Cunha Psi, não, aqui é o e-mail. O Instagram qual é?
5: Patrícia Cunha Psi.
1: Patrícia Cunha Psi, então vai lá no Instagram, pode de repente dizer que ouviu aqui, tirar alguma dúvida e quem sabe até o consultório e conseguir ter uma qualidade de vida e tentar sair dessa dependência ou pelo menos melhorar esse quadro e saber qual o caminho tomar. Muito obrigada.
5: Obrigada a você, Lilian.
1: Foi um prazer tê-la aqui. A gente termina o FM na 105 de hoje, mas lembrando, toda quarta às 6h30 da manhã, com reapresentação às 6h30 da manhã no sábado, aqui na Boa de Mossoró.
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Olá, amigos e amigas. Com muito prazer estamos novamente juntos em mais uma edição do programa Emoções. Aqui você vai se emocionar ao som das canções mais lindas do Rei Roberto Carlos. Eu sou Roger Pires e lhe faço companhia a partir de agora. Vamos à primeira de hoje.

0: Arlus, ouvimos É Tão Lindo. Uma pausa para o intervalo e daqui a pouco tem mais Roberto para você.
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0: Para você que está curtindo Emoções, nosso muito obrigado pela companhia. Para quem está em casa, no carro, no trabalho, recordando as canções do Rei com a gente, os nossos agradecimentos pela audiência.
1: As Baleias.

0: Aqui Roberto Carlos canta seus grandes hits. Recordamos, Se Você Pensa. Vamos fazer um break e já estaremos de volta. Aguarde aí. 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

0: No Emoções, o Rei cantou Quando o Sol Nascer. E ao som desta linda canção com o Rei, vamos encerrando Emoções de hoje. Obrigado mesmo pela sua companhia e audiência. Esse programa é feito para você que curte as canções do Rei. Segunda-feira a gente se encontra novamente por aqui, nesse mesmo horário. Forte abraço, curtam bem o fim de semana e até o nosso próximo programa. Tchau, tchau.
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0: dia, gente! Bom dia, bom dia! Que coisa boa! Chegou mais um sabadão, estamos juntos para mais uma reunião de amigos. Somos amigos reunidos, cada um no seu canto, mas todo mundo reunido. Tá bom? Eu aqui, com minha parceira de comunicação, você do outro lado. Salve, salve, sintonia! O nosso Conexão está no ar em mais uma edição para você. Vamos conversar muito, vamos rir, vamos contar histórias, vamos ouvir a sua história. Vamos ouvir música boa e vamos distribuir prêmios também. Eu e ela. Não é Bárbara Tavares. Bárbara está nos Lençóis Maranhenses. Eu estava até pouco tempo nos meus lençóis, nos meus edredões, enroladinho. Você não sabe a preguiça que foi levantar para vir para cá. Porque o tempo tá frio, tá gostoso, do jeito que eu gosto. Do jeito que eu gosto de me enrolar ali, no arzinho. Friozinho, então, eu e ela. Eu tenho que fazer uma venta pra você, minha querida Lilian Martins. Bom dia.
1: Bom dia, bom dia, bom dia, bom dia. Que bom estar aqui de novo com você, Fábio. Com você que tá aí do outro lado, em casa, no carro, no trabalho, indo pro trabalho. Então vai
0: dando
1: ser...
0: trabalho.
1: Dando trabalho também.
0: Também.
1: E pra você que vai curtir esse sabadão junto aqui com a gente na 105, um beijo no coração.
0: Que bom estar com você mais uma vez. Já não está debutando, porque já fez comigo esse Conexão.
1: Pois é, hoje 4 de julho, parabéns para quem está aniversariando hoje, inclusive os Estados Unidos, né?
0: Exatamente, aniversário dos States. Fui muito nos States, vi muito, por cartão postal, mas é isso mesmo. Um dia, quem sabe, eu vou lá, de verdade, estarei presente de corpo e alma. Mas hoje é realmente aniversário da independência dos Estados Unidos, não é? E também hoje é o seu dia, acredito. Todo dia, toda hora é hora, o momento é esse. Agora eu digo sempre isso, porque todo dia é dia de fazer escrever uma nova página dessa história. Estamos juntos, a Lilian já fez essa conexão aqui com o Léo, comigo e novamente comigo agora. É a terceira, sua terceira, sua terceira conexão.
1: Terceira participação, é.
0: Terceira conexão.
1: Fábio gosta de botar o número dos programas, né?
0: Gosto, então gosto.
1: 03 com Lilian Martins.
0: Exatamente. E o nosso programa de número 120... 126. E não se preocupe que nem a Bárbara Tavares memoriza isso. Quem acompanha a gente, a numeração é Ana Duarte do Vão Rosado. Mas até ela erra também. De vez em quando já deu uma erradazinha, já perdeu as contas. Mas creio que hoje está tudo em paz. Eu tenho pizza e parmegiana de Enios Restaurante para você que participa pelo 981050105. Basta dizer que prêmio você quer concorrer. Tenho também bolo e pudim de Crazy for Cakes. Delícia. Esqueci de pegar meu pudim essa semana. Ou meu bolo. Adoro o bolo de ameixa. Uma delícia. Uma tentação.

0: o tradicional, tem o de chocolate e o que eu amo, que é o de café. Show de bola. Então sejam todos bem-vindos ao nosso Conexão que está começando agora. Já dando bom dia aqui para os meus queridos ouvintes de todas as manhãs. Gilvan Silva do Santa Delmira, Maria de Fátima do Santa Delmira também. Quem mais aqui? Ah, o Afonso, grande Afonso lá do bairro Santo Antônio. Grande Jardim Afonso. Vânia do Santo Antônio. Olha, Vânia é simplesmente uma paixão. Bom dia, Vânia.
1: Bom dia, seu Fábio. Bom dia, Liliana Martins. Um cheiro pra você.
2: Chegou cedo.
1: Um cheirinho pra Bárbara também.
0: É.
1: Tá em casa repousando.
0: Tá em casa nada. Tá
1: abraço
0: nada.
1: Pra você.
0: Vila Rica.
1: Coloca a música aí.
2: Eu pedi pra ela trazer meu perfume lá de Dubai.
0: Foi, de Dubai. Trazer os perfumes árabes são sensacionais.
2: É, que eu gosto, né?
0: Eu já ganhei uns árabes. São algo simplesmente de outro mundo, hein? A fixação é boa.
2: É de outro mundo.
0: É, de outro mundo mesmo. E do bairro, velho. Do outro lado do mundo ali que tá. Bom dia, Nevinha, lá do Aeroporto 2. Ex-Alphaville.
2: Em casa não tem como sentir cheiro, mas vou deixar aqui o cheiro.
0: Sim.
2: De...
0: Esse é Dubai?
2: Perfume árabe.
0: É, tô, bom, tô vendo. Né? Deu umas borrifadas aqui.
2: Dá vontade de comer, porque ele é meio caramelo.
0: Sim,
2: baunilha.
0: É. Sim. Ah, tá. Que legal. A Nevinha, que já foi do Aeroporto 2, foi pro Alphaville, não aguentou a pressão, voltou pro Aeroporto 2. A Nevinha é nossa, é do povão. Aí chegou no Alphaville, queria fazer festa, ficava fula da vida porque o povo queria entrar e era o maior protocolo do mundo.
2: Mulher.
0: Aí ela disse, não, quero, não dá pra mim não, vou voltar pro Aeroporto 2. Ele tá em paz. Você tá em paz, graças a Deus. Nevinha, bom dia.
3: Bom dia, meus amigos maravilhosos. Bom dia, Fábio Oliveira. Sei que Bárbara hoje não tá aí, tá de férias, né? Como isso. Eu tô aqui com mais Cinelli viajando de férias.
0: Eita.
3: Também.
2: Eita, que chique.
3: Bom dia pra vocês todos. Hoje tô escutando pelo celular.
0: Viu? Olha aí, isso é você?
3: Então hoje eu vou perturbar pouco aí vocês, não. Tá bom? Bom dia, que Deus abençoe pra vocês. Bom dia, Fábio, que Deus abençoe você e a família, Fábio Oliveira.
0: Valeu, todos nós.
2: Amém.
0: Valeu, Cinelli, ô, grande Cinelli. A Nevinha, com todo respeito e no bom sentido, é da bagaça. É popular. Ela gosta de folhas, de trepidantes. Gostava de ir pro Imperial, de ir lá pra Paraibana. O que mais? Ali na beira do Rio, o que? Como era? Era o sujeito que mudou de nome 200 vezes já ali. Foi às festas. Ela não perde.
2: Hoje
0: nenhum.
2: É o Carcará, né?
0: Carcará, sei lá
2: ainda
0: o que
2: é. Ainda é Carcará?
0: Não sei mais não, muda de nome, não sei o que. Aí ela foi das antigas, vai até hoje, ela gosta.

0: Júlia Martins.
1: Bom dia.
0: Dirceida do Apixerém. Esse é o programa mais top dos top de sábado, top, Conexão. Top. Nossa querida está de férias.
2: Isso.
0: Júlia Martins também é uma ótima locutora.
2: Não tenha, dúvida disso. Minha parceira de longas datas. Já pintamos e bordamos na comunicação, fazendo sempre bons takes e transmissões. Grande Lili!

0: mostrar um ótimo final de semana pra vocês. Maravilhosa e maravilhosa.
1: Araci, você não tá. Araci, acorde, Araci, você está no nosso. É a Lilian Martins hoje. A Bárbara não tá por aqui. A Bárbara tá de férias, tá viajando. Já passou em Dubai, já vai trazer uns perfumes pra gente. A Lenilma tá dizendo aqui, eu quero uma essência dessa pra borrifar a rádio todinha. Aí, mas você tá de brincar. Para você que é pra você? Não, porque tem essência que a gente bota na gente mesmo, serve como perfume. Tem umas coisas. Aqui a gente tá viajando no cheiro, no aroma. Vamos lá então, hoje, dia 4 de julho de 2026, programa de número 126. Sabe que ela tem uma voz belíssima, linda? Já convidaram pra tirar as férias
2: aí,
1: da Bala.
2: Fala aí, qualquer coisa, tira as férias, começa assim.
1: É, sim. O nosso WhatsApp tá liberado pra você participar. Deixa nome completo, bairro e qual presente, qual brinde que você quer concorrer. 981050105. 981050105. Dá você bom dia, Lenilma. É, esse aí é o número 4 aí, por favor. Escuta que a voz dela é bonita. Bom dia, agora... Lenilma. Eu sei que tem um cafezinho bom.
2: Oi, gente, bom dia a todos.
1: O cafezinho tá bom, tá pronto?
2: Perfeito, só esperando você, só falta tá você. Certo. Lilia disse que só comeu mais tarde, a mulher fina de
1: não tomou jeito. Ainda, né? Não. O que tá aí já é o seu ou é na, foi coado na cueca de Zé? Como foi? Não, foi o seu. Levanta um pouquinho.
2: Sim, tem um coado na cueca?
1: De Zé, é.
2: Ah, então sempre é bom chegar mais cedo.
1: É.
2: Ei, pegar... e Bárbara, será que tá por onde, hein? Nossa barbinha.
1: Segundo Lili, já passou em Dubai.
2: Já. Fiz umas encomendas pra ela.
1: Uns perfumes
2: uns cremes também que deixam as peles assim, sem rugas.
1: Isso.
2: Assim, Bárbara, aproveite as férias, viu?
1: Aproveite
2: ela
1: muito.
2: É bem curtinha.
1: É, no chão de passo. Na outra semana, daqui a uma semana.
2: Mas ela tá viajando muito, dá pra ela aproveitar bastante.
1: Dá, com certeza.
2: É, assim, a mulher fina e elegante que
1: nem cansaço Bárbara. Está no arrumar, desarrumar mala. Só isso.
2: Só isso mesmo. Isso. Chegar no
3: ela
2: hotel
3: tem
2: fazer
3: um personal de arrumar mala. Tem um nome
1: tem, pra isso. Tem, um nomezinho pra ele também?
2: Essa, tem isso.
1: Tem um cara só pra isso?
2: Só pra ir arrumar.
1: E tem gente que contrata?
2: Faz os looks. Uh-huh. É o personal styling.
1: Das
2: faz
1: malas.
2: Faz os looks já, arruma a mala com look, com sapato, com acessório, pra pessoa só pegar e vestir.
1: Aham.
2: Uh-huh. Aí depois desarruma, guarda na mala, pronto.
1: Levanta um pouquinho esse microfone pra você, Lili. Porque você tá quase fora do... Isso.
2: Gente, agora. Vocês agora não estão vendo, mas a mulher é fina. Olha o anel da mulher.
1: Não, eu...
2: Olha os brincos. Eu adoro... Pink, rosa.
1: É.
2: E aí, fazia
3: ela tá igual a Pantera cor-de-rosa.
1: Penélope Charmosa.
2: Penélope Charmosa. E Fábio aí buscando. Não, não. Eu conseguia usar salto fino, agulha. E consegui hoje.
1: Olha,
2: tanta vontade.
3: Olha, que
2: eu pensei no look ontem. Eu fui a minha própria personagem.
3: Não, e sem falar que onde ela passa,
1: fica
3: o
1: cheiro.
3: Perfume dela fica inalando assim pra todo mundo inalar assim, bem.
1: Onde ela chega, o cheiro chega na frente.
3: Chega na frente. E onde ela passa, o cheiro fica lá.
2: Graças a Deus. Porque a pessoa
3: cheirosa. É ela.
2: E ao contrário de cheiro, é ruim.
1: Né? É, exatamente. E outra coisa, a gente sabe disso, Lilian. E outra coisa, tem quando ela passa, fica o perfume e um bolozinho também. Gente. É, coisa boa!
2: Ah, esse é pro meu comercial.
1: Olha, eu
2: já tá pedindo
3: Fábio,
2: música.
3: Aqui. E aproveitar e agradecer a Sueli, né, pelo bolo que ela mandou pra
1: sim.
3: gente. Pra minha chegada das férias e pra despedida sim. de Bárbara, que saiu de férias. Ela mandou. Dois bolos.
1: Foi.
3: Um de goiaba e um de ameixa.
2: Muito e aqui gostoso. Tá valendo o bolo, tá?
1: Tá.
2: É só ligar, deixar seu nome, endereço, né? Fone. Deixa só o telefone.
1: Não,
2: e
1: o telefone
2: nome,
1: já
2: né?
1: tá aqui, já aparece, né?
2: É... 98105-0105. É... Então, 0105.
3: E tem uma coisa, vocês 0105. Não se arrependem, porque é gostoso. O bolo demais. E o pudim, né? Tudo que ela faz, isso ali é.
1: Pô, muito bem. Mágica. E agora vamos pro cafezinho.
2: Cheiro,
1: que
2: gente,
1: o nosso. Valeu, Lenilma Pontes. Tá vendo? Convida essa mulher pra tirar as férias da Bárbara aqui no Conexão. Ela não quer. Ela foge da gente. Sorria, porque o nosso Conexão está no ar, o melhor programa do fim de semana.
2: Tia Fátima, bom dia.
1: E como eu digo sempre, nós é top. O resto é sutiã. E aqui vai o Conexão no ar.
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0: Pra quem não sabe, Lilian Martins já foi cantora também.
1: Três músicas, mas eu cantava bem.
0: Cantava bem. Eu ouvi falar. O primo do Collins Aquino. Meu amigo Collins Aquino. Compadre Collins.
2: Vai ouvir!
1: Essa era uma das.
0: Ei, namorei muito essa mulher. Muito, muito, muito, muito. Morava tanto ela, cantava
1: podia
0: tantas
1: ter,
0: músicas.
1: Podia ter pedido receita, né? Porque ela continua a mesma.
0: Mesma.

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Amigo Tonhelder. Não, você não está ouvindo Vitrola 105 mais tarde, depois de duas horas da tarde, com o Luciano Barreto. Mas começar o dia assim, com um pouquinho de roedeira é grande. É bom. Às vezes a gente tá roendo, não sabe nem porquê, mas tá roendo. Eita nós, roupa nova, linda demais. Anos 80, simplesmente linda.

0: E assim começamos nossa conexão deste sabadão, dia 4 de julho. Dia desse a gente tava desejando feliz ano novo, né, Liliana?
1: Pois é, já estamos na metade do ano.
0: Passamos da metade do ano. Coisa rápida.
1: Sabe, tem uns alôs aqui, turma. Vamos lá do Chamego Doce.
0: Sim.
1: Andresa, Patrícia, Lilian. E Roberto César, né? Porque se eu não falar nele, ele não, vai ficar assim, uma mágoa de
0: ele é sentido.
1: É demais.
0: Ele é cavaquista.
1: Mas é assim...
0: Mas ele é cavaquista.
1: Como é cavaquista?
0: Cavaquista é aquela pessoa que pega lá, que acredita logo em tudo e se sente mal e... Assim,
1: é, mas é um cavaquista que passa logo.
0: Passa logo? É. Ah, tá. Que é o cavaquista.
1: Cavaquista.
0: Ó, Roberto César tá naquela pracinha antes do Orião Jorge Freire. Tá naquela
1: tá
0: pracinha.
1: Tá ali, né?
0: Tá ali. Nossa. Acho que não tem nem aquela pracinha. É o mesmo tempo que Barbosinha tá antes da pra aquela praça do Codó existir. Já tava lá.
1: Então, mas Enio tava lá com o Roberto César.
0: Tava, né? Enio foi que era fundou aquele bairro.
1: Era todo mundo ali. Pacífico também disse essa semana que tava lá também.
0: Era daquele...
1: Sabia que Pacífico dançou break?
0: Eu dancei break.
1: Você também dançou?
0: Dancei break, anos 80,
1: fazia 84. Fazia cobrinha e tudo?
0: Cobrinha e tudo. O passo, o Moonwalker? Ah, meu amigo, o Moonwalker era o preferido também. Fazia cobrinha, foi tudo.
1: Não
0: break.
1: Botava nada pra deslizar?
0: Não, não botava não. Era na habilidade mesmo, assim.
1: É uma... Irenil da Holanda, um beijo, minha querida.
0: Lilida,
1: um abraço.
0: Grande Lilida, um abraço pra você. Ah, quem mais com a gente aqui? Helena. Helena, é isso? Bom dia, bom dia, bom dia, meu povo.
2: Opa. Bom dia, Fábio Oliveira. Meu nome é Francisca Helena, moro no Alto de São Manuel.
0: Oi, Helena.
2: Quero participar do sorteio.
0: Tá participando.
2: E eu gostaria de pedir uma música.
0: Pida.
2: Uma música, qualquer música de Zezo.
0: Tá certo, Zezo. O Luciano Barreto, de duas da tarde, tem o nosso Vitrola 105, que é muito massa.
1: Senta aqui comigo no sofá.
0: Que não seja aquele sofá que você jogou fora.
1: É, não.
0: Não.
1: Posso nem falar.
0: Não. José Erivan São Manuel, bom dia, Erivan.
3: Bom dia, Fábio Oliveira. Meu nome é José Erivan.
0: Tudo bem?
3: Moro no Alto Manuel. Quero participar dos sorteios.
0: Uhum.
3: E quero pedir qualquer uma música de... Dos Folhas.
0: Opa, legal, Folhas. Tatu das Barrocas. Como Tatu, Tapeba? Como é que Tatu?
4: Bom dia, Babatava, bom dia, Fábio Oliveira. Tatu das Barrocas, exageradamente um casulo. Manda aí pra tu que faz a boa de Mossoró.
0: Ô, Tatu, hoje
1: tá comendo o que, Tatu? Ele sempre diz o faz, que tá comendo, né?
0: Fazendo broa, ouvindo a boa e fazendo broa. Sempre ele, o Tatu. Grande Tatu das Barrocas. Ele que eu vi, Zé Geraldo. Aí eu pensei, não entendi o que a pessoa pedia, achava que era Zé Geraldo. É exagerado.
1: Exagerado.
0: Exagerado. Mas o que? Zé Geraldo? Não, não, Zé Geraldo não. Eliedson Nova Betânia, bom dia. Minha amiga Janete, bom dia, minha querida do Jardim do Planalto.
5: Bom dia, meus amores.
0: Bom dia, minha linda.
5: Minha querida está de férias.
0: Isso.
5: Fábio, hoje eu gostaria muito de ouvir a música Memórias de Renato.
0: Renato.
5: Vai para. Aniversariando do dia, Valesca, minha alfilhada.
0: Certo.
5: E minha irmã Juraci.
0: Certo.
5: Tchau, amigo. Deus abençoe vocês todos.
0: Amém.
5: Um ótimo e abençoado final de semana, iluminado por Deus Pai Todo-Poderoso.
0: Obrigado, minha querida, pra você também, né, Vinha?
6: Pois é, meu amigo Fábio Oliveira. É o seguinte.
0: Sim.
6: É como você pediu, tô com todo respeito. Muito obrigado por tudo. Sou da bagaceira, sim.
0: É, sim.
6: Sou uma
0: das
6: senhora,
0: boas.
6: Vou pra minha casinha dos meus 60 anos, mas eu, pra mim, não tenho 60, tenho meus 15.
0: Tem um espírito maravilhoso.
6: Gosto muito da Jovem Guarda, inclusive já tá vindo um aia maravilhosamente, né?
0: Sim.
6: Pois é. E é isso. Nós temos que viver assim, negócio de pensar que tá velho. Eu não tô velho,
0: ora,
6: né?
0: Sim,
6: eu sou
0: não.
6: Uma criança.
1: Pois
6: aí
1: é,
6: na
1: 60 são os novos 30.
6: A minha mala, que é seu Francinelli de Paula. Lilia, que gosta de me acompanhar, bota embaixo do braço e vamos voar. E assim é a vida que leva, é assim que nós temos que viver.
0: Isso,
6: valeu,
0: minha querida.
6: Fábio Oliveira, que Deus abençoe vocês, viu?
0: Essa é top, viu?
6: Outra vez, desculpa. E a sorte da gente é que hoje tem muita coisa para os jovens, mas ainda bem que deixou as coisas do passado, né?
0: Isso.
6: Você falou tudo isso que eu gostava de curtir e curto novamente ainda, que graças a Deus que nunca foi nada abandonado da Jovem Guarda, que é bom demais. A gente leva a vida pra frente, é assim mesmo. Valeu.
0: Levinha escreveu um livro, ela pode dizer que viveu. Ela curte, ela vive intensamente, que ela nunca perca essa jovialidade.
1: essa força. E que sirva de exemplo aí pra quem tá em casa, se achando assim. Porque não tem como. Eu vou ser bem sincera, principalmente pra mulher, quando a gente passa dos 50, Fábio, bate um banzo.
0: Uh-huh.
1: Porque assim, já vem a questão do etarismo, né? A mulher já tem todos os preconceitos. E aí você chega nos 50 mais e vai olhando pra frente, vai olhando no espelho, aquela coisa não tá mais no canto e você procura se organizar. E tem hoje várias alternativas, mas a melhor alternativa é essa daí, é viver bem, é aceitar que você está envelhecendo, agradeça por isso, por você estar vivo, porque se você não estiver envelhecendo, você está morto, né?
0: Com certeza.
1: Então envelhecer com alegria, com força de vontade, com renovação, todo dia procurar um recomeço. Eu passei por esse processo agora e posso dizer que é maravilhoso, é uma coisa extraordinária.
0: Muito bem, né, Vinha? Beijo e queijo pra você, minha querida. Bom dia, bom dia. Bom dia, Lilida, minha linda. Bom dia, tá ouvindo a gente no carro. Deve tá caminho de Tibau, Lilida? Ele é uma... Tudo bom lá no Santo Antônio, minha amiga. Minha amiga Francisca Dantas também. Oi, Francisca.
7: Bom dia, Fábio. Bom dia, Liliana Martins. E bom dia a Bárbara também, onde ela estiver.
0: Aham.
7: Né? Eu estou aqui já ouvindo vocês. Como sempre, final de semana é dia de faxina. Eu já comecei, já fui no supermercado bem depressinha comprar minhas coisas.
0: Uhum.
7: E agora já estou aqui ouvindo vocês e começando na luta, né?
0: É isso
7: e
0: mesmo.
7: E do lado de carro não para.
0: Para não.
7: Bom final de semana para todos. E um abraço apertado a todos vocês. E aí, Fábio, já estou contando os dias, né, para meu netinho voltar. Porque as aulas já começam terça-feira, né?
0: Não é não.
7: Já estou com saudade.
0: Que é isso, verdade.
7: Sim, e aproveitando, quero registrar o aniversário da minha mãe, que foi quarta-feira, dia 1º, né?
0: Opa!
7: A dona Nazinha, que fez 81 anos,
0: que quarta-feira. Maravilha. Que maravilha.
7: Amanhã vamos fazer um almoço de família, filho, neto, bisneto.
0: Uhum.
7: E alguns agregados, né?
0: É verdade. Felicidade.
1: Só não diga ele, senão ele vai...
0: Não, ele vai perguntar qual é o cardápio. A primeira coisa que ele pergunta. O Show de Bola é o programa mais
1: gastronômico
0: que existe. Tem mais gastronomia do que futebol, do que outro esporte, coisa parecida. Mas nosso Conexão tá no ar e eu vou pra nossa primeira mensagem de reflexão. Faz dias que eu não faço uma mensagem de reflexão. São importantes essas reflexões, Lilia Martins. As pessoas precisam dessas frases para que possam se inspirar. Então é o seguinte, você de repente acorda, vai pro espelho e se assusta, fica pensando que você é feio. Você é feio, você não precisa ficar pensando nisso, né? Não é obrigado a ficar pensando, não.
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0: Só não fique pensando.
1: Sai do espelho, sai do espelho.

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0: uma das minhas namoradas dos anos 80, Paula Toller. Como é que era amor? Amor com jeito de virada. Eu não vou pesquisar qual o significado dessa letra aqui. Porque tem muitas letras, muitas músicas que a gente... que tem um significado, tem um motivo.
1: Também tem muita gente que não entende que é com jeito de virada, né? Dizem outras coisas.
0: É, exatamente. Às vezes tem coisas que são implícitas ali, então, ali, né? Estão nas entrelinhas, estão, são sentidos figurados, né? Não são exatamente o que não é literal, né? Mas musicaça dos anos 80, que eu adoro, Paula Toller. Inclusive, tá se apresentando aonde, Eliane? Tá...
1: 22 de agosto em Fortaleza. É uma turnê que eles estão fazendo. Eles voltaram à formação original.
0: Uhum. É, então, sem o Leone, obviamente.
1: Claro. Então, fazendo a apresentação em vários estados do Brasil. Então, corre para aproveitar. Vai lá no site do Kid Abelha. Uhum. Você vê aonde tem ingresso, que parece que em Fortaleza já estão esgotados.
0: Já acabou, né? Eita, já assisti Kid Abelha duas vezes. Um em Natal, no Palácio dos Esportes. Primeira vez, tá bem no auge ali. Naquele disco, acho que era aquele disco, se eu não me engano, Tomate. E também aqui, no Palácio do Forró.
1: Palácio do Forró, eu assisti aqui.
0: Ô, meu amigo Tássio,
1: ali Tássio, no Palácio do Forró. Um abraço.
0: Fala grande comigo. Tássio Garcia. Responda, Irilema.
1: Amigo, tá, amigo. Amigo. A gente só chama ele de amigo. Ele sempre se tratou todo mundo como amigo. Então, amigo, me ajude.
0: Nós fomos colegas, não da mesma instituição, mas da mesma área. Nós fomos bancários.
1: Eu
0: trabalhava
1: história,
0: no, né? Na mesma época, nós somos contemporâneos. Eu trabalhava no Banco Econômico, que hoje ali é o Bradesco, ali de Ser Rosado, ao lado da Catedral. Era o Econômico. Tem uma turma aqui que ouve a gente do Econômico, Paulo Eduardo, o Deon, todo mundo. E a Ana Lúcia, minha amiga Ana Lúcia, da Bandeirante Tecidos, era minha gerente também, uma das gerentes, né? Existiam pelo menos 4 gerentes no banco. E Tássio era do Bradesco. Bradesco.
1: É, e aí depois foi fazer festa.
0: Ele no Bradesco começou a fazer festa. Como é que era? Forró Chique. Na
1: um
0: CDP.
1: Forró Chique, né?
0: Na CDP. Forró Chique.
1: Depois teve um forró que era também andando na rua, como era aquele?
0: Não lembro, mas o Forró Chique foi que abriu tudo ali na... Se eu não me engano, era as sextas-feiras. Eu cheguei a fazer a apresentação, a abertura de um Forró Chique pra ele lá. Quando foi Eliane, no auge, Eliane, a rainha do forró.
1: Ainda tá no auge, a mulher...
0: Não, ela é imparável.
1: Ela deu uma recalchutada agora, né, e tá...
0: Esses dias pintou aqui no programeto Tempo Vivo da Aline Linhares, ela falando sobre a Eliane. Não sei se já passou esse ou se vai passar ainda, acho que passou já. A Eliane, a rainha do forró, eu apresentei esse show no Forró Chique, às sextas-feiras, lá na CDP. Grande Tássio Garcia, um abraço pra você, meu querido. Abraço também, Zé Roberto, da Automecânica JR, lá na Pousada dos Termas. Bom dia, Zé Roberto.
2: Bom dia, Fábio Oliveira.
0: Bom dia, amigão.
2: Bom dia, Lilian Martins.
1: Bom dia.
2: Bom dia, Lenilma.
0: Até na hora, Lenilma. Até você também, viu,
2: Lenilma? A todos da 105, bom dia.
0: Uhum, bom dia.
2: Valeu. E programação. Já Nossa. Começaram bem, como sempre.
0: Show de bola. Show.
2: Valeu, bom dia a vocês três.
0: Valeu. Luísa Pontes Pereiros tá ouvindo. Ela disse que ontem foi o aniversário dela. Como eu coloquei no teaser aqui a música do Phil Collins, ela disse que é pra ela, porque foi o aniversário dela ontem. Gosta do Phil Collins. Parabéns, minha amiga Luísa Antônia. Pra quem aniversário ontem, pra quem tá aniversariando hoje. Parabéns pra todo mundo. Muito obrigado, saúde e paz. Fala, Ariosmar Bezerra.
3: Muito bom dia, meu Beto Fábio Oliveira.
0: Bom dia.
3: Muito bom dia, minha amiga Lila Martins. Good morning, good morning, good morning. Quem tá falando aqui é o Ariosmar Bezerra do Barra do Mato. Uhum. Baixou aqui na empresa aqui, escutando aqui. Conexão 105, aqui na empresa de Narotopeça, ok?
0: Show de bola.
3: Coloca música aí pra mim não, pra nós, né?
0: Sá.
3: É, tudo outra vez com Belchior.
0: Belchior.
3: Quero oferecer pro meu amigo Cacá da Borracharia, que fica ali na Cor do Neto, né? Pra minha esposa Elinha, que tá no Tarcísio Maia trabalhando. Uhum. Pra toda a equipe do Tarcísio Maia. Pra minha filha Maria Vitória e pra minha mãe Mudinho, ok? E pra todos os vinhos.
0: Show de
3: bola. É nós, Fábio. É nós, Lila Martins. Estamos juntos e misturados.
1: Valeu, Ariosmar. Ele é um ouvinte de longas datas. Acompanha sempre o meu trabalho. Eu fico feliz quando as pessoas me encontram aqui na 105 e mandando esse alô carinhoso.
0: Abraço pro Valdenberg e a turma que tá ouvindo a gente na Suiane Bolsas aí, muito obrigado. Davidson do Sumaré, bom dia, meu querido.
4: Bom dia, Lília Martins, seja bem-vindo ao melhor programa de rádio de Mossoró. Uhul. Bom dia, Fábio, também, quem fala é Davidson.
0: Bom dia, meu querido.
4: E que esse sábado seja abençoado para todos nós.
0: Amém, meu querido.
4: Né, vamos à luta. Né? Deus ajuda que você é de madruga.
0: Isso.
4: Valeu, um abraço.
0: Valeu, meu querido. O Davidson, eu acho que ele é motorista para aplicativo, se não me engano. Grande Davidson.
1: Hoje a gente parece que acordou mais cedo do que o normal, né?
0: Foi.
1: Porque 7 horas eu olhei, porque eu nunca acordo 7 horas, né? Uhum. Roberto César. São 7 horas mesmo, não é 5 não, o negócio
0: tá tão... A gente tava perde nublado. Noção, nublado. Pense na preguiça pra levantar. Antônia Pereira, bom dia.
5: Bom dia. Bom dia, Bárbara. Bom dia, Fábio Oliveira. Bom dia a todos que fazem o programa. Sou Antônia Pereira, moro na Presidente Dutra, quero participar do sorteio.
0: Tá participando.
5: E também pedi uma música de Joana, A Paz.
0: Uhum.
5: Um ótimo sábado abençoado a todos.
0: Aham, valeu, meu querido. Um abraço pra você. A Joana, eu já falei pra você, né? Ela é campeã de pedidos aqui na rádio. Tá, tem, às vezes tem um cantor que aparece mais, figura mais nos pedidos, mas a Joana é incomparável. Muitos pedidos vêm da Joana. Interessante, né? Quanto tempo a Joana não tem uma música
1: e a
0: nova?
1: A Joana não tem música, nem tá, tem feito muito show.
0: É, não, não.
1: Quantos anos a Joana tem?
0: Tem todos. A Joana, acho que não tinha nem construído aquele os degraus da catedral, ela já cantava aqui, já veio na faixa da Luzia, hein? Maravilha. Vai mandando tua mensagem 981050105. Tem pizza e parmegiana de restaurante. Tem bolo e pudim de Crazy for Cakes. Só memórias legais aqui. Como me
1: migrar? 69 anos.
0: 69. Viu? Eita. Bom, viu? Muito bom, Joana. Renato e seus Blue Caps. Memórias.

0: com memórias. Na hora da pesquisa, Lilian Martins, tem mais alôzinho aqui pra turma. Deixa eu ver o que mais. A Ana Duarte falou com a gente aqui. Francisco Moraes, no Alto da Conceição. Bom dia, meu querido. Sempre ligado na boa. Núbia Balbino, do Planalto 13 de Maio. Tem mais aqui. Laura Menezes. Tudo bom, Laurinha? Abraço pra você. Uma ótima tarde. Tá super ligada. Josimar Aquino, BH também. Maria de Lourdes. Me lembrei aquela música do Netinho. Maria de Lourdes. Como é que é? Eu acho que eu tenho músicas mais ou menos assim.
1: Tá, uma coisa tão uma linda. Coisa.
0: É, exatamente. Maria de Lourdes.
1: Porque o Netinho aí continua firme e forte no tratamento contra o câncer agora, ele, né? Porque antes ele teve problemas referentes a questão de anabolizantes e agora é o câncer.
0: Ele quase vai.
1: Ele tá se tratando, ele aparece, né, sempre na cama do hospital.
0: Ele é um guerreiro.
1: Com muita força de vontade, né? Isso aí já dá um alívio, mas ele tem sofrido.
0: Tem sofrido, não é de hoje. Primeiro aquela questão com os anabolizantes ali, quase que o Netinho vai. O rei das micaretas aí também.
1: E serviu até pra alerta, né? Porque era uma época que todo mundo queria ficar bombado rápido.
0: É.
1: Ainda tem quem queira, né? Mas hoje tem mais profissionais nessa área, da área fitness, com bem-estar. É, porque antes não, o pessoal tomava aí o
0: pessoal que dava certo. O pessoal queria atalho. Não queria malhar, fazer a coisa segurar orgânica. Orgânica. Queria que se fosse uma mágica da noite pro dia. Isso é ilusório, hein? Maria de Lourdes, bom dia, Maria de Lourdes.
2: Bom dia, Bárbara. Bom dia para vocês dois. Eu queria pedir a música de Fábio Júnior, qualquer uma, para oferecer a mim mesma. Aqui quem fala é Lurdinha do Dom Jaime. Bom dia.
0: Bom dia, minha querida.
1: Bom dia, Lurdinha, com esse clima. Acho que você ainda tá igual o Fábio Oliveira, tá. Enrolada nos lençóis.
0: Nos lençóis ainda. Tem gente que não acordou ainda, né? A Bárbara tá de férias, gente. Eu tô todo dia aqui apresentando. Tô numa maratona. Tô no Flash, no estúdio e no Estação 105. De meio-dia até as 4, só dá nós. E é nós. E no sabadão, nesses dois fins de semana, eu convidei minha querida Lilian Martins para ocupar essa bancada com a gente, que curtir, se divertir, rir. E a gente ri muito, a gente conversa assuntos diversos. Esse programa é uma resenha. E é a melhor companhia. Muita gente tá fazendo a feira, ou tá fazendo a faxina, ouvindo a gente. E como a gente fala no Popó, tá desaparecendo aí, né? Então é muito bom que a gente ponha pra fora também as nossas lembranças.
1: O sábado sempre é tão corrido pra quem vai resolver as coisas. A hora passa rápido. Então na hora que você entra no carro, dá aquele alívio de ouvir uma boa música. Alguma coisa engraçada. E é bom demais.
0: Com certeza. Oi, Socorro Oliveiras. Tá na Serra de Martins. Oi, Socorro, bom dia.
3: Bom dia, família 105.
0: Bom dia, minha querida.
3: Aqui é de Martins, Socorro Oliveira. Estou trabalhando e ouvindo a 105.
0: Que maravilha.
3: Estou ouvinte assíduo de toda a programação da 105. E hoje tá 10 o programa. Bom dia para vocês, um bom trabalho. E eu gostaria de ouvir uma música de Trap Dance das antigas.
0: Show de bola. Valeu, Socorro.
3: Sinta-se abençoado por Deus, vocês.
0: Amém. Pra você também, minha querida. Martins.
1: Tá acontecendo o 26º Festival de Fundi lá, né?
0: É?
1: É, e hoje também, hoje não, foi ontem, a entrega de um prêmio João Sabino de Moura.
0: Ah!
1: Então, Martins
0: é tradicional ali.
1: Tá começando aí o mês de julho, né, com todos o Festival Gastronômico. E teve início ontem com essa entrega dessa comenda.
0: Uhum.
1: Acho que quem ganhou foi Dona Zilene.
0: Uhum.
1: E é algo que vai fazer parte também do calendário lá da cidade de Martins, que vem se destacando.
0: Uhum.
1: Tanto pela boa comida, né, a gastronomia, como o nome já diz, é um festival gastronômico. Mas tem atrações incríveis, bandas maravilhosas, artistas nacionais nesse festival.
0: Que massa, que maravilha. A falar em artistas, os artistas da vida, sejam eles do show business ou também apenas pessoas que são profissionais e pessoas que têm uma história para contar. Vocês têm toda semana aqui, terças e quintas, 8 da noite, a Lilian Martins apresenta O Essencial.
1: E já tem reprise, né?
0: E tem reprise. A da terça-feira reprisa no sábado, hoje, portanto, 5 da tarde, tem a reprise. e a da quinta reprisa no, amanhã, no domingo, às 16h. Além disso, os programas também vão pro YouTube. Estão lá no YouTube da 105.
1: Aproveita, vai, se inscreve lá.
0: Se inscreve no canal lá. FM 105 Mossoró.
1: Ativa o sininho, dá um joinha.
0: Isso, ajuda para engajar mais ainda, mais pessoas possam ter, receber a indicação do YouTube desses conteúdos. São maravilhosos, são histórias sensacionais.
1: Essa semana última foi boa, né?
0: Contou a história da menina que trabalha na Disney, né?
1: Isso, foi pra Disney.
0: A Mossoróense trabalha na Disney.
1: Trabalha na Disney, já trabalhou como confeiteira e agora tá trabalhando como... Tem um nomezinho antes. Ela é tipo... Ela quem organiza, faz os bonecos da Disney. Porque a Disney, pra quem não sabe, não é só em Orlando. Não é só nos Estados Unidos.
0: Ela tem franquias, não?
1: Ela tem...
0: Franquias?
1: Japão.
0: Ou são filiais mesmo?
1: É. Japão, tem Paris, tem outros países. Então, tudo é muito feito. Tudo é feito em Orlando. E aí, aqueles bonecos... É, eles passam por manutenção constante, uhum, e também eles são refeitos a cada tempo, né? E ela faz o trabalho de pintar a mão livre, porque ela aqui, ela abria letra, ela fazia bolo.
0: Abrir letra, gente?
1: Abrir letra,
0: que você não sabe. Aquele cara que pinta o letreiro na parede do comércio.
1: É, e
0: supermercado,
1: ela, no caso,
0: da Lilian Martins. Tem um cara lá pintando a mão. Aquilo se chama abrir letra.
1: Ela fazia convites, né? Escrevendo com aquela caligrafia bonita.
0: Bonita.
1: Você fez caligrafia?
0: Não, não fiz.
1: Ah, mas no nosso tempo fazia, você pulou essa parte.
0: Meu pai, minha mãe tem uma letra linda. Meu pai tem uma letra 10 vezes mais bonita que a minha mãe. Incrível. Parecia aquelas
1: deve coisas... ter feito caligrafia, porque são linhas onde você tinha que fazer, né?
0: Isso. Tudo. Linda, linda, linda.
1: Então a Carol passou por tudo isso, foi pra lá, conseguiu. E quando tava no emprego dos sonhos, um câncer... Quando ela estava se tratando, ia operar, o marido também ficou com câncer. Então, os dois com câncer. E a Disney deu um suporte maravilhoso. Coisa assim, parece de filme, sabe? A história deles dois. E o percentual de um casal ter câncer ao mesmo tempo é uma coisa de louco. Então, ela conta tudo isso no programa que vai ao ar.
0: Hoje?
1: Hoje.
0: Foi de terça?
1: Foi de terça.
0: Então, reprisa hoje.
1: Reprisa
0: hoje. De 17h aqui na 105.
1: Ela está aqui no Brasil, está curtindo... Veio nesse tempo de junho para mostrar o marido que é americano, como é o São João. E tá curtindo aí Canoa Quebrada, Peroba. Então tá aí curtindo, mas ficou muito feliz com o programa. E contar a história dela para mim foi muito bom, porque eu conheço ela há muito tempo. Para quem não sabe, ela é irmã de Majora em Paiva.
0: Que foi também entrevistada aqui.
1: Que também foi entrevistada e tem um trabalho lindo com psicomotricidade.
0: Você deixa...
1: Eu ensaiei para dizer esse nome.
0: Foi, né? Eu vou anotar aqui pra colocar no meu
1: psicomotricista.
0: Tem gente que utiliza palavras, nem cabe naquela, mas ele acha linda a palavra e bota a palavra no meio. Aí o outro também não sabe o que significa e acha lindo. E que coisa linda que você falou agora. Acontece isso. Então, você quer ouvir essa história? Você vai ouvir hoje à tarde, 17h, aqui na 105, a reprise do Essencial 105 com a Lilian Martins, que foi ao ar na terça-feira passada, reprisa hoje. E o da quinta-feira, que foi, no caso, anteontem, foi com o Pacífico Medeiros, fotógrafo, profissional dos bons, meu amigo das antigas, e que vai reprisar no domingo às 16h. Portanto,
1: também
0: amanhã.
1: Contou toda essa história com fotografia, ó. Psicomotricidade sai, fotografia quase que não sai,
0: não,
1: né?
0: Não, difícil, né?
1: E aí, ele tem muita história pra contar, inclusive o perrengue de ter sido assaltado em pleno... Tava fazendo um trabalho de ensaio, né? A moça tava grávida. E foi um perrengue bem difícil. E ele conta como a amizade e todo mundo que se juntou para ajudar o Pacífico. Foi muito lindo.
0: Tem muitas histórias contadas no Essencial que você pode acompanhar. Essas estão todas disponíveis no YouTube da 105 FM.
1: Quem está aniversariando hoje, não posso deixar de falar. Joana Dark, que foi a nossa primeira entrevistada do Essencial. E sempre está acompanhando a programação
0: da
1: 105.
0: Que massa.
1: Ela aqui é do grupo Afeto, né, que fala sobre adoção. Então, Joana, você merece todos os anos da vida... Tudo de bom e muita saúde. Continue fazendo esse trabalho que é lindo.
0: Show de bola. Eu ia falar aqui o seguinte, que essa história e outras mais estão no Essencial, terças e quintas, com reprisa aos sábados e domingos, e também estão no YouTube. Agora, uma das, você falou em Assalto Pacífico, me lembrei do Hamilton. Quem não lembra, né? Quem do antigo Banorte, que houve aquele assalto.
1: Ele era o gerente
0: Falcone,
1: do banco.
0: Ele era o gerente que ficou na mira. Ali do Falcone, ficou ali sendo como refém.
1: Ficou na mira da seringa com sangue que o assaltante dizia que tinha AIDS.
0: É, né? Que era contaminado e tal. É uma história muito interessante. Eu me lembro da época, né? Lembro da época, sim. Eu era bancário na época, como eu falei, e o Hamilton ficou ali, tem história pra contar e muito mais. Grande Hamilton da Geladinha, um abraço pra você. Muito obrigado pela audiência. Rosa Liberdade.
4: Bom dia, Fábio. Quem é essa aí, hein, Fábio? É brincadeira, princesa. Tô amando você, sua voz é linda. Fábio, aqui é Rosa Liberdade. Eu quero ouvir aquela música Discotequio. Discotequio, os corações são iguais, né? Desculpa aí, Fábio. Ofereço pra Fátima Moreira Liberdade 1, Maria das Neves, Rita de Cássia e Saleto. Um cheiro cheiroso, um abraço carinhoso. Não vou nem dizer que bota no sorteio, que eu já tô no sorteio, né, bebê? Tchau, menina linda.
1: Tchau, tchau.
0: Rosa Liberdade. Eu falei em Maria de Lourdes. A gente falou em Netinho.
1: Aí a música.
0: É.
1: Não sabe onde é que a Maria de Lourdes aparece.
0: É. Ah, e daqui a pouquinho tem pesquisa. Depois da música eu lanço a pesquisinha pra você, tá bom? Opinar com a gente pelo 98105-0105.

0: Sandra, do Netinho, aqui no som da 105, nosso Conexão. Tá na hora da pesquisa. Vamos lá, falar pesquisa. A gente falou pesquisa aqui no comecinho, a gente deu um spoilerzinho, pelo menos, quando falou aqui. E a gente... foi bom ouvir a Nevinha, minha amiga Nevinha do Aeroporto 2, a gente falando... Falando sobre a idade da Paula... Da quem?
1: Paula Toller. Não, da Joana.
0: Da Joana e tal.
1: A Joana com 69.
0: 69.
1: Netinho com 59. Você sabe como é o nome do Netinho?
0: Não.
1: Ernesto de Souza Andrade Júnior. Não tem neto. Ele não é Júnior, mas aí...
0: Ernesto?
1: Você entendeu?
0: Ernesto?
1: Netinho
0: Júnior, né?
1: Ernesto de Souza Andrade Júnior é o netinho.
0: Não sabia. Muitos podia artistas...
1: Podia ser o Juninho, né?
0: Podia ser o Juninho, é. Muitos artistas não levam consigo na carreira o nome de batismo, né?
1: Muitos.
0: Mudam. Muitos artistas nacionais e internacionais. Lima Duarte não tem nada com Lima Duarte. Quem mais? Silvio Santos não tem nada com Silvio Santos. Né?
1: Silvio Santos é o...
0: Senor Abravanel, né? Senor Abravanel, coisa, mais alguma coisa. O Lima Duarte também não tem. A Marilyn Monroe não tinha nada a ver com o nome dela. E muitos outros.
1: Seu nome não fosse Fábio, qual seria?
0: Não sei, eu nunca parei pra pensar. O pessoal sempre me pergunta, por que você não adotou o Willard como nome artístico? Já que é um sobrenome meu. Fábio Willard. Porque o Willard sempre foi difícil para as pessoas pronunciarem.
1: Demais. Imagina assim, até sua hoje, avó dizendo Willard.
0: Não, a família até chama, até fala direitinho, toda a família fala. Mas assim, tem muitas famílias que não conseguem repetir o nome dos filhos da forma correta. Eu até hoje, quando eu falo o nome, se eu tiver que falar meu nome completo, eu adotei o Oliveira porque seria mais fácil para as pessoas. O Willard soaria mais... bonito,
1: artístico,
0: mas muita gente chama de William, Williard, Gilliard, Will, tudo, mas pra dizer Willard, porque existe um D mudo aí, né, no finalzinho, mas muita gente não fala. Não,
1: é então, já o meu, não, eu
0: Paulo,
1: acho
0: vamos
1: fácil,
0: pra Oliveira, né? Mesmo, que é melhor.
1: Lilian, então. Mas o povo chama Lilian, Liliane. Mas quando alguém diz meu nome, Lilian, do jeito que ele é, eu fico muito feliz.
0: É?
1: Porque eu vejo que essa pessoa, ela tem uma energia boa, assim, dizer Lilian.
0: Lilian.
1: E quanto mais ligeiro fala, eu gosto. Lilian, Lilian.
0: Uhum.
1: Acho que o Roberto César me conquistou por isso.
0: Foi porque ele chamou...
1: Quando ele tá com raiva, o Lilian sai diferente.
0: Sai diferente,
1: viu? Sai diferente.
0: Ah, grande Roberto César, abraço pra você, meu querido. Fala aí, Roberto César, tem uma musiquinha pra ele daqui a pouquinho. Mas, gente, então a pesquisa é o seguinte: pra você, a idade, a juventude tá ligada à cronologia mesmo, à idade? Ser jovem, você se considera jovem ainda? Tem gente que os anos passam e ela nunca perdeu aquela essência, né? Outros acompanham a cronologia e acabam mudando hábitos também, né? Já não se sentem cansadas por natureza. Algumas pessoas se entregam mais rapidamente ou mudam mais rapidamente. Para você, a juventude, você se considera jovem? Você acha que a juventude está ligada diretamente, intrinsecamente à ordem cronológica?
1: Independente da idade, você se considera jovem?

0: porque tem gente com 60, 70 e tem uma vibe diferente ainda, né? Então, assim, a juventude lhe acompanha. Você sempre foi jovem. Como tem gente que sempre foi
1: velho,
0: velho a vida toda. O cara tinha... Eu já conheci gente que tinha 15 anos, 20 anos e já era velho naquela época, né? É. Então, assim, então pra você, a juventude tá ligada à idade? Eu sou jovem, eu curto Morrissey, Sweet Head.
1: Acho que é difícil alguém não curtir essa.
0: É, viu? Show de bola. Roberto César também. Essa hora ele tá na praça lá em frente ao União Cachoeirão dançando. Já largou
1: todo
0: o caixa.
1: Mundo,

0: Não demora, a gente volta já.
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0: Neto Pessoa. Tá valendo a nossa pesquisa, você manda ver. Antes de repetir a pesquisa aqui, vou lembrar entre os programas produzidos pela Lilian Martins, o Essencial. Teve um recentemente que muito legal. Todos foram muito legais, cada um na sua área, né? Mas teve um que muito legal também, do humorista cearense.
1: Até o Dantas.
0: Casada com o moçaroense.
1: Casado com a moçaroense.
0: Ele mora aqui, né?
1: Ele é de Ceará, né?
0: É do Ceará.
1: Mas ele mora aqui em Mossoró com a esposa. E é uma figura. Quem quiser segue lá, Theo Dantas Humor.
0: Theo com, né?
1: TH. Ele tá super hypado. Ele faz vídeos com Juarez, aquele.
0: Sim, Juarez aqui, sim.
1: Faz vídeos com o Edmar Castro.
0: Super
1: fez
0: legal.
1: Até com o Enio Tiziano.
0: Foi, Enio Tiziano também.
1: Ele disse que Enio devia chamar ele pra segurar umas bolas no programa do domingo.
0: Do jogo de bola, isso. É. Ele é sensacional. Eu acompanhei a entrevista também. E muito legal.
1: E que o que eu achei bacana dele é porque ele era vendedor, né? Representante comercial. O quanto você ser simpático, quanto você fazer as pessoas rir, isso também vende, né?
0: Vende.
1: Tu viu a história que ele passou um ano indo no cliente e o cliente não comprava.
0: Sim.
1: Com um ano ele chegou com bolo, vela, soltando aqueles negócios, e o homem, o que é isso? Tá louco? Não, tô comemorando um ano que você não me compra. A partir daí o cara começou a comprar e deixou de comprar mais.
0: Que é o que se vê, como é que é a visão do cara, o espírito do cara. Ele pegou essa veia de vendedor, misturou um pouquinho com humor. Depois, foi na pandemia que ele se descobriu humorista.
1: Na pandemia, a esposa disse, vai gravando os vídeos, porque ele é assim, ele é daquele assim. Jeito. Se você
0: sabe,
1: conhecer,
0: pronto,
1: ele é assim.
0: Se a gente fizer pegar assim uma história guardadas, devidas proporções, quem era assim e que seguiu esse caminho, o saudoso espanta.
1: Exatamente.
0: Ele era vendedor.
1: Já é uma coisa intrínseca.
0: Ele era representante,
1: pessoa,
0: né? E usava isso, de tanto ser muito descontraído. Ele, não sei se alguém, não conheço, não ouvi entrevista dele nesse ponto, se alguém deu esse toque, como a esposa do Theo deu.
1: Sim, o Roberto Rizzo, que é um, além de ser humorista lá em Fortaleza, ele também faz shows de humor, ele é agenciador de alguns humoristas, porque em Fortaleza, em cada esquina,
0: é humorista, né? A terra do humor.
1: Ele quem deu toque, falou com ele, e ele não acreditou, disse, não, eu não sei fazer isso não. Aí ele foi conversar com o cara disse, inclusive a gente vai fazer um show hoje. E ele, como assim? Ele disse, vai subir no palco, vamos fazer de improviso. E disse que foi um dos melhores shows que ele fez.
0: Ele era
1: assim. Hoje ele faz show em todo o Brasil e monetiza as redes sociais. Porque eu gostei da conversa, Fábio.
0: Do
1: porque
0: Theo.
1: Chega aquele negócio assim também, da gente achar que todo mundo que ganha dinheiro na internet é um dinheiro errado.
0: Uhum.
1: E não é. As plataformas, elas pagam sim para quem leva conteúdo de qualidade.
0: Exatamente.
1: No caso dele, na veia do humor.
0: É, o Theo Dantas. Então segue lá o Theo Dantas também. Foi nosso entrevistado. Se você perdeu a entrevista, não acompanhou o Essencial, vai no YouTube da 105, tá bom? É, FM 105 Mossoró, e você encontra lá todas as entrevistas desde o começo, tanto do Essencial quanto do Saúde, nessa fase da apresentação da Lilian Martins, tá bom? E inclui, entre elas, o Theo Dantas também, a entrevista. Foi semana passada, eu acho.
1: Semana passada,
0: né? Muito legal. Vamos lá, então, a pesquisa é: a juventude está ligada à idade? Você se sente jovem? Você se sente jovem ou você também envelheceu com a idade? Manda pra gente a tua mensagem, quero te ouvir aqui, saber a sua opinião, contar a sua história. Se você... Algumas pessoas se sentem eternamente jovens.
1: E você se sente jovem, Fábio?
0: Eu me sinto jovem. Obviamente com as limitações.
1: Esses cabelos
0: que dá...
1: brancos.
0: É isso. Eu, interessante, eu vou no cabeleireiro, vou cortar e digo, olha, tire só os brancos. Aí ele vai tirar só os pretos. Ele parece que não ouve bem, ele tem um problema de audição. Não ouve bem, não entende. Um problema cognitivo ali. Tire só os brancos, ele vai tirar só os pretos. Aí fica só os brancos aqui.
1: Cada vez mais branco, né?
0: Isso é, amigos, isso é experiência. É a idade também, né? Mas a idade chega pra todo mundo, minha querida.
1: Mas tem muita gente assumindo os brancos aí de boa.
0: Tem.
1: Inclusive as mulheres, né?
0: E não é problema
1: nenhum.
0: O
1: mercado tem se preparado pra esse tipo de cabelo, porque o cabelo branco, ele naturalmente é um cabelo mais grosso, mais difícil de tratar. Então o mercado da beleza tem também se atualizado nessa questão de cabelos brancos, porque mais mulheres e mais homens estão assumindo os cabelos brancos.
0: Exatamente.
1: E é uma grande despesa, porque para nós que temos o cabelo branco, né, que o cabelo já tá branco, que quer cobrir os brancos, no mínimo 15 dias já tá aparecendo, viu?
0: O meu cabeleireiro, ele era bem pretinho. Você pinta isso? Não, é um shampoo que eu uso. Nunca me deu o nome desse shampoo.
1: O nome do shampoo.
0: Aí com o tempo ele assumiu os cabelos brancos também. Meu amigo Neto também tá sempre no cabelo branco. O Ignaelba, no Vão Rosado, muito obrigado. Ela fala, Lilian e Bárbara são do meu coração.
1: Beijo.
0: A Solidade Bela Vista tá com a gente. A Lucineide Holanda, do São Manuel. Socorro, já falei aqui também. Josi Maraquino, valeu, obrigado pela audiência. Célio Queiroz, bom dia, Célio, meu amigo Célio.
2: Bom dia, Fábio. Bom dia, Lilian. Fábio, esse negócio aí, amor de madrugada com gosto de virada, é virada de noite, né?
0: Sim.
2: Ele vira a noite toda.
0: Vira a noite.
2: Sim. Provavelmente é isso. Eu entendi assim.
1: Olha, mas início. É isso. Não sei mesmo. Se
0: é. É, exatamente. Então, isso é mesmo. E interessante que a música, às vezes, ela como um quadro. Eu conversei com um pintor uma vez, ele disse: o quadro, o que significa isso? Você olha um quadro meio abstrato assim. Então, isso depende do momento do pintor. Cada um tem sua interpretação. É o que você está pensando. Mas é o que o pintor naquela hora estava pensando.
1: Por isso que o pessoal nas exposições fica lá horas na frente do quadro,
0: procurando,
1: né?
0: Porque entender, né?
1: É exatamente isso. Tem gente que acha que é só um risco, mas para o pintor foi algo extraordinário, bacana, né?
0: Uhum.
1: Incrível.
0: O Daniel Gomes também traduz para a gente, põe aqui a tradução do jeito de virada. Ele diz que tem, ele põe aqui, elenca, que tem dois sentidos. A gente está falando sobre a música daqui do Kid Abelha, Pintura Íntima. Aí ele fala, sentido literal, virada, madrugada dentro. Como falou o Célio Queiroz aqui também, né? Aquela hora que já virou o dia, é o amor que começa de noite e vai até amanhecer.
1: Até porque eu já cantei ela assim, amor com jeito de pirada.
0: Eu cantava de pirata. Então já trouxe esse tema aqui. Você já cantou música errado, assim? Ah, a vida toda?
1: Depois que eu descobri que não era aquela palavra.
0: É. Outros é o sentido do jeito, como fala aqui o Daniel Gomes na tradução. Virada também passa a ideia de intensidade, de entrega total, de cabeça virada. É uma moça em compromisso com o relógio. Meio bagunçado, espontâneo, que te vira do avesso. Também
1: gente,
0: tem isso.
1: Que legal, e nem é a nossa enquete, viu?
0: Não é a nossa enquete. Legal que o pessoal interage. Você notou que o Conexão é isso? Pura interação. Muito obrigado, Daniel Gomes, pela interação também. Abraço também aqui para... Deixa eu ver quem mais está com a gente aqui. O Rodrigues. Tudo bom, Rodrigues? Deixa eu ver quem mais aqui fala aqui. Tem um áudiozinho do Rodrigues. Bom dia, Rodrigues.
3: Bom dia, Fábio Oliveira e Lília. Aqui é José Rodrigues, diretamente do Belo Horizonte. Gostaria de participar do sorteio.
0: À vontade.
3: E quero pedir uma música de Joana. Olha, amanhã, né? Talvez. Acho que o nome da música é essa.
0: Uhum.
3: Amanhã talvez amanhã, com talvez. Joana.
0: Isso.
3: Por isso aí, toda a galera que tá na 105.
0: Show de bola.
3: Tenha um bom dia.
0: Bom dia, meu querido. Bom dia. Vamos pra pesquisinha agora aqui. Tem ouvinte também pra pesquisa. Um bom dia aqui para o Carlos Moura. Obrigado, Carlos Moura. E o Carlinhos Qualidade. Bom dia, Carlinhos.
4: E aí, meu garoto, meu amigo Fábio Oliveira, minha qualidade da 105, meu amigo. Ontem fui de um beitado, acordei atordoado. O tempo tá daquele jeito, pena um sábado.
0: Uhum.
4: Amigo, se você ver aqui a visão, você tá trancado aí entre quatro paredes.
0: Mas eu vou lá fora de vez em quando.
4: Mas tá na qualidade, viu? Já vou botar aqui um porquinho no fogo cozinhado pra mim tomar uma já. E aí, meu garoto, como sempre, tô conectado, né?
0: Show de bola.
4: Hoje aqui no Parque Aniversário vai ter festa lá do meu amigo Gilvão do Brisa Bar.
0: Vai.
4: Qualidade, festa, sorteio de balaio.
0: Ah.
4: Mandar um alô pra ele, mandar um alô pro meu amigo Jucas, mini box do Juca, qualidade e preço, só quem tem o homem.
0: Cruzeta, o Carlos fez cruzeta.
1: É, esse nome também é Jabá.
4: Animar um sábado aí, bota um som pra Meditina Tânia aí.
1: Eita.
4: Pra mostrar a qualidade aí.
0: Show.
4: E aí, tá de companheira nova hoje? Cadê nossa amiga Bárbara Tavares?
0: Tá de férias.
4: Sim, tá por aí de boa, tô sabendo.
0: Tô de uma nova velha companheira, né? Companheira de muitas jornadas, Lilian Martins. Sempre gosto dela, sempre gostei da Lilian. Desde os tempos da... A gente inaugurou a 95. 95,
1: né?
0: A gente inaugurou.
1: Primeiro dia da 95, primeiro acho que foi você. Depois não, Pedro, depois eu.
0: Quem abriu foi o Saldanha.
1: Saldanha.
0: Na verdade, quem abriu foi o Zé Eudes.
1: Chegou depois, né?
0: Não, foi o Zé Eudes que abriu. Zé Eudes abriu de madrugada. A madrugada foi o Zé Eudes... Lá da capital.
1: Projeto bacana,
0: não muito foi? Bacana, muito bacana. Saldanha pela manhã, de 11 às 3, se eu não me engano.
1: Você ficava com Pedro Canizio
0: É, e até 6, aí você, à noite.
1: À noite.
0: A gente inaugurou a 95.
1: Vai.
0: A gente tem história, viu?
1: Graças a Deus, que
0: esses,
1: bom.
0: Esses cabelos brancos não são à toa.
1: Lúcia Rocha é doida pra fazer um livro, pra eu contar minhas histórias. Mulher, deixe quieto.
0: Lúcia Holanda, Valfredo Gugel, bom dia, minha querida. Rosa, de volta, Rosinha.
5: Bom dia, Fábio, de novo, e a princesa. Isso aí é a enquete, pra saber se se acha velho. Eu não me acho velha, não. Tenho 64 anos, faço muita coisa, sabe? Caminho, sou bem ativa. Com meus 64, aí. Viu? Olha, cheiroso, aí. Um abraço carinhoso. Me acho velha ainda não.
0: Oh, que massa. A juventude tá ligada à cronologia, à idade cronológica? Fala pra gente. Jorge Cabeludo, bom dia, Jorge.
6: Com Fábio Líria, como sempre, conectado no Conexão, na boa de Mossoró, não tem igual. Fábio, manda seu contato pra mim, meu amigo, por favor.
0: Mando sim. Jorge Cabeludo trabalha com... Como é que é? Ele... Daqui... Eu esqueci o nome agora. Fugiu, deu um branco aqui.
1: Cabelo, né?
0: Não, ele ilustra os faróis do carro lá, deixa brilhando lá. Dá um, fica massa, fica, tira aquela, aquele aspecto
1: automotivo. É,
0: assim, né? É um brilho automotivo.
1: Salão
0: assim.
1: De carros.
0: É, mas com os faróis dos carros. Silvana Maria Montadas, Paraíba. Silvana, bom dia.
7: Bom dia, FM 105, programa Conexão. Bom dia, Fábio Oliveira. Bom dia, Lília Martins. Bom dia, Bárbara, aí aproveitando as férias. Certeza. Bom dia a todos os ouvintes. Sou eu, Silvana Maria Cavalcante, estou aqui Montadas. Fábio, participando do enquete de hoje, né, da pesquisa, eu tenho 56 anos, muito bem vivido, graças a Deus, e eu me considero jovem. Jovem. Eu faço faculdade de engenharia aqui na Universidade Federal de Campina Grande. Eu danço, eu corro, eu grito, eu acho graça, eu choro, eu faço tudo o que eu posso porque Deus me dá força, Ele me fortalece. E a juventude tem que ser eterna, mediante da idade, viva, viva com amor, viva com respeito a si próprio. E o que quiserem falar, falem, não liguem. E vamos viver nossa juventude. Um abraço a todos. As músicas aí foi muito bem escolhida. Eu ofereço a todos os ouvintes e um bom final de semana.
0: Pra você também,
1: Deus,
0: minha querida.
1: Deus abençoe. Valeu. Eu Silvana. Fiquei ouvindo a música Linda Juventude. Você acredita do 14 bis enquanto ela falava?
0: Aham. Uhum. Linda, porque tem algumas músicas que traduzem bem isso, né? Que fala da juventude.
1: Essa é uma que tem uma homenagem, pegadinha,
0: tem uma pegada boa,
1: Zoom,
0: né?
1: Zoom de Besouro.
0: Isso.
1: A gente quase não entende o que é Zoom de Besouro, né?
0: É verdade. Silvana, bom, obrigado. Eliette Chagas Paredões também. Muito bem. Davidson do Sumaréu. E Davidson, bom dia.
8: Olá, bom dia novamente. Lilian e Fábio. Aqui é Davidson. E na pesquisinha de hoje, eu acho que eu nasci com... Eu acho que na minha mente eu tenho 10 anos a menos que a minha idade.
0: Uhum.
8: É, aqui e acolá aparece nos TikToks, essas coisas. É, a idade que você tem onde você nasceu. Pronto, aquela ficha ali me enquadra. Eu nasci em 85, então estou com 41 anos. Na minha cabeça eu tenho 31 anos, entendeu? Uhum. Moleque, bagunceiro, da zoeira, eu sou assim.
0: Coisa
8: então,
0: boa.
8: Então realmente eu não me encaixo muito na data que eu nasci, não. Acho que eu nasci. E muitos dos meus amigos também nasceram. Tem 10 anos aí a mais.
0: Eu acho que as pessoas...
8: Valeu.
0: Valeu, Davidson. Eu acho que isso ajuda, Lilian. Quando você se sente jovem, realmente você...
1: Ajuda, porque assim, é como eu falei da mulher dos 50 mais, né? A gente já vai pensando no que falta, não no que você pode aproveitar.
0: Isso.
1: Né? Porque quando você vai envelhecendo, você já vai pensando... Aí você vê alguém mais novo do que você um pouquinho, mas aí lá na frente você vê alguém mais velho do que você que viveu mais. Então tem vida aí pra frente.
0: Tem,
1: vamos
0: sim.
1: Viver essa vida. Deixa eu mandar aqui um beijo pra turma lá do bloco Vamps. É o bloco que eu faço parte do grupo aqui, lá de Catolé do Rocha. Também a maioria tá com 50 mais, tudo cabelo branco, menino, neto. Então, um abraço pra todo mundo que tá ouvindo. Botei o link lá e perguntei: quem quer alô? Tutu falou aqui. Né? Então um abraço para todo mundo que está aí no grupo do Bloco Vamps, ouvindo pelo link da Rádio 105.
0: E aí, você falou, vamos ouvir? 82, Linda Juventude, 14 bis.
1: Presta atenção na letra.
0: Vamos lá.

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0: 1973, Barrabás Woman.
1: Só tem um ano de idade.
0: É, quem dançou essa música, levanta a mão aí.
1: Mas eu acho que eu já dançava.
0: É, né? Ah, fala aí em Barrabás, quem dançou, me lembro do Village People. Morreu essa semana, o cantor, né?
1: Pois é.
0: Village People.
1: Já tava aí com uns 80
0: aqui. Era. Então, assim, Village People in the Navy. Deixa eu ver aqui um pouquinho dessa música. Só um pouquinho. Tempo das discotecas. Tempo de meia. Tempo de meia Dancing Days. Você usou meia Dancing Days?
1: Claro. Ah. E tempo também das de tarde era o quê? Como era que chamava?
0: Soirée?
1: Matinê.
0: As matinês. As
1: discotecas, que eram quase os mais novinhos, né?
0: Era matinê ali no.
1: Deixa eu mandar beijo aí pro Márcio Gomes. Marcinho tá lá em João Pessoa. Ele tá na borracharia da Natália, é isso, do pai da Natália. É também aí do Vamps, também. Tá lá em Manaíra, aquela praia linda. Já foi em Manaíra, Fábio?
0: Não, não foi.
1: É maravilhosa.
0: João Pessoa só foi daquelas do centrais ali mesmo.
1: Cabo Branco e tal.
0: É, aquelas mais centrais ali, o pessoal tem uns passeiozinhos de catamarã.
1: É muito bom. Um beijo pra turma de João Pessoa, meu tio mora lá. A Vanusa tá em Catolé do Rocha, porque aqui no grupo tem gente de todo canto, vem de Tocantins ao Ceará, tem gente. Então eu botei aqui, o pessoal tá ouvindo no link. Obrigada pelo carinho de vocês, meus vampiros preferidos.
0: O Victor Willis, cantor, né? Cantor e cofundador do Village People, essa banda aí dos anos 70. Eles, cada um vestia diferente. Um como um trabalhador da construção, outro como bombeiro, como índio.
1: E tinha um cowboy também.
0: Cowboy,
1: né?
0: Exatamente, né? Ele era o policial. É que vestia como policial.
1: E tinha também aquela coisa que os gays gostavam muito deles, né?
0: Aham, isso. Aquela música Macho Man, Macho Man, fez muito sucesso, né, nos anos 70. Então era um grupo que tinha uma relevância muito grande naquela virada dos anos 70 para os anos 80. Village People. Oi, Cleide Souza, Sumaré, bom dia. Cleide.
2: Bom dia, Fábio, bom dia, Lilia.
1: Bom dia.
2: Aqui é Cleide Sumaré. Gostaria de pedir a música Flores em Vida, de Zezé de Camargo e Luciano.
0: Flores em Vida, bonita música.
2: Para oferecer a meu esposo Damião, que aniversariou ontem. E para todos os ouvintes, uma semana abençoada para todos nós.
0: Amém, minha querida.
2: Coloco meu nome no sorteio.
0: Tá, Cleide. Sim.
2: E sobre a enquete do dia, Eu me sinto jovem, apesar de esse mês eu vou completar, estarei completando, se Deus quiser, 60 anos, mas eu me sinto jovem, gosto de dançar, gosto de brincar, eu brinco, eu pulo com meus netos, faço tudo no mundo. Eu me sinto jovem, apesar dos cabelos brancos, né?
0: Sim.
2: Beijos.
0: Bom dia, minha querida, beijo pra você também, que bom. E aí pra você, a juventude está na idade cronológica ou está no seu espírito? Fala pra gente, você se sente jovem? Vânia Santo Antônio.
3: Bom dia, senhor Fábio, eu me sinto jovem ainda.
0: Aham, que bom.
3: Apesar da idade, apesar até umas dificuldadezinhas, né? Pra correr, pular, mas eu me sinto jovem ainda.
1: Você sabia que você pode começar a hora que
3: avó.
1: Você quiser?
0: Já é avó. Também sou avô, fala.
1: O médico que teve um médico no Saúde falando sobre isso, que tem gente que começa com 60, com 70, né, a fazer atividade física, aí vai conseguir correr, pular melhor, né, porque existe você perde a massa magra por conta do tempo, né, da idade mesmo, mas se você começar, ela tem uma memória que aí você vai conseguir fazer tudo isso. Ele até falou que o pai dele tem 81 anos, tem câncer de próstata, diabetes, e hoje é corredor de rua.
0: É.
1: Seu Júnior lá em Açu.
0: É? O doutor Zé Jamildo também, ele é um dos campeões sênior de corrida de rua. Ele que é médico veterinário. É nosso amigo, né? Amigo Zé Jamildo, grande Zé Jamildo também.
1: E essa questão do ser jovem também é um movimento, né? Você se movimentar, porque a pessoa acha que tá velho e não vou ficar aqui fazendo crochê, aquele quadro da vovozinha, né?
0: Sim,
1: fazendo
0: sim.
1: crochê, tomando seu chazinho. Não, hoje tem que levantar, tem que se movimentar, tem que fazer uma caminhada, procurar aí os profissionais que hoje a ciência tá aí avançando cada vez mais na questão da longevidade. Então, vamos ser jovens.
0: Simbora, gente. Um abraço pro Quequinho ouvindo a gente. O Quequinho Monchoró está conosco no sítio São João da Várzea, na escuta do nosso Conexão. Oi, Janete, tá de volta, Janete, ali em Planalto.
4: Bom dia, Fábio. Olha eu aqui de novo. Fábio,
0: que
4: eu
0: bom.
4: Me sinto jovem, jovem, muito jovem.
0: Coisa
4: eu
0: boa.
4: Esse mês vou completar 67 anos, mas pra mim agora que eu tenho 30.
0: Isso.
4: Sinto jovem.
0: Coisa boa.
4: Vou ali em Martins almoçar e dormir. Amanhã eu volto.
1: Olha que delícia.
0: Ali Martins, olha que maravilha. Ia dizer assim, me leve junto com você. Me leva junto com você.
1: O Márcio tá dizendo que a memória Martins. Muscular dele tá com Alzheimer.
0: Quem?
1: O Márcio que passou
0: Sim.
1: aqui, Marcinho.
0: Oi, Márcio. Bom dia pra você, meu querido. Ana Duarte tá dizendo o seguinte. Eu sempre me sinto jovem e sempre vou continuar. Sabe o segredo de ser sempre jovem? Porque você se sente feliz. Você vai viver muito. Essa é a minha opinião. Tá certo. E eu vou até botar a musiquinha pra vocês aqui. Pra gente curtir também. Músicas que as pessoas curtem. E tem que se sentir feliz. Essa é que é a verdade. Felipe Duran, viva a vida.
1: Linda.
0: Linda. Você praticamente
1: ama sua vida

0: abraço, menino.
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0: Linda a música do Fábio Júnior, Pareço Menino. Me lembra da minha amiga Francisca Dantas, BH. Fã do Fábio Júnior. Sempre que a gente toca, ela fica assim, ó, em êxtase. Bom dia, Neta Souza, do sítio São José, minha querida. Bom dia, Nevinha, mais uma vez. Licélia Dantas. Oi, Li. Tudo bom, Licélia?
1: Licélia, meu amor. Ela fica louca.
2: É? Eu me sinto, sim, jovem. Ainda mais que hoje as mulheres são mais vaidosas, elas se arrumam mais, né? Pelo menos eu me arrumo, arrumo o cabelo, e quando o cabelo tá arrumado, a autoestima fica lá em cima. E me arrumo bem também, e é isso. Sou jovem.
3: Bom dia, Carlinhos!
2: Só pedir a Deus saúde e viver.
0: Isso. Interessante, Licélia, a gente falando essa questão, às vezes... Lilian, são pequenos detalhes. Isso é muito individual, né? É de pessoa para pessoa. O simples fato, que é simples para muita gente, para ela acaba não sendo, o fato de dar só uma mudança no visual, arrumar o cabelo, você já se sente outra pessoa.
1: Isso é, eu acho que tem até estudo para isso, viu, Fábio? Porque quem trabalha com visagismo, que é essa questão da moldura do cabelo pro rosto, estuda esse lado também da felicidade em se ver melhor. Às vezes você vai cortar o cabelo, pintar o cabelo, chega no salão, faz uma unha. Eu digo muito que salão para mim não é terapia, mas é terapêutico. Eu preciso ir ao salão. Antes, você sabe que eu trabalhei no vídeo, então no vídeo a gente tem que estar sempre arrumada.
0: Sim.
1: E essa vaidade eu acho que vem desde o busto da minha mãe. Que eu pergunto a ela: mãe, eu sempre fui assim, gosto de me enfeitar, feito cigano. Ela disse que eu tenho bijuteria que dá pra abrir uma loja, né? Mas um brinquinho me deixa muito feliz, sabe? Uma escova me deixa muito feliz. Então são coisas pequenas.
0: Você se sente diferente, né?
1: Exatamente.
0: E o diferente,
1: como
0: às vezes, traz
1: isso. Como diz a música da Sandy: sou jovem pra ser velha e velha pra ser jovem.
0: Tem isso, tem que ter esse equilíbrio. George, Área Branca, bom dia, meu amigo George.
4: Bom dia, Fábio. Bom dia, Lilian. Coloca aí meu nome no sorteio, George.
0: Tá no sorteio.
4: Aí é tudo filé aí. É Bárbara, é Lilian. Tudo bom. Vou nem pedir música. Eita, aí não existe carne de pescoço, não. É tudo filé aí. Valeu, meu irmão. Bom final de semana aí.
0: Valeu, meu querido.
4: Chuvazinha boa em Areia Branca. Só do bom
0: coisa boa. Qualquer dia eu vou te visitar aí, viu, George? Vou visitar a Areia Branca, vou passar no mercado, visitar você, o Zé Rosa, conhecê-los, né? Pessoalmente, porque já os conheço pelo rádio, então. A gente sempre amplia esse leque de amizades também. Querida Areia Branca, adoro Areia Branca. E ele, como ele falou, tudo é bom aqui, né? Nada, tudo é filé. Como eu sempre digo com a Bárbara aqui, nós é top, o resto é sutiã. Tamo juntos. Ah, quem mais aqui? Bom dia, Eduardo Barros. Ah, pede aqui Momentos a Dois. Eu vou tocar Momentos a Dois pra você, Zé Luciano, daqui a pouquinho, tá bom? Tá na UFES ouvindo a gente, obrigado pela audiência. Quem mais aqui? O Adeilson Pereira. Tudo bom, Adeilson? Bom dia, meu querido.
5: Bom dia, bom dia. Aqui é o Adeilson Vanderlei do Bom Jesus. É sobre a enquete. A juventude, eu acho, está ligado muito à adaptação. Porque a parte cronológica, ela exige adaptação. Porque ela também traz limitações. Limitações de espaço, limitação social, limitação física. Então, a juventude está ligada à adaptação. E isso cabe a cada um encontrar essa adaptação para para a parte cronológica.
0: Sim. Show de bola, Deilson. Também tem esse,
1: técnico, gente, né? Foi cirúrgico.
0: A gente tem que se adaptar, né?
1: Tem. Porque momento. Não dá para dizer que a gente é jovem, mas a dor vem. O joelho reclama, o pé reclama.
0: É verdade. A idade
1: a
0: chega,
1: coluna,
0: a gente se adapta, né? Se adapta. O espírito deve permanecer. A gente mudar ou melhorar sempre. Essa é a tônica. Vanusa, beijo. Ela fala aqui um beijo grande para essa maravilhosa mulher, Lilian Martins, minha amiga. Vanusa.
1: Oi, Vanusa, um beijo. Será que a Vanusa é lá de Catolé do Rocha?
0: Não sei. Ah, é de 83.
1: Então é ela. Ela também tá aqui no grupo do bloco.
0: É.
1: Maravilhosa. Trabalha aí com educação. É uma figuraça.
0: Show de bola. Vanusa, em sua homenagem. Essa música é linda demais. Uma voz marcante, sabia que eu sinto saudade dessa voz? A voz da Vanusa.
1: A Vanusa que foi aí meio que abandonada pelos filhos, né? Uma questão. Isso.

0: Mês de setembro, Vanusa, legal, legal, legal, que bom ouvir isso aí, hein? Gostoso, saudade. Oi, Márcio. Márcio, bom dia, Márcio.
1: Rafael Oliveira, meu amigo.
0: Meu amigo
1: quanto
0: Márcio.
1: Tempo aí, né?
0: Meu amigo Márcio Mota.
1: Fala. Um abraço aí também, Lília Martins. Tô valeu. Sempre ouvindo o programa de vocês aos sábados.
0: Que bom,
1: sempre.
0: Meu querido.
1: Eu nunca falo, mas hoje eu não resisti. Eu estou animadinho aí, tá todo mundo dando sua opinião. Eu tô aqui, sempre te acompanhando, viu, amigo?
0: Coisa
1: ao
0: boa.
1: Meio-dia também, no
0: Flash.
1: No seu horário de almoço ali, um som altamente qualificado.
2: Estávamos falando sobre isso, olha que interessante.
0: Márcio Mota,
2: né?
0: Meu amigo Márcio Mota, Márcio Mota da Esporte Magia. Você sabia que aquele slogan da Esporte Magia foi o que criei?
2: Esporte Magia?
0: Ditando a moda no esporte.
2: Uhum.
0: Eu criei aquele slogan pra ele. Fiz amizade com o Márcio no início, quando ele abriu a Esporte Magia, que ficava do outro lado da rua.
2: Já é um patrimônio, né, de Mossoró?
0: Sim, com certeza. Ali onde hoje é a Esporte Magia já foi uma sorveteria. Eu lembro que era uma sorveteria antigamente ali. E a gente criou esse laço de amizade, um cara que eu gosto muito, um empreendedor, um cara batalhador. E que bom saber que ele é ouvinte. Tá falando sobre isso, Márcio, agora mesmo, enquanto tocava Vanusa. Tem muitos ouvintes que não mandam mensagem rotineiramente, mas que estão ouvindo. A audiência não está ligada diretamente ao prêmio que a gente dá.
2: Ou a quantidade de ligações que recebe.
0: É, exatamente. Eu já contestei isso com alguns empresários e tal, alguém que fala, eu vou dar vamos doar um prêmio porque vai aumentar a sua audiência. Não vai aumentar uma linha, uma vírgula. A minha audiência já está lá. Só que ela está lá na dela, curtindo o seu modo, a sua maneira, como ela se sente melhor, participando com mensagens ou não, ou apenas ouvindo, né? A minha audiência está lá. Ela, às vezes, manda mensagem quando ela se sente motivada, seja ela por isso, para fazer o registro como você fez, seja para participar da pesquisa, ou quando tem um prêmio, ela tem que para participar do prêmio, concorrer, tem que mandar mensagem.
2: Foi tão bom ouvir.
0: Mas ela tá ouvindo.
2: Ele dizer assim, hoje eu não resisti.
0: Não que resisti. Bom, né? Que bom, Márcio. Que bom, que bom, que bom. Isso é estimulante. Estimula não só a gente, mas outras pessoas também. Muito obrigado.
2: É compensador. Obrigada, amigo.
0: Muito obrigado por saber que você é companheiro também meu.
2: Tô até lembrando que eu comprei uma bola de handball lá e essa minha bola sumiu. Vou ter que comprar outra.
0: Aham. Boa notícia para Márcio.
2: Para ele, né?
0: Grande Márcio, um abraço para você, meu querido, pro Luquinha, para todo mundo. Muito obrigado por essa parceria, por essa amizade tão longeva e que eu adoro muito ser seu amigo, meu querido Márcio Mota. Oliveira Porto, bom dia, Oliveira.
3: Bom dia, Fábio Oliveira. Bom dia também para substituta aí da nossa amiga.
2: Eu.
3: Viu?
0: A Lilian Martins.
3: Eu quero participar da enquete.
0: Fique à vontade.
3: Olha, Fábio, eu tenho 50 mais, mas acontece que todos os meus colegas, os meus amigos, aquele pessoal que me conhece, quando me vê, diz assim, vem cá, tu não envelhece não, é? Eu digo, não, que eu não tenho pressa de envelhecer, quem envelhece é a matéria, não é o espírito, pô.
0: Uhum.
3: Tá entendendo? Então a matéria vai envelhecendo, mas o espírito tem que permanecer jovem.
0: Isso.
3: Ok? Quero participar do sorteio de Enios. E um detalhe. A música, eu quero poemas com o Ney Mato Grosso. Poemas.
0: É um hino,
3: ok?
0: Aí.
3: Show, muito obrigado, mano. Meu amigo. Um grande abraço para todos que compõem essa emissora fantástica que é a 105.
0: Valeu, Oliveira.
2: Valeu.
0: Oliveira, obrigado. Bom ouvir pessoas assim, né? Grande Oliveira, a matéria que envelhece, o espírito permanece. Oliveira, o Márcio, pessoas sensacionais. Vamos lá então. Jane Medeiros, Santo Antônio, bom dia.
4: Bom dia, Lilian. Bom dia, Fábio. Bom dia a todos. Sou eu, a poetisa Jane Medeiros, bairro Santo Antônio. Sobre a enquete, eu me considero uma eterna jovem. Eu acho que a juventude não deve depender da idade biológica, cronológica, das circunstâncias, mas sim do estado de espírito, com exceção do luto, é óbvio. Eu já sofri muito em minha vida, sofri muito para aprender a viver, sofri muito para deixar de ser prisioneira de umas correntes que me prenderam por muitos anos, chamado depressão. Sofri muito com diagnósticos que os médicos me deram tanto tempo de vida, me desenganaram. tive uma gravidez de altíssimo risco, tive que criar minha filha sozinha praticamente. E foram muitas coisas que me fizeram aprender a viver. E, no entanto, eu estou aqui contando a história. Não me importam com os julgamentos, com os olhares, com as críticas, porque ninguém sabe o que passei nos bastidores para que eu possa estar sendo realmente uma luz brilhando no palco da vida. Então, hoje eu sou uma jovem de uma idade muito que é misteriosa para as pessoas. Quando eu digo a minha idade, as pessoas não acreditam.
2: Uma idade misteriosa.
4: E Deus me fez forte e corajosa, uma melhor versão de mim, alegre e feliz, porque tenho histórias para contar para os meus netos, tenho experiências para ajudar quem está desistindo de viver. E é isso. Viver é não ter a vergonha de ser feliz.
2: Viver.
4: Bom final de semana, um beijo e abraço para todos.
0: Valeu.
2: Saudade, Bárbara.
0: Ah, exatamente. E assim, que as pessoas, que você possa ser uma inspiração para outras pessoas. Os relatos de vida também, os testemunhos ajudam outras pessoas a se entenderem também e talvez superar situações e momentos. Que seja isso, minha querida Jane Medeiros. Que seja isso, meu povo. Valeu, obrigado pela audiência, carinho eterno por toda essa reciprocidade que a gente tem nesse carinho, que a gente troca nessa simbiose.
2: E aí o Ney é exemplo do que é ser jovem, né?
0: Lindo demais.

0: Mato Grosso, poema em letra de Cazuza, pra sua avó, né? Pra vozinha dele, que o Ney musicou. E é sucesso aí. Natividade, bom dia, Natividade. Como é que você tá, minha querida?
1: Bom dia, Fábio. Bom dia, essa garota que tá aí com você.
0: Garota, gostei.
2: Essa garota sou eu.
1: Aqui é Natividade, do Alfredo Gugel. Quero participar do sorteio.
0: Aham.
1: Um abraço pra vocês.
0: Você também, minha querida.
1: Fábio, eu vi você falando naquele caso do do banco.
0: Sim.
1: Com a Milton naquela época.
0: Ah.
1: Você se lembra de Aldeir?
0: Sim.
1: Você se lembra de Aldeir?
0: Sim.
1: Aldeir é meu sobrinho. Ah. Era meu sobrinho, ele.
0: Uhum.
1: Ele tava lá também nesse episódio.
0: Tava, né? Bem
1: um
0: marcante.
1: Abraço, viu?
0: Abraço, minha querida. Bem marcante esse episódio. Que as pessoas que querem saber.
2: Falou nesse assunto bem cedo, viu?
0: Foi da entrevista do Hamilton aqui no Essencial, que a Lilian Martins apresenta, terças e quintas, e tá disponível para você acompanhar. Se você perdeu essa história, vai lá no YouTube da 105, FM 105 Mossoró, e você vai encontrar a entrevista com Hamilton.
2: Ele contou com riqueza de detalhes, coisas que, assim, ele disse que não tinha falado para ninguém.
0: Muito
2: ele
0: legal.
2: Falou lá no Essencial, então vai lá no YouTube.
0: Isso.
2: Se inscreve, tá?
0: Se inscreve. Aproveita e se inscreve porque, e ativa a notificação, porque sempre que entrar a entrevista, já entrou a entrevista lá da funcionária da Disney, né? A Carol?
2: Carol, já.
0: Já tá lá. Deve entrar hoje, acredito, a entrevista do Pacífico, que vai ser reprisada amanhã às 4 da tarde. Hoje a gente reprisa
2: a da Carol
0: às 5 da tarde, aqui na 105, e amanhã às 4 tem a entrevista do Pacífico Medeiros também, fotógrafo, muita história para contar, reprisa às 4 da tarde. Mas a da Carol também já está disponível no YouTube, a do Pacífico deve entrar de hoje para amanhã também, você pode consultar, e outras entrevistas, todas, desde a primeira.
2: E o Saúde também, né?
0: Saúde também.
2: Hoje, Patrícia Mota falou aí sobre a questão da dependência, não só a dependência química, mas várias dependências. Foi um programa realmente
0: muito
2: bem bacana.
0: Legal.
2: Eu ouvi e até eu mesmo fiquei encantada com o programa, não me achando, mas assim, ela é muito boa no que ela faz, ela responde muito calmamente e deixa algumas ideias aí, né, de como você... De repente, a juventude, a adolescência é uma fase muito complicada. A gente já passou por isso, mesmo fazendo tempo.
0: Uhum.
2: Mas é uma fase muito complicada. E hoje, os estímulos estão por todas as partes. Então, os pais têm que ter esse cuidado. Por mais que você ache... Ai, não, mas meu filho é muito bom, é um menino muito quieto. Mas está cheio de coisa lá. É só o começo. Começou e vai embora, viu?
0: O Saúde na 105 é toda quarta-feira, às 6h30 da manhã. Reprisa no sábado. Hoje reprisou às 6h30 da manhã também. Hoje foi com a psicóloga. Não é isso,
2: Patrícia Lia?
0: Cunha. Ela fala sobre dependências. Dependência química, dependência do trabalho, dependência das telas, tudo.
2: Dependência de remédio, dependência de para quem faz bariátrica, de repente acaba mudando aquela vontade de comer por outras coisas,
0: isso.
2: Né? Por sexo, por bebida, por compras.
0: Muita
2: compulsão, né?
0: Compulsão, exatamente. Você pode acompanhar, tá lá no YouTube. O dela não entrou no YouTube ainda, mas... vai entrar esse final de semana no YouTube, você pode acompanhar também. Araci, bom dia, Araci.
3: É, bom dia, me chamo Araci, do Nova Betânia. Bom dia, Lilian, bom dia, Fábio. É, gostaria de pedir a música de Legião Urbana, é Índios.
2: Amo.
3: Pra curtir. Gostaria de participar das premiações e ser sorteada, né?
0: Ah, sim.
3: Obrigada.
0: Valeu, Araci, bom dia, obrigado. Francisca Celina, bom dia, Celina.
4: Bom dia, Baba, bom dia, Fábio, aqui é Francisca Celina, aqui do Aeroporto 1. Eu queria ouvir a lista com Oswaldo Montenegro para oferecer a todas as minhas amigas, oferecer a vocês, né, e a todo o pessoal que está ouvindo esta rádio maravilhosa, 105 Boa de Mossoró.
0: Muito obrigado.
4: E sabe, respondendo a enquete, eu me sinto jovem pelo seguinte, porque eu já estou com 65, mas eu me sinto muito bem. Eu me encontro estando assim numa festa, eu gosto de brincar, dançar. É, se possível, tomar até uma cervejinha ainda.
0: Uhum.
4: Tenho meus netos, brinco com eles também. Uhum. Eu sou bem divertida, sabe? Eu gosto muito disso aí. Então, pra mim, Eu me sinto ainda jovem.
0: Que bom, minha querida.
4: Né? Pois é, respondendo a enquete, né? E quero concorrer ao pudim de Sueli.
0: Ô, pudim delícia, minha querida Francisca Celina. Como disse Socorro nos Paredões, não importa a idade, temos uma criança dentro de nós. Que tal Erasmo Carlos com Sementes do Amanhã? Bom dia para você, esse é o nosso Conexão na 105, a boa de Mossoró.

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1: 11 horas 3 minutos, virando na última hora do programa de hoje, do nosso Conexão. Que gostoso.
2: E passa ter rápido.
1: Passa demais. Rápido, a gente tem sente, né? 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
1: 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Show de bola.
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2: Tá pensando que é só Enio e Dantas Júnior que recebe convite pra...
1: Pra almoçar?
2: Pra almoçar.
1: Sim.
2: Hoje quem tá fazendo aniversário é minha amiga Irenilda e tá aqui, ó, tem feijoada, já disse, saindo daqui, venham pra cá pra cantar parabéns comigo.
1: Opa.
2: Beijo, meu amor.
1: Tamo
2: Falo
1: dentro.
2: Já com você aqui, passa lá, Fábio.
1: Estamos dentro. Esse é o nosso Conexão, maior resenha do sabadão pra você. Que nós é top, o resto é sutiã. Com Zé

0: A gente perdeu muita gente ao longo do tempo, né? Muitos artistas legais, o Gonzaguinha foi um deles, né? Tantos outros. E fala em perder, a gente perdeu algumas pessoas essa semana, né? Do nosso convívio aqui da nossa sociedade de Mossorões, né, Lilian? A gente perdeu semana passada, foi semana passada ou retrasada? Perdeu o querido Herbert Mota.
1: Herbert Mota essa semana.
0: Figura sensacional, essa maravilhosa. Semana. Um doce. Cara amigão das antigas
1: músico,
0: aí.
1: Músico,
0: advogado, gente boa, de bom trato.
1: É, às vezes a gente diz assim, porque morreu, não.
0: Não.
1: Era gente boa e foi, todo mundo viu as homenagens nas redes sociais. Eu tive lá, né, Heloísa Mota, que é a irmã dele, que estava com ele sempre desde o começo dessa luta que ele travou contra o câncer. Então ela estava precisando de abraços e ela é muito querida. Então, em nome de todos que fazem a 105, a gente manda esse abraço para a família, né, que vem passando por alguns processos bem complicados em relação à doença, que a gente sabe que é uma fase da vida muito complicada também. E Irenilda perdeu, faz 60 dias que perdeu o irmão, né? E ela tá aniversariando hoje e vai comemorar a vida.
0: Isso.
1: Então mostra, assim, que é doloroso, mas tem que seguir.
0: Tem que seguir.
1: E essa semana ainda foi...
0: Só um pouquinho. Tenho certeza que o irmão dela gostaria de vê-la sorrindo.
1: Claro, né? Que ele era igual a ela, né? Gostava de festa,
0: então,
1: de comemorar.
0: Que fiquem as boas lembranças, mas que a vida siga. Então, assim, pra Heloísa, nossos sentimentos, Herbert era um cara sensacional. Você nunca tinha tristeza quando encontrava o Herbert. Ele sempre tava sorrindo.
1: E uma palavra boa pra você.
0: Sempre. Essa semana também, o Helder Onildes também, né? A gente perdeu. A Nevinha Gugel, reitora da UERN, conheci também.
1: O Helder também foi professor da UERN,
0: sim,
1: né?
0: Sim.
1: Então a UERN perdeu aí essas pessoas.
0: A Nevinha, pra quem não sabe, também era irmã da nossa querida Lúcia Gugel, que foi nossa diretora aqui também, que perdemos há alguns anos, poucos anos. Então, assim, pessoas que foram, que nos deixaram, infelizmente. É, do mundo artístico também a gente fala muita gente aí também. Então, assim, a geografia humana, ela vai sendo desfalcada gradativamente, mas é um processo normal da vida.
1: E ontem o Neto Araújo, né, cantou do Colo de Menina, foi de Cavaleiros do Forró, e que impressionante, o filho ia pro velório dele e acabou sofrendo um acidente, né, não chegou nem aí pro velório porque teve que ficar hospitalizado.
0: Que coisa, né? Pois é, o Carlinhos Qualidade, meu querido Qualidade, aí é uma capacidade, e aí a juventude pura, Carlinhos.
1: E o Yolanda tá pedindo Yolanda.
0: Ah, Yolanda, tá bom então, daqui a pouquinho eu toco, tá? Carlinhos, fala, meu querido, da enquete, você se sente jovem, você pinta os cabelos, meu amigo?
2: E aí, meu amigo, minha qualidade, Fábio Oliveira, rapaz, eu não tinha visto esse debate do inquérito aí não, viu? Só você mesmo pra puxar essas qualidades. Pra começar, você tem uma música agora de qualidade, né?
0: Você sempre.
2: É um cara. Rapaz, sobre esse inquérito aí. Eu aqui, Carlinhos Qualidade, aqui do Parque Universitário. Como essas jovens falaram aí. A minha idade, eu tenho 57 anos, completei agora em abril. Adoro meus cabelos, que estão... Estão quase todos querendo ficar branco. Tá aqui por lá, tem um preto pertinho.
0: Estão querendo ficar.
2: Mas é uma coisa que eu não pinto meu cabelo, de maneira alguma.
0: Uhum.
2: Eu adoro meu cabelo. Eu quero que ele fique da cor de algodão, bem alvinho, que é a qualidade. Eu tenho 57 anos, eu fico imaginando essa juventude hoje em dia, viu? Que não vai ter o prazer de chegar nessa idade, eu desmantelo que vem aí. Mas enfim, né? Vamos ser felizes e viver a vida, meu amigo. Essa que é a verdade. A velhice é quando você tá no fundo de uma rede dependendo de um do outro, entendeu? Aí você tá velho, mas enquanto você tá se mantendo, andando, curtindo, tomando uma gela, dançando um bom forró, usufruindo o que é bom, a vida é essa, meu garoto. E vamos tocar o par pra frente.
0: Vamos nessa.
2: Show de bola, meu amigo. Só qualidade.
0: Valeu, Carlinhos. Um abraço. Ariosmar, bom dia.
3: Muito bom dia de novo, meu amigo Fábio Oliveira. E muito bom dia, minha amiga Lila Martins também, que é um prazer participar com Lila Martins. Sempre quando ela estava no outro emissora, eu participava com ela. Lila Martins, por favor, ver, olha. Eu vou fazer 55 anos, certo? Mais de terça e sexta eu faço minhas caminhadas e também dou minhas pedaladas, assim, ando de bicicleta, certo? Para ficar sempre em forma. Eu não me acho velho, não, me achei ainda... Acaba maduro ainda, diga aí, ok?
0: Show de bola.
3: É nós, estamos juntos misturados. Aqui é o nosso Bezerra do Barragão do Mato.
0: Valeu, Arismar, um abraço pra vocês.
1: Valeu, um abraço.
0: Beto São Bernardo do Campo, tá frio lá em São Bernardo do Campo, Liliana.
1: Imagina, se aqui tá assim, imagine lá.
0: Lá tá torando, eu adoro esse frio. Eu já disse lá em casa, eu vou me aposentar, vou pra Martins ou Porto Alegre, vou comprar uma casinha, vou ficar lá vendo o pôr do sol, adoro o pôr do sol.
1: Eu quero uma casa no campo, na serra.
0: Na serra, vendo aquela... lá de cima, olhando o vale, assim. Eu queria me deliciar com o clima.
1: Os netos brincando no terreiro,
0: isso, galinha. Bom demais,
1: Isso é riqueza. Isso sim é riqueza.
0: Isso é felicidade, isso é vida.
1: Menos boletos, né? Menos boletos,
0: tô nem aí, tô vendo só... Tô igual a Luca, tô nem aí. Beto São Bernardo do Campo, bom dia, meu querido. Bom dia também, o Gilvamar Lopes. Tudo bom, Gilvamar? Abraço pra você. Francisca Dantas, minha amiga, manda ver.
4: Verdade, meu amigo. Sou fã de Fábio Júnior e essa música eu adoro.
0: Uhum.
4: E sobre a enquete, agora hoje eu vou opinar, né?
0: Sim.
4: Eu também, apesar de fazer 65 esse ano, novembro, eu não me sinto com a idade que eu tenho.
0: Sim.
4: Eu me sinto jovem.
0: Que bom! Isso é bom, tem que sempre sentir jovem mesmo, tem que aproveitar e sempre dar esse estímulo importante, porque estimula outras pessoas também. Valeu. O meu amigo ouvinte aqui, deixa eu ver qual é o nome do ouvinte. Quem pediu aqui foi o Eduardo Barros. Eu vou tocar aqui a música, porque isso aqui foi dos primórdios do Zezé de Camargo, né? Quando ele tava iniciando carreira, cantava solo ainda, Lili. Eu trabalhava na difusora.
1: Quando Zezé de Camargo cantou sozinho?
0: Sozinho.
1: Eu sabia dessa
0: parte. Ele começou sozinho. Eu trabalhava na difusora em 1986, ali por trás do Mercadão.
1: Sim.
0: Que era o grande hotel ali, na verdade. A difusora ali. E o Zezé tava iniciando carreira e ele cantava momentos.
1: Tava conhecendo a Zilu, né?
0: Isso, olha só, que música linda. A gente vai matar a saudade de ouvir, a pedido do nosso ouvinte, Eduardo Barros, Momentos a Dois, Zezé de Camargo, sozinho, sem o Luciano ainda.

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0: Estamos de volta no nosso Conexão nessa reta final. Daqui a pouquinho tem sorteio pra você de pizza e parmegiana de Gênios Restaurante. Também de... E também tem bolo e pudim de Crazy Four Cakes. E o pessoal sempre participando com a gente aqui, e é muito legal. E a gente vai descobrindo alguns ouvintes, amigos, ouvintes que sempre estão com a gente, só que não participam, né? É, não mandam mensagem pra gente. E um deles aqui também, um ouvinte que descobri que é nosso com frequência, meu amigo, talvez você conheça o Lilian Martins, meu amigo JB, João Batista, professor de educação física, JB, amigão das antigas, das peladas, do futebol, dos jogos, e ele também nos ouve, mas nunca participa, né? Então, João Batista, bom dia!
1: Opa! Fábio Oliveira, bom dia, meu querido, e a todos aí da 105 FM. É, eu ouvi você falando aí do Márcio e aquele ouvinte oculto, né, vamos assim dizer. E eu creio que eu seja um desses, mas há muito, muito tempo na sua radiodifusão, vou assim dizer. Por que na sua? Porque você já passou por diversas e diversas emissoras e sempre no êxito, devido à sua qualidade, entendeu? E assim a gente se sente muito grato em estar seguindo você. É um termo hoje muito usual, né? Nesse mundo da mídia. E eu te sigo há muito tempo e com muito carinho. Certo, Fábio Oliveira? Um forte abraço para você, para o Lídio Martins. E que fiquem com Deus. Um forte abraço. Estou acompanhando você todos os dias também. Ok?
0: Todo forte dia. Abraço. Obrigado, abraço, João Batista, JB, querido JB. Todo dia tá ouvindo então o nosso Flash 105 e no sabadão Conexão. Ele citou o Márcio, também outro amigo do Márcio também. Tava ouvindo na hora que o Márcio Mota tava participando com a gente. Isso é bom ou não, Lilian? Já descobrindo
2: muito seus... bom. Repito mais uma vez, para quem não ouviu na hora que o Márcio participou, a gente tava comentando exatamente desse ouvinte que ouve todos os dias, mas nem sempre participa. Porque ele não quer pedir
0: dele.
2: A música, porque ele já sabe que vai tocar aquela que ele gosta.
0: Uhum. Então é isso, essa legião de ouvintes é muito bom. 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
3: 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Aproveitando que estamos aqui entre donos de casa e donas de casa, dona Lilian Martins e seu Fábio Oliveira e seu Roberto César, por favor, após terminar o programa, antes de vocês saírem para a feijoada, que eu já fiquei ouvindo, tá?
2: Da Irenilda.
3: Lida. 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
0: 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Pior é isso, né? Grande amigo.
3: Ei, não, mas só pra terminar a minha participação aqui. Eu tava ouvindo vocês interagindo com o Márcio. Eu, por coincidência, eu tinha acabado de sair da Sport Magia. Fui comprar uma bermuda e uma alpercata.
0: Mandar.
3: Uma
0: bermuda.
3: Lá em Márcio. Lá em Márcio, lá em Márcio. Sou cliente da Sport Magia.
0: Eu também, sou há 200 anos.
3: Ditando a moda no esporte.
0: Ditando a moda no esporte. Slogan ficou, hein? Valeu, Léozinho. Daqui a pouquinho ele comunica com vocês com o nosso Remix 105. Aproveitar e mandar um abraço aqui, meu amigo Ruzinho, Roosevelt. Rebouças, tá ouvindo a gente, foi Atibal ouvindo a gente. Também é outro que não participa, mas é ouvinte assíduo. Também é do Hall dos Amigos.
2: Vamos fazer uma enquete dessa no programa. Vamos. Se você escuta e não participa, manda um oi.
0: Isso. Daqui a pouquinho, depois dessa música, tem sorteio dos brindes de hoje.
2: Resultado de sorteio.
0: Aham. Minha amiga Rosa Liberdade. Ottawa com D-I-S-O Disco. Tempo que o Roberto César dançava ali na em frente à praça do Caxeral. Ele, a Niticiano, quem mais? Tá turma. Só peça rara.

0: Hora de sorteio, hora de a gente conhecer os ganhadores dos brindes de hoje do programa. Pizza e parmegiana, deliciosos, hein? Adoro. A parmegiana gosta de carne e com purê de batata. Tem a opção de ser com batatinha frita, mas eu prefiro purê de batata. E a pizza tem várias, aí a gente mistura, né? Com dois sabores.
1: Doce com salgada,
0: faz o que quer. Vamos lá então, quem são os ganhadores, Lilian Martins?
1: Ó, a pizza é o Carlos Alberto, tá? Faturou aí a pizza, lá de Enios, né?
0: Aham.
1: A Vânia Dantas faturou a parmegiana e essa turma a gente entra em contato, não é isso, Fábio?
0: Isso.
1: E já as guloseimas lá de Crazy for Cakes, foi a Neidinha Gomes, do Alto da Conceição, o bolo, e a Rosângela Maria, que ficou com o pudim.
0: Pronto.
1: O pudim pode... Ela, inclusive, perguntou se pode, se for sorteada. Eu lembro na hora que ela podia pedir qualquer pudim. Tem vários sabores, é isso?
0: Tem um tradicional, tem o de café e o de chocolate.
1: Ai, Jesus.
0: Você escolhe um desses três. O sabor você que escolhe. A mesma coisa do bolo. Você escolhe o sabor do bolo. Você combina. Esse pessoal que deu de Crazy for Cakes, a gente vai enviar o nome e o contato pra Sueli, só pra ela ficar esperando o seu contato. Quando você entrar em contato, ela já sabe que é você. Aí você se identifica, a gente vai passar o telefone de Sueli pra vocês, contempladas, e vocês fazem contato e marcam o dia de receber, porque não tem pronta entrega. São produzidos sob encomenda. Teve gente aqui que ganhou e não foi buscar. Então se perde esse material, entendeu? Então vocês combinam. A pizza e a parmegiana, a gente não precisa entrar em contato. Você já sabe que foi sorteado? Você pode ir lá em Enios, a partir de hoje à noite, já pode ir para buscar. Chega, se identifica, diz o nome, o Enio tem o seu nome lá, porque a gente vai passar para ele também. Você se identifica, apresenta um documento para provar que você é você mesmo, que você foi a nossa contemplada, e aí pode se deliciar com a pizza ou a parmegiana. A sua escolha, no caso, quem foi que foi sorteado. E no caso do bolo e do pudim, você vai entrar em contato com o Sueli. A gente vai te passar o número agora, Lilian vai passar o número para vocês e passar o seu nome e o número também para a Sueli, minha amiga Sueli Spinelli. Dito isso, a gente pode ir embora já, né, Lilian? Vamos embora?
1: Bora embora.
0: Foi bom, não foi?
1: Foi ótimo.
0: Então, sabe o que vem? Tem mais uma edição. Estarei novamente com a Lilian Martins no
1: Estaremos
0: Conexão.
1: Estaremos aqui esperando saber onde Bárbara vai estar, qual o destino dela.
0: Eu gostaria que ela mandasse um áudio. Mande áudio.
1: Eu acho que ela próximo final de semana ela vai estar na Grécia. É o pode verão ser. Grego.
0: Lá agora, em também. Creta? Como é que é?
1: Já mandou.
0: Mandou, mandei sim. A primeira. Eu fiz só uma hoje, eu perdi. Você perdeu. Mas eu posso fazer novamente, se você quiser. Finalzinho aqui, mas você perdeu. Mais homem. Dentre as mensagens, tem a questão da. Não, mas é porque não vou. Se não repetir a mensagem, não tem sentido. Deixa pro próximo sábado, tá bom, Roberto? Sem as mensagens de reflexão, você perdeu a mensagem. Lilian ficou na concentração.
1: Eu fiquei aqui.
0: Imaginando.
1: Aí depois, quando ele disse, não acredito, não.
0: Não acredito, Charlene. Ah, meu pai do céu.
2: Bom dia a todos. Alguém quer comprar machisco?
0: Simbora, Lilian. Lilian, meu abraço, beijo.
1: Bora comprar machixe.
0: Vamos comprar machixe. Foi muito massa, gente. Sábado que vem tem mais Conexão. Eu reencontro você na segunda-feira, meio-dia, com Flash 105. Abraço, Ruzinho.
1: Até
0: abraço,
1: sábado. JB.
0: Valeu. Show de bola, Tina Charles.

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2: Rádio 105 em Mossoró, meio-dia e 55.
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1: Na cidade mais bonita do Brasil, faltando 2 minutos para meio-dia, 11:58. Depois do Conexão 105 com Lilian Martins e Fábio Oliveira, em uma manhã de alto astral e de bem com a vida, a gente continua com o padrão 105 de ser. Contudo, uma pitada, uma dose de batida bem frenética para balançar a sua tarde, para continuar esse clima agradável de fim de semana da programação especial da sua ZYD 516, Rádio Santa Clara FM. Então, para você que tá de boa, você que tá largando o serviço e a partir de agora vai ficar comigo, eu sou Léo Júnior, e durante uma hora iremos mexer as cadeiras e fazermos acontecer aqui na Boa de Mossoró com aquele padrão 105 de ser, com uma pitada e uma dose de música e batida legal para você acompanhar, vibrar, torcer. Esse clima de Copa do Mundo, tá todo mundo nesse clima frenético, né? Então a gente começa e eu convido você pelo dial ou pelo fm105mossoró.com.br a interagir comigo e para fazermos juntos uma festa legal aqui na Boa de Mossoró.

0: na 105, é bom demais. Você balançou legal, descobridor dos Sete Mares. Para você entender que a nossa programação de fim de semana segue o mesmo padrão de qualidade que você habitualmente já conhece da 105. A gente dá só uma pitada a mais da batida e tudo fica ainda mais legal. 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Bom, e claro que você pode interagir comigo pelo 98105-0105. Pedir a sua música que o nosso departamento de mixagem certamente irá providenciar aquela sua preferida com uma batida diferente.
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0: 105, meio-dia e 19.
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0: música do Lulu aqui no Remix 105, no oferecimento de Auto Prêmio Multimarcas.
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0: 105, meio-dia e 35.
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Billy Idol, você ouviu aqui no Remix. Quem tá comigo é Jorge Cabeludo. Desejo uma ótima tarde aos ouvintes da 105, a Jane Medeiros lá no Santo Antônio, a Angélica e a Patrícia estão na Ilha de Santa Luzia. Alô, Matheus, centro da cidade. Remix. A Elisângela está em Assu, curtindo a boa de Mossoró, tá chegando Los Hermanos. Ana Júlia,

0: Rádio 105, Titãozinho Chororó, Evidências. É o Tchan, Bonnie Tyler, Los Hermanos, Billy Idol. Você sentiu que sequência legal? Aqui no Remix 105, a nossa batida com o padrão de qualidade e o jeito 105 de ser. Uma ótima tarde pra você, bom fim de semana. Depois do intervalo, tem um teletema agora.
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0: Rádio 105, meio-dia e 59.
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1: Rádio 105, em Mossoró, 1:02. Uma ótima tarde para você que se liga em nossa programação especial de fim de semana aqui na Boa de Mossoró. Desde o meio-dia estávamos com o Remix 105 e agora está chegando o Teletema, que é uma verdadeira viagem no tempo. Uma sessão de lembranças através da música. E a partir de agora, o rádio abre as portas da memória para tocar aquelas canções, aquelas que marcaram época, que emocionaram gerações e ficaram eternizadas nas novelas, nos filmes e também nos programas de televisão. Aqueles grandes momentos da nossa vida. Aquela música que tocava na abertura da novela, que se faz lembrar? A trilha sonora que embalou a cena inesquecível do cinema? Ou aquele tema que faz a gente fechar os olhos, lembrar de pessoas, de lugares e histórias? Pois é, todas elas irão passar por aqui. Prepare o seu coração, aumente o volume e venha com a gente reviver os grandes sucessos do passado. Músicas que fizeram histórias na telinha, nas telonas e principalmente dentro da sua memória e do seu coração. Pelo 981050105, a gente estende um abraço a você para que você possa relembrar conosco aqui na 105 FM com o Teletema. Eu sou Léo Júnior e até às 14h eu fico junto com você no oferecimento de Auto Prêmio Multimarcas. 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E que tal a gente começar a nossa tarde com música do Dalto, Muito Estranho, relembrando o ano de 1992. A novela, você sabe qual é? Eu vou te falar. Sol de Verão. Relembre com a 105. Boa tarde pra você.

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0: Rádio 105, Los Lobos, La Bamba, do filme La Bamba, lá de 1987. Baby do Brasil, George Michael e Dalto. 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

105 é bom demais. Roupa Nova, ano de 1985. A novela era Roque Santeiro e a música Dona levou uma lembrança para Rosângela Maria, que está no Belo Horizonte curtindo a tarde feliz da vida aqui na Boa de Mossoró, no oferecimento de Auto Prêmio.

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0: na 105 é bom demais. Heróis da Resistência, Só pro Meu Prazer. Você relembrou a novela Hipertensão, lá do ano de 1986. Quem está comigo também é o amigo Carlinhos Qualidade. Zilda Alves, o Carlinhos está no Parque Universitário. A Zilda Alves está no Boa Vista e Araci está no Bom Jardim. Uma ótima tarde para vocês.
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1: Rádio 105, chegando ao fim do Teletema deste sabadão. Léo Júnior vai ficando por aqui, mas segunda-feira eu encontro você no MPB na 105, a partir das 4 da tarde. A todos, um excelente fim de semana! Fiquem todos com Deus. Na sequência, tá chegando Luciano Barreto com Vitrola 105, a sua tarde apaixonante, aqui na Boa de Mossoró. A minha última de hoje, ninguém mais, ninguém menos do que John Bon Jovi, para relembrar a novela 4x4, lá do ano de 1984.

0: nosotros. Agora, 2:01, aqui na Boa de Mossoró, FM Santa Clara, 105,1. É, a partir de agora, vamos com a nossa Vitrola 105.
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0: Aqui na Boa de Mossoró, a sua tarde de nostalgia, a sua tarde de música romântica, aqueles momentos vividos do passado, né? Um passado um pouco distante, um passado também recente, né? Ninguém sabe como é que você está, né? Como é que você pode viver esses momentos aqui na nossa vitrola, né? Mais um sabadão chegando. Hoje, dia 4, né? 4 de julho. O primeiro final de semana do mês de julho de 2026.
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0: Onde quer que você esteja, a partir de agora vamos estar juntos, vamos estar curtindo o melhor da música aqui na nossa Vitrola 105. Que tenhamos um final de semana de paz, final de semana de muita tranquilidade, aquele descanso de final de semana, né? Você trabalhou a semana toda, ralou no comércio, na indústria, na empresa, onde quer que você esteve durante toda a semana trabalhando, né? E agora chegou o descanso, né? Chegou o sabadão, sábado Badu, sábado é aqui na Boa de Mossoró. Com a performance, opa! Com a performance de Valber Oliveira, vamos anunciar a nossa premiação, o ouvinte que vai participar da nossa vitrola, finalzinho do programa, vai descolar alguma coisa, né? Tem que ganhar alguma lembrançazinha, né? Algum tempero, alguma coisa boa pra você, tá bom? Você só tem a ganhar aqui na nossa vitrola 105. Vamos ter para o ouvinte, você que vai participar, você que vai pedir sua música, vai mandar o seu recadinho aqui na nossa vitrola. No finalzinho do programa, vamos ter a bandeja de ovos caipira, ovos novinho, direto lá de São Rafael, da granja do meu amigo Luiz Maia, ali do Vale do Açu, numa parceria com a mercearia do meu amigo Dedé, ali no Mercado do Bom Jardim. 30 ovos caipira, já pensou? Você ganhar uma bandeja com 30 ovos caipira, novinho, saúde e vigor, com os ovos lá da mercearia do Dedé, tá bom? Aí você poderá ganhar no finalzinho do programa, tá certo? Ainda vamos ter o bolo da Emília, o bolo delicioso, a sua escolha, né? Vários sabores, né? Laranja, bolo de chocolate, de leite, bolo fofo, muito gostoso o bolo da Emília. Você poderá ganhar aqui também na nossa Vitrola 105. E ainda vamos ter o lanche da Frost. Hoje é sábado, hoje é dia de lanche na Frost e Açaí, lá na Duelda, lá no finalzinho do BH. A Frost e Açaí presenteando um lanche para você neste sabadão aqui na Vitrola 105.
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0: É só você mandar o seu áudio ou a sua mensagem de texto através do nosso WhatsApp. Olha o zap aí da 105. O zap da Boa de Mossoró é o 98105-0105. Diga de onde você está nos ouvindo. Diga de onde você está curtindo a FM Santa Clara. Está em Mossoró, está nos bairros, está na periferia, está no sítio, está na chácara, está na fazenda, está no litoral, está na praia. Onde quer que você esteja, você participa a partir de agora aqui no nosso programa.
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0: Agora vamos cantar olá, vamos de música boa. É a nossa qualidade, é música boa aqui na 105. José.

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2h28, aqui na Boa de Mossoró. 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Tá na nossa audiência, viu? Tá curtindo a nossa Vitrola 105! 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

0: 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Eu já mando o meu abraço aqui, Valber, para o nosso deputado estadual Ivanilson Oliveira, está na nossa audiência, né? Abraçar o deputado Ivanilson Oliveira, encontra-se na terrinha, em Baraúna, né? Precisamente na sua propriedade, lá na Fazenda Pico Estreito, ao lado do seu filho Ivan. Um abraço aí para o Ivan, é o filho do deputado estadual Ivanilson Oliveira. Abraçar o nosso querido Genildo Félix, assessor parlamentar do deputado Ivanilson, a nossa amiga Lívia, chefe de gabinete aqui em Mossoró, do deputado Ivanilson, Luciano, o Lulu, né? Meu amigo Luciano, viu? É o Lulu, também assessor do deputado, tá na nossa audiência, viu? Muita gente aí curtindo a nossa Vitrola 105. Isso é bom demais, né? Saber que Mossoró toda está curtindo aqui a FM Santa Clara, curtindo música boa, né? Uma tarde de nostalgia, uma tarde de romantismo, aquela sofrência, né? Quem é que não sofre por alguém? Oh, meu Deus do céu! 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
1: E aí, meu amigo Luciano Barreto, opa, passando aqui para mandar um super alô, um super abraço.
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0: 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Olha, recebendo aqui Valber, da assessoria do vereador Vavá, vereador da Câmara Municipal de Mossoró, através da chefia de gabinete, né? Do nosso amigo Irã. Irã é o chefe de gabinete do vereador Vavá, aqui da Câmara Municipal de Mossoró. Durante a semana, no plenário da Câmara, o vereador Vavá solicitou providências para recuperação das calhas no cruzamento das ruas Jerônimo Rosado de Souza com a José Dutra de Souza, no bairro Santo Antônio. Uma outra providência do vereador Vavá: a revitalização da Praça das Barrocas, na rua Marechal Deodoro. Uma outra solicitação do vereador Vavá: a manutenção como limpeza de lixo e entulho na rua Venceslau Braz, no bairro Barrocas. Tá aí, portanto, atendendo aqui a assessoria do vereador Vavá, nosso representante da Câmara Municipal de Mossoró. Agora 2h37, aqui na Vitrola 105, vamos à participação do ouvinte. Agora vamos ao nosso zap zap, é o 981050105, meu amigo Valber. Lembrar que daqui a pouquinho você poderá ganhar aqui no programa, finalzinho do programa, você poderá ganhar uma bandeja de ovos caipira. 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Aí vamos ter o bolo da Emília. Esse bolo é para você tomar o café da manhã. Amanhã é domingo, né? Amanhã cedinho você vai no Mercado Bom Jardim, já recebe o bolo da Emília para o café da manhã. Oh, coisa boa! E ainda vamos ter o lanche. Hoje é sábado, dia de lanche, lá da Frost e Açaí, lá na do Helder, meu amigo Maico, sua esposa Liane, a Luara, tá todo mundo ligado aqui na Vitrola, viu? Vamos à participação do ouvinte aqui na nossa Vitrola 105. Alô, boa tarde.
4: Boa tarde, Luciano Barreto. Opa. Meu nome é José Ivan.
0: José Ivan.
4: Alto Manuel. Beleza. Quero participar do sorteio e quero pedir aquela música de Giliardi. Giliar. Aquela nuvem que passa.
0: Aquela nuvem com Giliar.
5: Luciano Barreto, meu nome é Francisca Helena, moro no Alto São Manuel.
0: Alto São Manuel.
5: Quero participar do sorteio.
0: Tá bom, minha amiga. Já está
6: boa
0: participando.
6: Tarde, Jaqueline do bairro Costa Silva. Gostaria de
0: Jaqueline Costa e Silva.
6: Por que brigamos?
0: Diana, por que brigamos?
6: Gostaria de participar do sorteio.
0: Pronto, música tarde, boa.
7: Luciano Valber. Estou ligado, ligadinho na Vitória 105. Gostaria de ouvir a canção com o tema luta, Que Será?
0: Que será?
7: Obrigado, até sempre.
0: Que será?
8: Boa tarde, Luciano Barreto. Aqui é Suzana Maria, do bairro Pernugel. Vamos pedir uma música aí de Bartogaleno.
0: Bartogaleno.
8: Esta cidade é uma selva sem você.
0: Eita,
8: para oferecer
0: danada
8: a você e a todos os ouvintes. Me fala com sorteio. Valeu!
0: Valeu!
5: Boa tarde, Luciano Barreto, que é de Leusa.
0: É de Leusa.
5: Quero pedir uma música com
9: pra você neste sabadão,
5: Zezé de Camargo e Luciano, dia que eu saí de casa.
0: Do dia que saí de casa.
5: Vocês que vêm a escute, bota meu nome aí nas promoções. Tchau, Luciano Barreto.
10: Boa tarde, Luciano Barreto.
0: Boa tarde
10: a todos da 105 FM.
0: A boa!
10: Aqui quem fala é Francisco de Oliveira, Fimotax.
0: Fimotax.
10: Aqui do bairro Bela Vista.
0: Beleza. Oi.
10: Queria participar aí dos ovos do seu Dedé.
0: Os ovos do seu Dedé.
10: Do mercado do Bom Jardim. Valeu, Luciano.
0: Valeu.
10: Coloca aí, Luciano. Meu nome no sorteio aí, ó.
0: Tá bom.
10: Bora, Luciano. Cuide, Luciano.
0: Já tá colocado, já
10: queria
0: tá colocado.
10: Pedir. Oi. Reginaldo Rossi.
0: Certo.
10: As quatro estação.
0: Pronto.
10: Valeu, Luciano. Joga pra cima aqui a audiência.
0: Valeu! Beleza! 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Agora 2h43, vamos cantar olá, quem vem, Valber? Agora vamos olhar um pouco para cima, né? Aquela nuvem. Será que sou eu que estou lá em cima? Vamos desviliar, atendendo o ouvinte.

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8: Beleza, agora 3 horas da tarde. Já estamos vencendo a primeira hora da nossa Vitrola, aqui na Boa de Mossoró. Olha, você que está no barzinho, né? Você que está tomando aquela cervejinha estupidamente gelada, está tomando aquela água que passarinho não bebe, viu? É aquela águazinha com limão. Onde quer que você esteja, manda seu recadinho aqui pra gente, né? Manda seu áudio, pede a música da sua preferência, manda um recadinho para o coração sofrido de alguém que você está apaixonado. Oh, coisa boa. Vamos embora. Agora 3:02 aqui na Boa de Mossoró. 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
8: 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Olha, Valber, amanhã é domingo, amanhã tem um domingo maior e amanhã tem Brasil e Noruega. Amanhã vamos ter uma premiação para quem acertar o placar, o jogo de amanhã, Brasil e Noruega, tá bom? 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
8: Aqui na Boa de Mossoró, vamos à participação do ouvinte. Vamos ao nosso WhatsApp 98105-0105.
10: Boa tarde, Luciano Barreto.
8: Boa tarde.
10: Eu sou Antônia Pereira, moro na Presidente Dutra.
8: Pronto.
10: Quero participar do sorteio e pedir uma música.
8: Antônia Pereira.
10: A Paz com Joana.
8: A Paz.
10: Sábado abençoado a todos.
8: Amém. Que Deus abençoe. Que Deus abençoe seu sábado.
11: Seu Barreto aqui é Martinho, do Alto Noel.
8: Pronto.
11: Quero participar do sorteio aí.
8: Beleza, já está participando.
12: Boa tarde, Luciano Barreto, aquele Lucila do Xerém. Gostaria de ouvir a música de Diana, Por Que Brigamos.
8: Por Que Brigamos.
12: E quero participar do lanche, do sorteio do lanche da Frost.
8: A Frost e Açaí.
13: Boa tarde, meu amigo Luciano.
8: Boa tarde.
13: O sapo tá gostoso, maravilhoso.
8: Beleza.
13: O sapo tá nublado.
8: Tá nublado.
13: Só coisa boa.
8: Só coisa boa.
13: Pode tomar uma cachaça e você botar um sombrega de qualidade.
8: Que bom, né?
13: Bota um pra mim aí de do velho Altemar Dutra, uma das melhores dele aí.
8: Pronto.
13: Diretamente daquele parque universitário. Hoje tem festa lá no meu amigo Gilvan, do Brisa Bar.
8: Beleza.
13: Vamos estar junto, todo mundo conectado via satélite.
8: Beleza.
13: Um balai lá e tudo.
8: Beleza, bacana. 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Lembrar que amanhã tem Domingo Maior, amanhã tem sorteio, amanhã tem o seu palpite Brasil e Noruega. 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Agora vamos cantar olá, vamos de música boa, chegando Frank Landi. Diga pra mim. Fala pra mim, diga, fala, amor, escreva uma carta.

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0: 32, aqui na Vitrola 105, a sua nostalgia, é, aquela sofrência, viu? Aquela dor de cotovelo que machuca aquele coração sofrido, viu? Que coisa boa, né? Deixa eu abraçar aqui meu amigo Ozias, motorista, da Mix Frio, tá na nossa audiência. 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Aproveitar e mandar um alô aqui para o meu amigo Lenilson dos Portões, filho de Muriçoca, lá da Avenida Alberto Maranhão, no BH. 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Vamos embora! Deixa eu ver aqui o recadinho do meu amigo, nosso parceiro. Deixa eu ver aqui o meu parceiro, meu amigo. Pronto, Aurélio dos Produtos Cajuama. Aurélio, manda um zap aqui pra mim. Os Produtos Cajuama, né? Nosso parceiro. Ele diz aqui, Luciano, amanhã, no Domingo Maior, você sorteia uma cachaça Cajuama, lote especial de 900 ml, com o caju dentro da garrafa. Olha aí, cachaça boa, viu? Amanhã vamos sortear uma cachaça cajuama 900ml, com caju dentro da garrafa, 6 anos de maturação. Essa cachaça é boa, viu? Meu amigo Aurélio tá mandando sortear amanhã no nosso Domingo Maior. Beleza, viu, Aurélio? Tá dado o recado. E amanhã vamos ter o limpador do para-brisa do seu carro, do seu automóvel, seja qualquer modelo ou marca, viu? O limpador original, se o para-brisa do seu carro está arranhando, já está velho, o limpador está velho, está arranhando o para-brisa, amanhã você vai acertar o placar de Brasil e Noruega, tá bom? Acertou o placar, a Mossoró Autopeças e Serviços do meu amigo Alexandre vai sortear o limpador do para-brisa do seu carro. Se for mais de um acertador do placar, aí a gente bota para sorteio. Mas com certeza, se for só um ganhador, acertou o placar, você já leva da Mossoró Autopeças e Serviços o limpador para o para-brisa do seu carro. 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Vamos à participação do ouvinte. Tem ouvinte aí, Valber. Valber Oliveira, aqui na nossa vitrola 105. Abraçar meu amigo. Luciano. Opa, diga.
1: Barreto aqui é o Marcos aqui do Apresenduto. Eu quero participar do sorteio aí. 5617-41. Ok? Sou seu ouvinte aqui da Apresenduto, Marcos.
2: Boa tarde, amigo Luciano Barreto.
0: Boa tarde.
2: Já ligado no seu programa. É Rosimeire Lopes aqui da Boa Vista. Já estou ligadinha, viu?
0: Rosimeire.
2: Nas promoções, amigo.
0: Tá boa bom. Tarde para todos. Boa tarde. Rosimeire da Boa Vista.
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0: Beleza. Tem mais ouvinte, Valber? Beleza. Pronto, vamos embora. Vamos embora com a nossa vitrola, já no finalzinho, né? Já no finalzinho aí, abraçar o meu amigo, nosso deputado estadual, alô Ivanilson Oliveira, tá na terrinha, tá no oeste, viu? Tá em Baraúna, né? Tá na nossa audiência, aproveitar e mandar um alô também para o Ivan. Ivan é o filho do deputado estadual Ivanilson, também nos dando carinho da sua audiência, curtindo aí a nossa vitrola 105. Deixa eu ver mais quem está aqui na nossa audiência. É o meu amigo Luciano Salles, o Lulu, assessor do deputado Ivanilson. Minha amiga Lívia, chefe de gabinete do deputado Ivanilson Oliveira, também na nossa audiência. E o nosso querido Genildo Félix, lá da Toca do Gambá, também assessor do deputado estadual Ivanilson Oliveira. Um forte abraço aí para o nosso Genildo Félix, curtindo aí a nossa Vitrola 105. Vamos de música, Valber Oliveira, agora 3h41, aqui na Boa de Mossoró. Altema Dutra, Como Desejo Aquele Amor. Vamos embora.

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1: Beleza, vamos embora. Final de programa. Final da nossa Vitrola deste sábado, dia 4. Coisa boa. Só o meu abraço aqui para o meu amigo Edivaldo de Souza, lá no Mercantil Selma Fernandes, na Coelho Neto, e a sua esposa, com a lojinha Selma Variedades, também na Coelho Neto, lá vizinho ao Mercantil, digo, ao comercial Selma Fernandes, né? Meu amigo Edivaldo, sua esposa Selma, na nossa audiência. Meu amigo Gil, motorista do caminhão baú das pipocas e salgadinhos arco-íris, trabalhando com Juninho Rosado há mais de 10 anos, né? Tá na nossa audiência, curtindo a Vitrola 105. E bem rapidinho aqui, vamos ao resultado da nossa premiação. O ouvinte que participou através do nosso WhatsApp, aqui na Vitrola 105, uma bandeja de ovos caipira, um presente da mercearia do Dedé. A mercearia do Dedé fica no mercado do Bom Jardim, é a mais surtida de Mossoró, dentro do mercado público do Bom Jardim, viu? E uma bandeja de ovos caipira que o Dedé presenteia para o ouvinte aqui na nossa Vitrola sai para a Célio Lima, do bairro Boa Vista. A Célio Lima é o ganhador de uma bandeja de ovos da mercearia do Dedé. O bolo da Emília sai para Rosimeire, também do bairro Boa Vista. Alô, Rosimeire, ganha o bolo da Emília, lá do Mercado do Bom Jardim. E o lanche da Frost e Açaí, lá no finalzinho da Dom Helder, lá no BH, sai para Marcos, do Alto de São Manuel. O Marcos, morador do Alto de São Manuel, é o ganhador do lanche da Frost Açaí. Beleza? Final de programa. Só agradecer pelo carinho da sua audiência. Que tenhamos um final de semana iluminado. Que Deus abençoe o seu sábado. E amanhã estaremos de volta no nosso Domingo Maior, a partir de 11 da manhã até as 2 da tarde. Forte abraço, que Deus abençoe a todos e até amanhã, se Deus quiser.

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Alô, alô, se você é apaixonado por música boa, então pode estacionar por aqui, porque a partir de agora nós vamos voltar no tempo e mergulhar na década de ouro da música, com clássicos que marcaram época e, é claro, continuam fazendo sucesso até hoje. Olha, eu sou Douglas Polato e fico com você nessa super viagem musical. É o Hits 80 no ar a partir de agora.

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0: Bem, vamos dar uma paradinha, mas daqui a pouco a gente tá de volta com mais sucessos dos anos 80.
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0: É o Hits 80 de volta com os maiores sucessos dos anos 80. Se liga aí que este bloco está demais, viu? Aumente o volume.

0: Não perca o ritmo, é o Hits 80 tocando as melhores. Bem, vamos fazer um break agora, mas já já a gente volta para continuar recordando com você os sucessos dos anos 80.
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0: Pronto, já estamos juntos para mais um bloco do Hits 80. Essa é demais, curte aí.

0: Bem, pessoal, assim estamos chegando ao final do programa de hoje. É hora de ir embora. Obrigado por nos acompanhar em mais um programa. Fiquem na paz e na segunda-feira a gente se bate novamente. Grande abraço e até lá. Valeu, tchau, tchau.
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2: Olá, sejam bem-vindos a mais um Essencial aqui na 105 FM, a boa de Mossoró FM Santa Clara. E com muita felicidade no coração, recebendo minha amiga Carol. Carol que fez parte do meu começo aqui em Mossoró, na comunicação. Aqui em Mossoró, né? Porque eu já vim da comunicação lá da Paraíba. Mas ela me surpreendia todas as vezes que a gente se encontrava, tanto nos meus aniversários, como nas entrevistas, como na hora de levar a criançada para comer, para fazer as coisas, né, Carol? Seja bem-vinda.
3: É um prazer enorme lhe reencontrar, Lilian. Você faz parte da minha história também, né? Eu me descobri como artesã participando dos programas que você liderava e também todas as oportunidades que você me deu, né, para mostrar os meus talentos e por confiar. Então, assim, você faz parte da minha vida também.
2: Que bom. Ela abria letra. Você sabe, você do outro lado sabe o que é abrir letra? Você ainda abre letra?
3: Faz. Caligrafia não faço profissionalmente, mas ainda treino. Quando preciso, sempre uso. Inclusive, usando a mesma técnica para também na parte dos bolos, né?
2: Pois é. E ela é de Mossoró, mas ela hoje está morando na Flórida. Como é que foi essa decisão de ir para a Flórida? Primeiro, você passou, para quem não sabe, ela trabalha com artes, uhum. Mas ela também começou com confeitaria. Isso. E decidiu entrar num programa de um concurso de confeitaria. Isso. Conta essa história aí.
3: É assim, eu sempre tive habilidades artísticas, sempre gostei de artesanato. Então, minha primeira habilidade que eu desenvolvi foi a caligrafia, né? Então eu fazia caligrafias para convites de casamento, aniversário, 15 anos, essas coisas. Depois eu me interessei por biscuit, né? E aí o biscuit me ajudou a desenvolver a habilidade de modelagem. E do biscuit eu passei para os bolos, que foi na época que a pasta americana apareceu. Então tinha aquelas revistas, né, que a gente comprava para aprender as modelagens. E daí foi abrindo o leque, depois eu me tornei mãe, aprendi a costurar. Então, sempre gostei de coisas artísticas. Mas o que acabou ficando mais forte foram os bolos, né? Os bolos artísticos feitos com pasta americana. E aí surgiu uma oportunidade de participar do Bake Off Brasil, que foi em 2018. E eu tinha um amigo que é formado em gastronomia, que morava em São Paulo. E ele conhecia o caminho, né, assim, como fazer
2: a inscrição,
3: participar da seleção, da seletiva, e aí ele me ajudou, e eu consegui entrar, foram 30 mil inscritos, e eu consegui uma das vagas, né, eram 16 aventais, participei, foi uma experiência incrível, que abriu a minha mente para o próximo desafio da minha vida, que seria emigrar para os Estados Unidos.
2: E nesse concurso você chegou até que etapa?
3: Eu cheguei, eu acredito que foi em décimo lugar. Eu aprendi muita coisa sobre os bastidores, sobre como realmente funciona um reality show.
2: Se saía muito bem na frente das câmeras, já estava acostumada, né?
3: Na verdade, ajudou muito, né, minha experiência com você nos seus programas de TV. Mas mesmo assim, eu ainda me considerava, comparando com os outros eram muito mais desinibidos, e você sabe que você tem que fazer as cenas para aparecer. Então, eu, na verdade, meus concorrentes, eles eram incríveis. Eu tinha uma drag queen, tinha um que era cantor de ópera, um militar. Eu acho que a minha, como se diz, season, minha série.
2: Tá bem, é tá porque... bem americana.
3: Gente, me perdoe, é porque são palavras que quando a gente não usa, a gente esquece. Como é temporada. A minha Sim. temporada foi a que tinha as pessoas mais diferentes. E eu era muito calada, muito quietinha, assim. Então, eu não apareci tanto como eu deveria. Inclusive, o produtor chegava na minha mesa e dizia... Carol, você não vai aparecer. Bem bravo comigo. Você tem que fazer alguma coisa pra aparecer.
2: E aí, Sim, porque tinha essas combinações,
3: tem
2: os
3: dramas,
2: né?
3: É, você tem que fazer um show. Tá. Aí, uma vez eu cortei meu dedo. Realmente, isso foi de verdade. Porque as facas são muito amoladas. Tudo é muito novinho. Então, assim, parecia um bisturi, eu me cortei, aí eu chorei, foi um drama, eles adoraram.
2: Ah, minha nossa senhora, dê meu dedo, Tom, eu dou meu dedo pra passar.
3: Mas assim, foi maravilhosa a experiência, foi...
2: Só em estar perto daqueles grandes, né, Carol?
3: Por exemplo, você vê, eu piscava os olhos assim, eu dizia, não tô acreditando que eu tô aqui, porque a tenda do Bake Off, ela é muito linda, né? Você sabe que o Bake Off, ele é o programa original, ele é da Inglaterra, então tudo... Quando eles compram a licença do programa, tem que ser tudo copiando o original. E é muito lindinho, é tudo muito decorado, muito perfeitamente. E a tenda, a gente pensa que... Eu pensava que ela era toda cheia de vidraça, toda fechada, mas ela não é. Então, ela é extremamente fria. Ela é no meio de um campo que tem lá no SBT. E o SBT é numa serra, né? Então, e foi na época de junho, julho, a gravação.
2: Era frio.
3: Era muito frio. E aí a gente não podia ficar usando roupa de frio, né? Casaco, a gente usava até o momento de entrar na tenda. Quando entrava na tenda, a produção dizia, todo mundo tira o casaco.
2: Isso já era um obstáculo, né?
3: Pra mim era, já me congelava ali.
2: É porque quem mora em Mossoró, quando tá com 22 graus, 23, 24, já tá muito gelado.
3: Lilian, era tão frio que até os meus os companheiros de show que eram do sul, como o Ricardo, que foi quem ganhou, eles reclamavam do frio. Ou seja, era ruim até pra eles, imagine pra mim. No dia que eles gravaram, porque assim, cada um faz o seu, tipo o perfil, o vídeo se apresentando. E aí, nesse dia que gravaram o meu, eles disseram pra mim comprar um vestido como se eu tivesse em Mossoró. Então eu gravei vestida com um vestidinho de florzinha assim.
2: De alça.
3: De alça, com as pernas de fora. Tava fazendo 11 graus.
2: Nossa.
3: Com a sensação ainda mais de mais frio, porque é muito úmido lá dentro dessa região de mata. E aí eles disseram que eu tive que me vestir assim. Lilia, meus joelhos tremiam.
2: Não de nervoso, mas de frio.
3: De nervoso e de frio, mas de frio era pior. Foi muito, muito frio, sabe? Mas sobrevivi, foi uma experiência maravilhosa.
2: E aqui no programa, o entrevistado pede música, uhum. Porque é essencial que a gente escute boa música, seja ela nacional ou internacional. E eu sei que como você é uma pessoa das artes, você vai escolher uma música boa, né? O que é que a gente vai ouvir?
3: Vamos ouvir Cássia Ellen, As Gatas Extraordinárias.
2: Tem alguma coisa essa música que lhe marcou?
3: Eu só gosto muito de Cássia Ellen e essa música, ela tem uma veia tão brasileira, tão boa, gostosa de se ouvir.
2: E o Chico agora tá encarnando ela, né?
3: Sim,
2: muito
3: inclusive,
2: bom.
3: Inclusive, mamãe encontrou ela. Ele estava lá em Fortaleza, quando ele foi fazer show, minha mãe encontrou e tirou foto com ele, disse que ele é maravilhoso.
2: Muito simpático.
3: É, uma pessoa maravilhosa, simpaticíssima.
2: Então vamos lá com Cássia Ellen e daqui a pouco a gente volta continuando esse bate-papo com a Carol.

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2: De volta com o Essencial, muito obrigada pelo carinho da audiência. Lembrando que você pode ouvir na terça ou na quinta. Também a reapresentação no sábado e no domingo. No sábado às 17 horas e no domingo às 16 horas aqui na 105 FM. O Essencial está esperando por você, tá? 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Carol, aí daí você voltou para Mossoró, de São Paulo.
3: Sim, aí terminou o show, voltei para casa, né? E investi no meu negócio, né? Abri uma MEI que eu ainda não tinha. E comecei a fazer os bolos. E aí surgiu a oportunidade, um convite de uma conhecida minha, que morava em Utah, nos Estados Unidos, para trabalhar com ela fazendo bolos de casamento. E aí foi quando veio o grande desafio de morar nos Estados Unidos e a experiência de imigrar, né? Que a gente pensa que é fácil.
2: Você já tinha pensado alguma vez em morar fora do Brasil?
3: Na verdade, não. Eu sempre gostei de inglês. Inclusive, eu fiz letras em inglês quando eu tinha meus 20 anos. Não cheguei a concluir, mas eu sempre gostei de inglês. Sempre gostei de música em inglês. E cheguei a dar aula numa escola, mas eu achei que a experiência foi um pouco pesada. E aí eu pensei duas vezes, eu gosto tanto de artes. Eu sempre fiquei assim, nessa dividida. Eu sempre gostei muito de estudar. É tanto que depois eu entrei de novo na faculdade para agronomia, na UFESA, e também não concluí. Porque eu amava estudar, mas sempre faltava a parte de artes. E o tempo para me
2: dedicar. Você queria alguma coisa para conciliar.
3: Exatamente. E eu queria ter o meu tempo para para criatividade, para praticar minhas artes, e eu não acabava trancando, desistindo. Aí voltava, as pessoas pediam encomenda de bolo, e eu aí me prejudicava na faculdade porque eu estava muito focada no negócio, e depois, quando eu voltava para a faculdade, já estava prejudicada. Então, assim, eu sempre gostei dos dois, mas acabei que no final me assumi enquanto artesã, né? Porque hoje eu sou artesã de personagem da Disney.
2: No caso, não diz confeiteira.
3: Na verdade, assim, eu lá. Vou deixar você
2: Guiar. Vamos voltar então para a amiga lá de Utah. Uhum. Ela convidou para fazer bolo de casamento.
3: Sim, ela já fazia, ela tinha um bifezinho pequeno, ela já fazia os salgados e docinhos, mas não havia quem fizesse os bolos. E aí ela me convidou e eu fui. E foi muito bom, sabe? Porque lá realmente não tinha na comunidade brasileira alguém que fizesse esses bolos desse nível artístico. Eles eram bem simples, bem básicos. E o sabor, o nosso bolo brasileiro é inconfundível. Para nós, da comunidade brasileira, é muito difícil se conformar com aqueles bolos secos de buttercream americano. A gente tem uns até que são bons, mas é bem diferente.
2: E aí, isso era que ano?
3: 2019. Foi o ano que eu
2: cheguei. Pandemia.
3: Pandemia. Tava começando. Aí, o que aconteceu? Eu, depois de 2 meses lá, eu morando com essa brasileira, morava na casa dela, eu conheci o meu esposo, né, Camden, e aí...
2: Está aqui, inclusive, mas ele não fala muito português.
3: Não fala muito português. E aí, quando a gente se conheceu, a gente... Sabe aquela coisa da paixão avassaladora? A gente já...
2: Você sabia... falando inglês, né? Já tinha um...
3: Ele era muito paciente. Eu tinha uma certa base em inglês, Lilian. Mas quando a gente chega lá, a gente vê que não fala mesmo nada, não.
2: Só, às vezes só entende.
3: O ouvido é o primeiro que vai se acostumando. E depois, com a experiência, você vai criando as frases. Mas ele falava de um jeito comigo que eu conseguia entender. Até hoje, todo mundo fala que o inglês dele é muito fácil de entender, porque ele fala pausado, ele usa palavras mais simplificadas, entendeu? Mas depois... E no começo foi assim.
2: E ele trabalhava com o quê?
3: Na época ele trabalhava com... vendendo aparelhos auditivos.
2: Sim.
3: Por isso mesmo também, porque ele atendia os clientes por telefone, então, americanos. Então, até mesmo com os americanos, ele falava meio bem pacientemente...
2: Porque ele trabalhava com pessoas com...
3: Que tinha problema auditivo.
2: Isso.
3: Então ajudou muito nas duas coisas, né?
2: E aí, o amor nasceu.
3: Aí a gente decidiu casar. E aí eu decidi acabar com a parceria com essa pessoa. E aí também já não tava mais dando certo, sabe? Quando vai desgastando.
2: É, aquela coisa que não já era pra não ser.
3: É, exatamente. E aí eu... A gente casou e eu comecei a fazer bolo em casa mesmo. Mas como você sabe, Utah é extremamente frio. E aí a gente pegou o inverno, eu vi como é morar no lugar que neva. E não é brincadeira.
2: Não é só querer ver a neve,
3: não,
2: né?
3: Não é só a beleza. É lindo, mas eu que sou uma pessoa que friorenta, né? Que sofro muito com frio por causa da tireoide. Então, assim, mesmo tendo aquecedor em casa, no carro, em todo canto, é muito difícil. Você não consegue ir ao ar livre. No Natal é lindo, tudo decorado, mas você não aguenta ficar caminhando downtown e tirar fotos. É tudo assim, nas carreiras, porque senão você congela. E aí, ele mesmo, um dia tomou a decisão, e os pais dele, eles são, a família dele é toda da Califórnia, mas os pais dele, a irmã dele já estava morando na Flórida.
2: Sim.
3: Já tinham se mudado fazia uns 5 anos. Então, assim, a gente sentia falta da família, de ter o Natal em família, já que a minha família não estava lá. E aí, um dia ele disse, cara, eu acho que a gente devia mudar para a Flórida. Eu disse, eu concordo perfeitamente.
2: Lá é mais quentinho, né?
3: É o clima, é a comunidade brasileira que é maior. A gente tem muitos supermercados, acesso aos produtos brasileiros. O calor dos próprios latinos, né? Porque tem muito mais imigrantes de outros países latinos, tem porto-riquenho, cubano. Então, assim, eles são muito parecidos com a gente nesse sentido. Então, eu achei ótimo. E eu me lembro nitidamente, Lilian, do dia que a gente desembarcou na Flórida, porque em Utah o ar é extremamente seco. É tão seco que o nariz sangra, os pés, o calcanhar resseca e racha. Quando a gente desembarcou no aeroporto da Flórida, que eu saí do avião, saí do aeroporto para pegar o carro, e eu senti o ar pela primeira vez. Para eles é ruim, eles não gostam de umidade, mas para mim foi a primeira vez que eu respirei novamente. Eu digo, ai, que ar úmido, gostoso. Então, assim, eu disse, da Flórida eu não saio mais, meu filho. Se a gente sair daqui, é pra voltar pro Brasil. Não moro mais onde neva. Muito obrigada, não quero.
2: Já curti a neve, já brinquei na neve. Quem quer brincar na neve?
3: Não.
2: Tá bom. E aí, na Flórida tá até agora?
3: Isso, aí já fez 6 anos que a gente tá na Flórida.
2: E aí você já até falou, né, que você é artesã...
3: De personagem da Disney.
2: Isso. Como é que foi chegar até isso? Apareceu um convite?
3: Bom, aí veio a pandemia. A pandemia para nós chegou exatamente nessa transição de Utah para Flórida. Tanto é que na viagem que a gente estava se mudando, que a gente vendeu casa e os móveis foram de caminhão para Flórida, nossos planos era morar 2 meses com minha sogra e a gente comprar a casa da gente. Mas acabou que isso acabou prolongando mais por causa da pandemia, né? Tanto é que na viagem já tinha gente usando máscara. A gente não tinha dimensão de como ia ser a pandemia. Eu tinha um amigo na época, esse mesmo amigo que me ajudou do Bake Off, ele estava morando nessa época na Itália, e ele me contava como estava a situação lá. Eu não acreditava que ia se espalhar pelo mundo inteiro daquele jeito. Mas enfim, chegamos e aí ficamos meio que trancados em casa até a vacina sair. Quando a vacina saiu, a gente voltou ao mercado de trabalho, né? E aí eu fui pela primeira vez na Disney. Eu visitei uma exposição de ovos de Páscoa que eles fazem num hotel chamado Grand Floridian. Ele parece um castelo branco, é o hotel mais caro, o resort mais caro da Disney. E ele abre uma vez por ano, duas vezes por ano, na verdade, no, na Páscoa e no Natal. No Natal eles fazem uma casa de gingerbread, que é uns cookies de gengibre. Então, assim, eu fiquei encantada com o trabalho de lá. Eu disse, eu acho que eu ia ser muito feliz trabalhando aqui. E aí eu cheguei...
4: Eu quero fazer isso.
3: Eu acho que eu quero participar disso aqui. Aí, fiquei encantada, porque eles fazem os ovos de Páscoa gigantes, decorados com os personagens, com tudo com temática, né? E aí, quando eu cheguei em casa, no mesmo dia, eu comecei a procurar no Google se havia alguma vaga aberta para trabalhar como confeiteira. E, coincidentemente, havia uma vaga.
4: Nossa.
3: E eu apliquei, né?
4: Tinha muita coisa para fazer, para passar? Tinha um teste?
3: Tinha os requerimentos,
4: requisitos.
3: Né? Requisitos, a lista de requisitos, mas eu sou uma pessoa atrevida. Eu não quis saber.
4: Você foi de
3: hora. Eu peguei e disse, eu acho que eu consigo. Mesmo sabendo que a entrevista ia ser em inglês, eu tava insegura, mas eu disse, eu não vou perder uma oportunidade dessa. E aí eu fiz...
4: Qualquer coisa eu digo, excuse me, não sei falar inglês, e vamos lá.
3: Pois é, e foi um pouco, teve umas partes da entrevista que foi um pouco difícil, tipo, eles perguntavam se eu sabia das técnicas de temperagem de chocolate. Então, assim, coisas que eu não estudei em inglês, os nomes técnicos, mas o que a gente tem que entender, Lilian, é que não importa qual país você esteja, se você fala inglês ou qualquer outra língua, se você consegue se comunicar, não importa se você tem sotaque, não importa, o que importa é a pessoa entender a mensagem, entende? E por isso mesmo que eu sempre falo para todo mundo que tem que sair da bolha. Tem muitos brasileiros que moram nos Estados Unidos há 15, 16 anos, 20 anos e ainda não aprenderam inglês, porque ficam na bolha convivendo só com brasileiros.
4: E achando que o que fala dá para passar.
3: Exatamente.
4: Mas pois aí... é, meu irmão e a minha cunhada, eles moram lá na Flórida, você sabe disso, uhum. Eles fazem inglês. Uhum. Inclusive a professora dele, ele era muito apaixonado pela professora, porque é uma senhora de 70 e poucos uhum. anos, que foi casada com militar, os filhos são militares, são pilotos de avião, uhum. então ele liga, porque ele desde pequeno ele gostava muito de avião, carro, é tanto que ele é mecânico, né? Uhum. E a minha cunhada tá trabalhando como limpa casa, né? Que
3: sim.
4: Fala, tem um nomezinho.
3: House cleaner.
4: House cleaner, isso aí mesmo. E os dois estão muito felizes, né? Meu sobrinho tá muito feliz também. É um menino muito dedicado, estudioso. Então, ele tem tudo para crescer lá.
3: Eu acredito que o inglês dele já está muito bom.
4: Já,
3: né?
4: Tá bom.
3: E geralmente os pequenos... E aprendem muito rápido.
4: É, e ele, quando chegaram lá, ele era quem tomava a frente uhum. das conversas, né? Porque e também sabia. Teve Zé Maria, Mona Lisa, né? Uhum. Fartura, que ajudou muito meu irmão. Sou muito grata a ele por isso. Né? Porque quando um brasileiro chega lá, tem que encontrar outro brasileiro que dê um norte, né?
3: Pra que você... Eu encontrei Mona lá também algumas vezes. É engraçado que eu... na minha tag da Disney tem o nome Mossoró, né?
4: É.
3: Aí ele disse brincando, você tomou a minha vez, porque eu ia ser o primeiro de Mossoró.
4: Ah, e no caso foi você.
3: Foi eu.
4: Sim, vamos voltar para essa pesquisa, ainda tem um tempinho, né, para o concurso. Aí você...
3: aí eu fiz a entrevista.
4: Preencher os requisitos, quase isso. Que não sai.
3: Fiz o que eles chamam de aplicação, né? Que é como se inscrever naquele cargo. E aí já, tipo, 3 dias depois já era minha entrevista, e eu tive que correr, imprimir minhas fotos dos bolos para fazer meu portfólio, para levar. E aí eu tava muito nervosa. O lugar onde a gente faz as entrevistas é lindo, é um prédio chamado Casting, tem o nome Casting bem grande, ele parece um castelo, lá em Orlando. Qualquer pessoa que passa na BR lá vê. E aí ele foi muito gente boa comigo, meu entrevistador, que chama recrutador, né? E me fez perguntas. Quando ele viu as fotos, ele ficou encantado. Inclusive os bolos, aquele bolo de carrossel com efeito, muita coisa com efeito. Ele disse, não tenho nem dúvida, eu já fez a proposta lá mesmo. Você aceita? Porque geralmente eles esperam, fazem
4: entrevista. Vão chamar depois.
3: Depois a gente liga. Aí demora 3 dias, mas ele não, ele fez a proposta na hora. Ele disse, você aceita trabalhar, e já me encaminhou para esse lugar exatamente onde eu vi os ovos de Páscoa. Lembre-se que O time de culinária da Disney é gigante. Então, ele poderia ter me mandado para qualquer outra bakery, qualquer outra confeitaria. Mas ele me mandou exatamente para aquela que eu queria.
4: Aonde você decidiu o que você queria,
3: exatamente,
4: né?
3: Exatamente aquela onde eles faziam os ovos de Páscoa na Páscoa.
4: E ainda tem gente que não acredita na lei da atração.
3: Eu, sinceramente, é muita loucura de ver tudo isso acontecendo, sabe, Lian? E aí, eu fico pensando, se eu não tivesse tentado, né?
4: Né?
3: E aí eu fui, recebi a proposta, aceitei na hora já, assinei os papéis, depois no outro dia já fui tirar foto pra carteirinha do trabalho de lá.
4: Quem trabalha lá também pode se divertir de vez em quando?
3: A gente tem ótimos benefícios, Lilian. A gente tem, eu posso ir quantas vezes eu quiser, eu tenho a minha carteirinha, o ticket pra entrar, né, de graça. Eu, meu marido, eu levo 3 pessoas e a gente recebe uns bônus, por temporada. É muito bom. O meu plano de saúde, inclusive, é um dos melhores. Tanto é que, você sabe, eu passei por um problema de saúde.
4: A gente vai falar um pouquinho sobre isso no próximo bloco.
3: E o meu plano de saúde cobriu tudo. Tudo. Cirurgia, tratamento, medicamento. A gente é...
4: E aí, quando você chegou lá, a primeira coisa que você fez?
3: No meu
4: no castelo que tinha o ovo de Páscoa.
3: Bom,
4: mandaram você fazer o quê?
3: E incrivelmente eles não me mandaram para fazer bolos. Eles me mandaram para fazer umas pâtisserie, essas sobremesas finas.
4: Sim.
3: Porque nessa cozinha funcionavam outras cozinhas e outros restaurantes, tudo muito fino. E aí eu aprendi a fazer, a minha primeira tarefa foi fazer um apple tart, que é como se fosse uma tortinha de maçã, que a maçã é feita no formato de uma flor. É lindo. Eu até quero, um dia eu quero fazer um vídeo ensinando a fazer isso no meu Instagram.
4: Pô, eu vou me ensinar.
3: E daí, depois de algumas semanas fazendo as sobremesas, eles me colocaram nos bolos. Aí eu cheguei a fazer bolo de aniversário, de casamento, fiz entrega.
4: E esses bolos vão pra Disney ou pras pessoas que compram os bolos da Disney? Como é que funciona?
3: Esses bolos que são feitos nessas cozinhas são especificamente para os clientes da Disney que estão na Disney.
4: Ah, tá. Eu tô na Disney e quero comemorar,
3: exatamente,
4: meu aniversário.
3: Então tem um telefone, você coloca no Google, quero comprar um bolo dentro da Disney, seja de casamento ou de aniversário, que tem diferentes tamanhos. Esse telefone vai cair exatamente nessa cozinha. E aí eles fazem, a gente também fazia as entregas. Então, por exemplo, quando era um bolo de casamento, às vezes era perto, porque o Grand Floridian tinha os salões de festa, tem a capela, tem tipo uma igrejinha lá onde acontecem os casamentos. E outros casamentos aconteciam dentro mesmo do parque.
4: Aí eu tô quase vendo um filme aqui, vontade de ir embora.
3: Vamos.
4: Tempo acabou, tem que pedir outra música.
3: Tá bom. Vamos ouvir La Belle de Ju.
4: La Belle de Ju.
3: E Alceu
4: Valença. E no outro bloco a gente conversa mais com Carol. E eu vou pedir a minha agora, dentro, né, dessa mesma pegada aqui das músicas que ela pediu. Mas é difícil. A gente volta já.

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2: Voltando com o nosso Essencial, tô fascinada por essa história, porque eu lembro que quando você veio de São Paulo, a gente não teve tempo de bater um papo, né?
3: Sim, a gente fez.
2: A minha cabeça tá meio, né?
3: Fizemos.
2: Falando sobre isso, né? Mostrando, tinha até fotos,
3: foi,
2: né? Tinha
3: inclusive
2: tudo.
3: Inclusive, eu trouxe o avental, a gente tirou foto.
2: Foi mesmo. Mas aí, de repente, eu soube que você tinha ido embora pra Flórida, pros Estados Unidos, e Marjorie, que foi, inclusive, a minha primeira entrevistada no programa de saúde, que eu também tô fazendo aqui. Então, nós estamos interligadas de alguma
3: Exatamente.
2: Forma, né?
3: Então, assim, pra quem não sabe, Marjorie Paiva, que é embaixadora da causa autista, né?
2: Ela é minha irmã. Tem um nome psicomotricista, que eu demorei só pra aprender.
3: Eu também não aprendi ainda.
2: Psicomotricista, então a Carol é irmã dela e trabalhava aqui em Mossoró fazendo bolos, abrindo letra, quem não sabe, né? Porque essa geração talvez não saiba. É na caligrafia fazer convites, mensagens, que isso no métier, falando em normas, né, em boas maneiras, você mandar um cartãozinho escrito à própria mão é uma coisa, não é chique, é
3: uma
2: coisa
3: muito clássica,
2: é uma coisa gentil, né?
3: Valoriza muito.
2: Dona Auxiliadora me ensinou que é gentileza você mandar um cartãozinho sempre que agradecer um convite para ir para uma festa, um convite para uma entrevista, um convite para mostrar o seu trabalho. Então, abrir letra, mais ou menos isso, que muita gente fez. Eu fiz caligrafia, mas a arte eu não tinha nada. Se não tivesse as linhas, não saía nada certo.
3: É prática, mulher.
2: É prática, tudo é prática. E aí, nisso tudo, você começou a trabalhar lá, ficou feliz?

0: Sim, eu tava feliz, mas já... Lembra daquela história que eu começo a coçar querendo fazer outras
1: coisas? Outra coisa.
0: É, eu comecei a ficar um pouco cansada da rotina, de fazer a mesma coisa. E também, como se diz, os dias de trabalho pegava fim de semana. Então, eu comecei a pensar na possibilidade de trabalhar que fosse apenas durante a semana e comecei a pesquisar outras possibilidades. E aí, novamente, fui para o Google e pesquisando. Quem quiser saber, pessoal, das posições diferentes que você pode trabalhar na Disney, chama-se Disney Jobs, o nome do website. E aí eu vi uma coisa muito interessante e eu disse, isso é bem artístico também, que se chamava Character Craft Worker.
1: Esse é mais difícil de dizer.
0: Character Craft Worker, que é nada mais do que artesão de personagem. Então, quando eu li a descrição, que era para trabalhar na manutenção das cabeças dos personagens, tinha que ter habilidades com pintura, em algumas áreas você podia usar talento para costura, tudo que assim, eu já tinha uma certa habilidade, né? E aí, porque também eu nunca fiz só bolo, eu continuei fazendo boneca, costurando, miniatura, lembra que eu fazia também? A modelagem biscuit, tudo isso. Aí eu fiz um novo portfólio e candidatei a posição novamente. Aí eu fiz a entrevista. Dessa vez eu achei que eles não tinham se impressionado muito,
1: né?
0: Porque o meu entrevistador, ele era bem sério. Mas aí depois de 3 dias eu recebi a resposta dizendo que eu havia sido escolhida e que eu ia trabalhar com eles. Aí eu fiquei muito feliz. Nesse lugar é onde eu trabalho hoje, se chama Disney Central Shops. É como se fosse uma oficina, uma galeria, uma warehouse, eles chamam, enorme. Lá, a gente...
1: Você mostra alguns vídeos, né, no seu Instagram?
0: É, tem poucos, porque lá é o coração dos bastidores. Então, assim, ninguém filma nada. Um dos vídeos que eu coloquei, na verdade, foi um evento que eles fizeram e convidaram influenciadores. E esses influenciadores fizeram esses vídeos porque foi permitido. Mas a nossa parte mesmo, eles nunca mostram. A cada 3 anos, eles fazem uma casa aberta, uma open house, pra gente convidar família, amigos, mas eles escondem tudo. Praticamente você só vê o lugar. Mas os personagens, as cabeças, fica tudo escondido. Então, assim, eu sou a única brasileira que trabalha lá e eu acredito no mundo inteiro, porque todos os personagens são feitos nesse local. Orlando é a Disney principal, é a fábrica dos personagens. Então, se você vê o personagem em Tóquio, em Paris, se você vê os dos cruzeiros, todas essas cabeças são feitas lá na Disney Central Shops, onde eu trabalho.
1: E você faz essas cabeças, então?
0: Sim, eu faço...
1: Tanto faz como faz a manutenção?
0: Eles têm diferentes setores. Tem o setor de assembly, que é onde a cabeça é construída, a estrutura. Eu trabalho na área de pintura, que é uma delícia. Eu amo. A gente vai pintar, vai fazer a parte que eles chamam de shading, que é a parte com aerógrafo. Então, por exemplo, um dos meus favoritos é os 7 anões. Eu amo quando eles me dão os 7 anões para fazer, porque você vai praticamente fazer a maquiagem e eles são muito específicos. Você tem que saber exatamente como. Tem uma pilha de documentação, se você estiver fazendo pela primeira vez, né? Mas depois que você aprende, você nem olha. E aí tem diferentes cores, você tem que saber como combinar esse shading. É uma maquiagem. E a parte que também eu amo fazer é de pintura, que a gente chama line, paint line, que é pintura à mão, porque ainda existem técnicas que são muito antigas. Eles não se modernizaram e nem querem se modernizar, porque a qualidade do trabalho feito pela mão humana ainda é melhor do que da máquina.
1: Da máquina.
0: Então, por exemplo, existem personagens, Lilian, que os olhos, por exemplo, o Mickey... ainda é feita à mão. Os olhos, a linha dos olhos, tudo isso. E você tem que ser muito boa, com a mão muito
1: fina. Fazer
0: livre.
1: A mão livre,
0: exatamente,
1: livre, né?
0: Porque ali já tá pronto. Qualquer coisinha que você arranha ou deixa pingar, a pessoa que pintou vai ter que fazer tudo de novo. Que às vezes é você mesmo, né? Que já pintou, você não quer estragar.
1: Então você tava aí nesse emprego dos sonhos, tudo bem. E você descobriu um câncer.
0: Exatamente. Ano passado, exatamente nessa época, tanto que a minha cirurgia de dupla mastectomia para retirada do câncer das duas mamas foi há um ano atrás, exatamente.
1: Descobriu como a gente vê que todo mundo descobre fazendo o autoexame?
0: Eu percebi, exatamente. Eu senti um carocinho na parte de cima da minha mama direita e quando eu apertava eu sentia. E aí, um dia também, penteando o cabelo, quando eu levantei o braço, sabe, formou tipo uma, como se fosse uma celulitezinha, parecia como se estivesse repuxando, uma coisa
1: estranha.
0: Estranha que estava mudando o formato. E eu disse, isso aqui já é o segundo sinal, eu vou ligar para minha médica hoje. E aí marquei a consulta. Aí fiz a primeira ultrassom, vi pela cara da atendente que já ficou, já era meio estranho. Aí a médica pediu a biópsia. E aí a biópsia confirmou que era um invasivo no ducto carcinoma. Carcinoma do ducto invasivo.
1: Que seria um câncer
0: que
1: sério.
0: Sério, exatamente. Tão sério que...
1: Aliás, a minha interpretação foi...
0: Não. Tem outros que são piores. Por exemplo, tem o agressivo. O meu
1: era invasivo. Eu acho que a palavra era isso, agressivo.
0: O meu não era agressivo, mas era invasivo. E ele já estava começando a invadir o sistema linfático. Tanto é que eu tive que fazer duas biópsias. Uma do sistema linfático, tinha um carocinho que parecia câncer, mas foi negado que era. E o outro mesmo foi confirmado que era câncer. Era uma coisinha pequenininha, era nível 1, foi descoberto bem inicial, ainda estava.
1: Talvez isso tenha sido, né, a salvação,
0: exatamente.
1: Né?
0: Exatamente. Se fosse mais avançado, ia ser muito mais complicado. Tanto é que eu fiz a dupla mastectomia, né? Por ser um câncer invasivo, a médica me indicou fazer a dupla mastectomia, retirar tudo, porque havia um certo risco de voltar. E aí eu não precisei fazer quimioterapia, o que foi maravilhosamente uma bênção.
1: Uma bênção.
0: Não precisei fazer quimo. E o único tratamento que eu faço hoje é tomar uma medicação.
1: Você ainda faz?
0: Tamoxifeno, vou tomar por 10 anos. E porque o meu câncer, ele é positivo para receptores de estrogênio. Então, esse remédio, ele bloqueia o estrogênio para diminuir o risco do câncer voltar.
1: E quase na mesma época, o seu marido também?
0: 3 dias depois da minha cirurgia, ele passou mal, estava no hospital, ficou fazendo os
1: exames.
0: Você
1: pensou que ele estava passando mal porque ele estava agoniado com você?
0: Eu pensei que era estresse, que era ansiedade, ele desmaiou. Eu literalmente trouxe ele de volta à vida, espanquei ele para ele acordar e chamamos a ambulância. Ele foi levado, isso foi um dia antes da minha cirurgia. Ele ficou internado e não sabia o que era. E aí a família dele, quem cuidou de mim, levou para casa da minha sogra. E depois de 3 dias descobrimos que era um câncer de intestino.
1: Nossa!
0: Então ficamos os dois operados ao mesmo tempo.
1: Quando eu soube dessa história, eu fiquei assim, louca pra estar perto de você, sabe? Eu queria lá pegar pelo menos na sua mão, porque eu disse, nossa, a gente vê aquilo, aquele sonho de estar na Disney e de repente isso, por que, Deus? Né?
0: Até hoje, assim, a gente pensa, sabe, Lilian? Mas eu acho que o aprendizado que o câncer dá... infelizmente, mas ele dá um choque em você.
1: De realidade,
0: de
1: né?
0: De dizer assim, tenha pressa para fazer o que você quer, entende?
1: E aí, graças a Deus, ele também teve a cura.
0: O dele, aparentemente, era pior, parecia ser nível 3, parecia ter metástase, mas quando o médico abriu, viu que não era tão grave,
1: amém,
0: que era melhor e que era nível 2. Então, ele precisou fazer quimio. Foi muito difícil os efeitos colaterais da quimio nele, sabe? Os pés dele ficou em carne viva, porque esse remédio, ele era por pílula, ele não era pela veia. E foi bem pesado, ele emagreceu muito, mas aí estamos aqui, é assim.
1: Estamos aqui e veio no Brasil.
0: E viemos, quando tudo passou, eu digo, eu não quero nem saber.
1: Foi férias lá da Disney?
0: Foi, porque assim, eu sempre tinha essas férias remuneradas, só que eu queria que queria vir em junho, que era para ele conhecer o São João. E ou em dezembro, para a gente passar o Réveillon, que o Réveillon aqui, minha filha, não é como lá é muito morto. Mas dezembro é uma época que todo mundo quer. Então, quem está mais velho na empresa tem a questão da senioridade. Então, eles têm preferência. E aí eu me conformei que eu não ia vir em dezembro, eu digo, pois vamos em junho, e vai ser próximo junho, comprei as passagens.
1: Nisso você tá há quanto tempo lá, na Disney?
0: Na Disney eu tenho 4 anos.
1: Desde o começo lá das sobremesas
0: contando
1: até
0: tudo,
1: hoje?
0: Tudo, sim. Eu comecei em 2022, em maio. Aí fiquei uns 7 meses na área de culinária e aí mudei pro Central Shops.
1: Não, você nem vê muito brasileiro, né? Porque você não anda.
0: Não,
1: você tá lá nos bastidores.
0: Eu passo o dia falando inglês e espanhol. Tem dia que quando eu chego em casa eu tô tão cansada que eu não quero conversar com ele. Mas é muito bom. É um clima muito bom, sabe? O nosso time, a gente é muito amigo. Tanto que quando veio o problema do câncer, eles fizeram uma vaquinha e todo mundo ligava e queria cuidar e queria ajudar.
1: Que bom.
0: É uma família, sabe? Eu sou muito bem cuidada lá. E também as pessoas com quem a gente trabalha, Lilian, tem pessoas que são extraordinárias. Eu queria, sei lá, fazer um canal no YouTube só para entrevistar as minhas chefes, as pessoas com quem a gente convive. Tem uma especificamente que eu amo ela, é Miss Deborah.
1: Miss Deborah, beijos, que se esqueça.
0: Vou mostrar ela. Ela fez 40 anos de Disney. Quando ela começou, eu tinha 3 anos de idade, foi em 86. E ela tinha, sei lá, uns 20 e poucos anos quando ela começou fazendo isso, fazendo os personagens. Ela treinou gerações e gerações de pintores e artesãos de personagens na Disney pelo mundo inteiro. Quando abriu em Xangai, foi ela que treinou. Quando abriu em Paris, foi ela que treinou. Ela tem fotos, assim, antigas da história dela. Ela é um ícone pra gente, ela é um mito. E se você vê a pessoa mais humilde do mundo, sabe? Conversa com você, conta as histórias. É muito prazeroso estar com ela.
1: Ai, tô tirando meu passaporte, peraí.
0: Vamos, mulher, vamos. E aí, ela fizeram uma cerimônia pra dar. Tipo, porque quando a pessoa faz 10, 15, 20 anos, ela recebe uma estatueta, né? E a dela era de 40 anos. Eu digo, é muito tempo, é muita história.
1: É muito tempo.
0: E tem mais outras pessoas, tem Peter também, que vou mostrar pra vocês algumas fotos quando a gente terminar. Que também já tá lá faz 35 anos. O povo entra e fica, porque é muito bom, sabe?
1: E assim, também tem todos esses benefícios.
0: Isso,
1: que você falou,
0: exatamente.
1: Né? Exatamente. Imagine você sozinha num país que não é o seu, né? Longe da sua família, passando por um processo desse.
0: Pois é.
1: Depois vem seu marido.
0: Pois é.
1: Então você teve, além da sorte, você é abençoada, eu já sabia.
0: É.
1: Mas eu não sabia que você era abençoada ao quadrado, não.
0: Deus,
1: viu?
0: É muito bom pra mim. Mamãe tentou o visto dela quando ela, como você disse, eu fico agoniada pra ir estar perto. Mamãe ficou assim. E a gente trabalhou no visto dela, mas foi negado. Aí ela disse, tá bom, é porque Deus não queria. E eu tive a ajuda que eu precisava. Minha sogra é um anjo nessa terra. Minha cunhada.
1: Como é o nome da sua sogra?
0: Velin Ball. E minha cunhada é Melinda.
1: Melinda, todo mundo vai escutar? Então tô mandando aqui, agradecendo ter cuidado da nossa Carol aí. E que vocês sejam muito felizes. É só isso que eu desejo, porque você merece.
0: Obrigada.
1: Esse trabalho todo que você faz para encantar as pessoas. Iria chegar a esse ponto, que eu acho que para você é uma coisa que agora lhe deixou mais em paz.
0: Sim.
1: Não tem aquela inquietação.
0: Sim.
1: Porque geralmente as pessoas querem. Quando é pequeno, quer ser uma coisa e de repente você vira outra, né? Eu sempre quis estar na frente da televisão, no rádio, e aí aconteceu de uma forma bem inesperada. Então, com você foi do mesmo jeito, e a gente vai terminando por aqui. Mas, quem quiser ver mais um pouquinho, você já disse que não pode mostrar tudo, mas você mostra a sua vida.
0: Sim,
1: um pouquinho no Instagram.
0: Eu falo o que eu posso falar, né? Dentro dos limites que a empresa coloca a Disney, eu falo e eu vou fazer mais vídeos também falando algumas coisas dos bastidores, dos personagens.
1: Como é que tá lá no Instagram?
0: Tá Caroline.
1: Com C.
0: Com C. Caroline Ball, como se fosse bola em inglês. Ball. B-A-L-L. Cakes. Caroline Ball Cakes.
1: E aí você entra lá no Instagram dela, você vai ver um pouquinho, pode mandar suas mensagens, suas perguntas, porque com certeza vai ter muita gente que tá aí, que tem muita gente que tem projeto de morar fora,
0: sim,
1: né?
0: Sim.
1: Não que o Brasil não tenha oportunidades, mas lá tem mais.
0: Eu acho que mesmo a Lilian, quem quer ir para essa questão de intercâmbio, os jovens que podem passar a fazer um intercâmbio de 3 meses a 2 anos, é uma experiência muito válida. Eu acho que vale a pena investir, porque é um crescimento profissional muito, muito grande.
1: Só para terminar, tem mais um minuto. Você já tem naturalidade americana? Como é que é isso?
0: Eu já poderia.
1: Para você ter o green card, é isso?
0: Eu tenho green card, mas eu já podia ter cidadania desde que eu completei 3 anos de casamento. Só que eu nunca liguei de fazer. Agora, quando eu voltar, eu vou fazer. Porque você tem um prazo até 10 anos, o green card, e aí eu não quero gastar de novo com o green card, entendeu? Aí eu vou fazer minha cidadania. Já podia ter feito, mulher, mas foi tanta coisa.
1: Foi tanta coisa que a cidadania ficou pra depois, né? É. Não tem como dizer que você não é cidadã americana depois disso tudo que você passou. Viu, Carol? Um beijo pra você no coração. Conte sempre comigo. Que bom que eu tenha uma partezinha nessa vida maravilhosa que você tem. E pra terminar, eu tô até sem saber qual música eu vou colocar. Não vou chamar, não, porque eu vou pensar aqui pra colocar uma música bem bonita pra vocês. Um beijo.
0: Um beijo. Amo você.
1: Amo também. Até o próximo Essencial.

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2: Alô Brasil, está no ar o programa Viva a Vida, da Pastoral da Criança.
3: Olá, amigas e amigos do Viva a Vida. Certamente você já ouviu falar sobre a primeira infância.
2: É durante a primeira infância que são construídos os fundamentos para uma boa saúde, o aprendizado, o comportamento e o bem-estar da pessoa ao longo da vida.
3: Para que o desenvolvimento pleno aconteça, é fundamental que os direitos da criança sejam garantidos. É sobre isso que vamos conversar no programa de hoje.
1: Sim.

0: Pastoral da Criança, desde sua fundação, procura orientar as famílias e as gestantes sobre os cuidados, a atenção e a garantia dos direitos da criança, principalmente na primeira infância.
1: Para entendermos um pouco mais sobre os direitos da criança na primeira infância, vamos conversar agora com o professor Vital Didonê, especialista em educação infantil e em direitos da criança.
0: Professor Didonê, o que é a primeira infância e por que é uma fase tão importante para o desenvolvimento da criança?
2: É o primeiro ciclo da vida humana, que vai desde a concepção até os 6 anos de idade. Ou desde o nascimento, porque a infância começa no nascimento, antes disso ainda é o feto na barriga da mamãe. Esse período dos 6 primeiros anos é visto pelas ciências como a fase mais importante, porque ali são adquiridos os valores que vão orientar a vida inteira da pessoa. A primeira infância vivida com amor, respeito, acolhimento, carinho, ternura, liberdade de aprender e com muito brincar é a melhor base que uma pessoa pode ter para sua vida toda.
1: Quais habilidades devem ser estimuladas nessa fase, professora?
2: Mais do que estimular habilidades, os pais devem mostrar carinho, muito amor e bem-querer, respeito pelo bebê e pela criança pequena, dar oportunidade para ela brincar muito e com liberdade, sozinha e com irmãos e coleguinhas. É assim que a criança desenvolve suas capacidades e forma habilidades para a vida. Ela aprende vendo, imitando e tentando fazer o que os adultos fazem. Mas o mais importante nesse ver, imitar e tentar fazer é a iniciativa da criança.
0: Quais são os principais direitos da criança na primeira infância, professor?
2: Eles estão escritos na Convenção dos Direitos da Criança das Nações Unidas e são escritos no artigo 227 da Constituição Federal, no Estatuto da Criança e Adolescente, no Marco Legal da Primeira Infância e em outras leis que reconhecem a criança como sujeito de direitos. Ela é dona desses direitos. O direito a ser acolhido na família com alegria e bem-querer, e ali ser amada e cuidada. O direito de ter saúde, de receber uma boa educação, o direito de ver e participar das atividades culturais, direito de brincar, de ter amigos, direito de um sono tranquilo, direito à comida, uma alimentação saudável, a ter roupa, calçado, água limpa, ar puro, direito a nunca sofrer atos de violência. Esses direitos nós não estamos dando para as crianças como uma generosidade nossa, por uma bondade nossa. Eles são dela, fazem parte da dignidade de sua pessoa e são condições para ela crescer e se desenvolver.
1: A criança tem direitos antes mesmo de nascer?
2: Claro, já que ela foi concebida, isto é, ela foi chamada para a existência, ela tem direito à vida, tem direito a uma gestação tranquila, tem direito a ser protegida contra toda forma de violência. Esses direitos são realizados quando se dá para a mulher gestante a atenção e saúde durante o pré-natal, cuidados psicológicos e médicos e assistência social, e ela tem condições de cuidar bem para que a formação do seu bebê seja perfeita.
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0: Nos últimos anos, foram criadas leis para defender e estimular políticas para a primeira infância. Professor Didonê, quais avanços são importantes e o que ainda precisa melhorar?
2: Depois do Estatuto da Criança e Adolescente, a lei mais completa e mais bem feita para garantir os direitos da criança de 0 a 6 anos é o Marco Legal da Primeira Infância. Os avanços mais importantes dessa lei é que ela manda fazer políticas públicas para a primeira infância e elaborar planos de ação pelo governo federal, pelos governos dos estados, do Distrito Federal e por todos os municípios. Planos que zelem para atender todos os direitos da criança.
1: Como podemos proteger as crianças em um mundo cada vez mais digital?
2: Primeiro, cuidando em casa. Os pais devem prestar atenção ao uso do celular, do tablet e até da televisão. A Sociedade Brasileira de Pediatria diz que criança de até 2 anos de idade não deve usar celular nem telas digitais. Prejudicam a formação do seu cérebro, da sua inteligência. E as de 2 a 5 têm que ter o tempo limitado no máximo de 1 hora por dia. E as de 6 a 10, no máximo 2 horas por dia. E, finalmente, as de 11 a 18 anos, o tempo de uso do celular, do computador, do tablet, das telas digitais, deve ser no máximo de 3 horas por dia. Mais do que isso, prejudica o cérebro, mas prejudica o brincar, o estudar, a afetividade, a socialização da criança e adolescente. Na escola foi proibido o uso do celular no ensino fundamental. O governo federal publicou, no ano passado, o Guia para Uso de Dispositivos Digitais, dirigido aos pais, aos responsáveis pelas crianças, aos professores e a outros profissionais, abordando temas como o impacto das telas na saúde mental, na segurança online, no bullying na internet e a importância do equilíbrio entre atividades digitais e interações no mundo digital. Eu sugiro que os pais leiam esse guia. Ele está disponível na internet e é importante porque ele dá orientações de como tratar esse assunto tão difícil com os filhos.
0: Vivemos em uma sociedade adulto-cêntrica. O que isso significa e como os adultos devem se preparar para respeitar a criança?
2: Significa que a nossa sociedade coloca os valores dos adultos como centrais e considera a infância um período de preparação para a vida. Ela é muito mais do que preparatório. Ela tem um valor em si mesmo. Nós temos que mudar essa visão adultocêntrica, ou seja, do pensamento, pensando que o adulto que é o certo, o adulto que é o completo, o adulto que é a referência, o adulto que é o padrão. Não. Cada fase da vida tem um significado, tem uma importância e tem que ser vivida na sua plenitude. E nós temos que aprender, nós adultos, a ver nas crianças muita coisa maravilhosa e que nos ensinam a infância. A infância é um tempo importante de vida, de descoberta, de construção da pessoa.
1: Professor Didonet, o que a família pode fazer quando os direitos da criança não são respeitados?
2: A família é o primeiro lugar em que as crianças precisam ser acolhidas, amadas e respeitadas. Uma coisa muito feia, muito má, muito vergonhosa do Brasil é que a maioria das violências que os bebês, que as criancinhas sofrem, inclusive abuso sexual, acontece nas famílias, na sua própria família. Às vezes é o padrasto, às vezes é o pai, às vezes é a própria mãe, às vezes é uma outra pessoa que causa esses abusos na criança, essas violências. E não só física, psicológica, mas as famílias podem formar grupos de pais e mães para conversar sobre os direitos da criança e trocar ideias de como criar na comunidade um ambiente de paz, de alegria, de cuidado, em que todos se tornem responsáveis por todas as crianças daquela comunidade. Que bonito quando a comunidade diz: nós queremos um bairro, uma vila, uma rua, uma comunidade onde as nossas crianças são respeitadas e possam viver com plenitude a sua existência. E também que as famílias e a comunidade possam denunciar ao Conselho Tutelar qualquer violência contra as crianças que aconteçam na sua comunidade.

0: Vamos conversar agora com a Maria Inês Monteiro de Freitas, coordenadora nacional da Pastoral da Criança.
1: Maria Inês, como a Pastoral da Criança contribui pelo respeito aos direitos da criança na primeira infância?
2: Quando os direitos das crianças são garantidos, elas têm mais oportunidades de crescer com dignidade e alcançar seu pleno desenvolvimento. Nossos líderes são incansáveis em orientar, buscar e reivindicar tudo aquilo que possa trazer melhor qualidade de vida na primeira infância. Queremos que cada criança cresça em um ambiente seguro e acolhedor, livre de violência, negligência e de qualquer forma de discriminação, com acesso à saúde, à alimentação adequada, à educação, ao lazer, à proteção e ao convívio familiar. Um forte abraço.

0: Hoje participa do nosso programa a Gildete Ferreira Lima, coordenadora arquidiocesana da Pastoral da Criança no Distrito Federal.
1: Gildete, qual é o papel dos líderes da Pastoral da Criança em ajudar a garantir os direitos das crianças?
2: Os líderes da Pastoral da Criança, na sua missão de acompanhamento às famílias, ajudam a garantir os direitos das crianças, orientando e trocando experiências sobre saúde, principalmente sobre a vacinação, sobre alimentação, educação e cuidados essenciais para o desenvolvimento infantil, contribuindo para que os direitos das crianças sejam respeitados. Também ajudam as famílias com orientações sobre acesso à creche, atualização do cadastro único, programas sociais, documentação e outros direitos básicos que garantem proteção e melhores condições de vida para as crianças. Viva a vida!
0: E agora chegou a hora de ouvirmos a mensagem de otimismo e de esperança de Dom Frei Severino Clasen, arcebispo de Maringá, Paraná e presidente da Pastoral da Criança.
3: A primeira infância corresponde ao período que vai do nascimento até aproximadamente os seus 6 aninhos de idade. As experiências vividas pela criança nesse período influenciam diretamente sua aprendizagem, sua saúde emocional e sua forma de se relacionar no futuro. Por isso, a criança tem direitos desde o ventre materno. Precisamos levar isso a sério. Quando os pais, educadores e a sociedade valorizam essa etapa da vida, respeitam os direitos e a dignidade da criança, eles contribuem para a formação de pessoas mais felizes e saudáveis. Por isso, líderes, pais, amigos, cuidem bem das crianças da primeira infância.

0: E o tempo passou ligeiro demais. Hoje o programa fica por aqui.
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0: E fazemos o convite para que você esteja conosco no próximo Viva a Vida.
1: Um grande abraço a todos e até lá.
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0: Boa noite, queridos ouvintes. É com grande alegria que estamos juntos aqui em mais uma noite de sábado para rezarmos o programa Momento Mariano aqui na FM 105. Um programa onde nós pedimos a intercessão de Nossa Senhora, entregamos as nossas intenções nas mãos dela. Eu me chamo Lucas, sou membro consagrado da Obra de Maria e eu também estou acompanhado aqui do meu irmão que irá se apresentar agora.
1: Muito boa noite, queridos ouvintes. Que alegria estarmos juntos em mais um encontro aqui na FM 105. Nesse momento dedicado a Nossa Senhora, Mãe querida que sempre intercede por nós. Me chamo Diogo, sou membro da comunidade Obra de Maria e convidamos a você a ficar conosco neste momento de oração, música e reflexão.
0: E nesse momento, antes de iniciarmos o nosso texto, convido a você a ouvir conosco essa música Cenáculo de Amor, cantada por Valmir Alencar.

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1: E é isso aí, meus irmãos. Que bela canção, né, que acabamos de ouvir. E agora eu convido você, de onde você está, da sua casa, do seu trabalho, de dentro do carro, a pegar o seu texto, se você puder, para rezarmos juntos nesse momento. Pelo sinal da Santa Cruz, livrai-nos Deus, nosso Senhor, dos nossos inimigos. Em nome do Pai, do Filho e do Espírito Santo. Amém. Vamos pedir a presença do Espírito Santo rezando. Vinde, Espírito Santo, enchei os corações dos vossos fiéis e acendei neles o fogo do vosso amor. Enviai, Senhor, o vosso Espírito e tudo será criado e renovareis a face da terra. Oremos. Ó Deus, que instruíste os corações dos vossos fiéis com a luz do Espírito Santo, fazei que apreciemos retamente todas as coisas, segundo o mesmo Espírito, e gozemos sempre de suas consolações, por Cristo Senhor nosso. Amém.
2: Creio em Deus Pai Todo-Poderoso,
3: Criador do céu e da terra, e em Jesus Cristo, seu único Filho, nosso Senhor, que foi concebido pelo poder do Espírito Santo, nasceu da Virgem Maria, padeceu sob Pôncio Pilatos, foi crucificado, morto e sepultado, desceu à mansão dos mortos, ressuscitou ao terceiro dia, subiu aos céus, está sentado à direita de Deus Pai Todo-Poderoso, de onde há de vir julgar os vivos e os mortos. Creio no Espírito Santo, na Santa Igreja Católica, na comunhão dos santos, na remissão dos pecados, na ressurreição da carne, na vida eterna. Amém.
1: Pai nosso que estais nos céus, santificado seja o vosso nome. Venha a nós o vosso reino, seja feita a vossa vontade, assim na terra como no céu.
4: O pão nosso de cada dia nos dai hoje, perdoai as nossas ofensas, assim como nós perdoamos a quem nos tem ofendido, e não vos deixeis cair em tentação, mas livrai-nos do mal. Amém.
1: Deus vos salve, Virgem, Filha de Deus Pai. Ave Maria, cheia de graça, o Senhor é convosco. Bendita sois vós entre as mulheres, e bendito é o fruto do vosso ventre, Jesus.
4: Santa Maria, Mãe de Deus, rogai por nós, pecadores, agora e na hora de nossa morte. Amém.
1: Deus vos salve, Virgem, Mãe de Deus, Filho. Ave Maria, cheia de graça, o Senhor é convosco. Bendita sois vós entre as mulheres, e bendito é o fruto do vosso ventre, Jesus.
4: Santa Maria, Mãe de Deus, rogai por nós, pecadores, agora e na hora de nossa morte. Amém.
1: Deus vos salve, Virgem, Esposa do Espírito Santo. Ave Maria, cheia de graça, o Senhor é convosco. Bendita sois vós entre as mulheres, bendito é o fruto do vosso ventre, Jesus.
4: Santa Maria, Mãe de Deus, rogai por nós, pecadores, agora e na hora de nossa morte. Amém.
1: Deus vos salve, Virgem, templo sacrário da Santíssima Trindade. Glória ao Pai, ao Filho e ao Espírito Santo,
3: como era no princípio, agora e sempre. Amém. Ó meu Jesus, perdoai-nos, livrai-nos do fogo do inferno. Levai as almas todas para o céu e socorrei principalmente as que mais precisarem. E abençoai o Santo Padre, as nossas famílias e dai-nos saúde e a paz. Santa Mãe de Deus, derramai sobre a humanidade inteira as graças eficazes da vossa chama de amor, agora e na hora de nossa morte. Amém.
1: E hoje, no sábado, a Igreja nos convida a contemplar os mistérios gozosos. Nesse primeiro mistério gozoso, nós contemplamos a anunciação do arcanjo Gabriel à Nossa Senhora. E para esse primeiro mistério, eu gostaria de colocar como intenção todas as vítimas do terremoto lá na Venezuela, todas as pessoas também que sofrem pelo mundo, vítimas da guerra, da fome, que a gente possa rezar por todas essas pessoas juntos nesse momento. Pai nosso que estais nos céus, santificado seja o vosso nome. Venha a nós o vosso reino, seja feita a vossa vontade, assim na terra como no céu.
4: O pão nosso de cada dia nos dai hoje, perdoai as nossas ofensas, assim como nós perdoamos a quem nos tem ofendido, e não vos deixeis cair em tentação, mas livrai-nos do mal. Amém.
1: Ave Maria, cheia de graça, o Senhor é convosco, bendita sois vós entre as mulheres, bendito é o fruto do vosso ventre, Jesus.
4: Santa Maria, Mãe de Deus, rogai por nós, pecadores, agora e na hora de nossa morte. Amém.
1: Ave Maria, cheia de graça, o Senhor é convosco. Bendita sois vós entre as mulheres, e bendito é o fruto do vosso ventre, Jesus.
4: Santa Maria, Mãe de Deus, rogai por nós, pecadores, agora e na hora de nossa morte. Amém.
2: Ave Maria, cheia de graça, o Senhor é convosco. Bendita sois vós entre as mulheres, e bendito é o fruto do vosso ventre, Jesus.
4: Santa Maria, Mãe de Deus, rogai por nós, pecadores, agora e na hora de nossa morte. Amém.
2: Ave Maria, cheia de graça, o Senhor é convosco. Bendita sois vós entre as mulheres, e bendito é o fruto do vosso ventre, Jesus.
4: Santa Maria, Mãe de Deus, rogai por nós, pecadores, agora e na hora de nossa morte. Amém.
2: Ave Maria, cheia de graça, o Senhor é convosco. Bendita sois vós entre as mulheres, e bendito é o fruto do vosso ventre, Jesus.
4: Santa Maria, Mãe de Deus, rogai por nós, pecadores, agora e na hora de nossa morte. Amém.
2: Ave Maria, cheia de graça, o Senhor é convosco. Bendita sois vós entre as mulheres, e bendito é o fruto do vosso ventre, Jesus.
4: Santa Maria, Mãe de Deus, rogai por nós, pecadores, agora e na hora de nossa morte. Amém.
2: Ave Maria, cheia de graça, o Senhor é convosco. Bendita sois vós entre as mulheres, e bendito é o fruto do vosso ventre, Jesus.
4: Santa Maria, Mãe de Deus, rogai por nós, pecadores, agora e na hora de nossa morte. Amém.
2: Ave Maria, cheia de graça, o Senhor é convosco. Bendita sois vós entre as mulheres, e bendito é o fruto do vosso ventre, Jesus.
4: Santa Maria, Mãe de Deus, rogai por nós, pecadores, agora e na hora de nossa morte. Amém.
2: Ave Maria, cheia de graça, o Senhor é convosco. Bendita sois vós entre as mulheres, e bendito é o fruto do vosso ventre, Jesus.
4: Santa Maria, Mãe de Deus, rogai por nós, pecadores, agora e na hora de nossa morte. Amém.
2: Ave Maria, cheia de graça, o Senhor é convosco. Bendita sois vós entre as mulheres, e bendito é o fruto do vosso ventre, Jesus.
4: Santa Maria, Mãe de Deus, rogai por nós, pecadores, agora e na hora de nossa morte. Amém.
2: Glória ao Pai, ao Filho e ao Espírito Santo,
3: como era no princípio, agora e sempre. Amém. Ó meu Jesus, perdoai-nos, livrai-nos do fogo do inferno. Levai as almas todas para o céu e socorrei principalmente as que mais precisarem. E abençoai o Santo Padre, as nossas famílias e dai-nos saúde e a paz. Santa Mãe de Deus, derramai sobre a humanidade inteira as graças eficazes da vossa chama de amor, agora e na hora de nossa morte. Amém.
2: E nesse segundo mistério gozoso, nós contemplamos a visitação de Nossa Senhora, sua prima Santa Isabel. Que nesse segundo mistério nós possamos rezar pela nossa igreja, pelos nossos padres, seminaristas, diáconos, religiosos, por todos os leigos também, que a gente possa rezar pela unidade da Igreja Católica e pelas intenções do Santo Padre, o Papa. Pai nosso que estais nos céus, santificado seja o vosso nome. Venha a nós o vosso reino, seja feito a vossa vontade, assim na terra como no céu.
4: O pão nosso de cada dia nos dai hoje, perdoai as nossas ofensas, assim como nós perdoamos a quem nos tem ofendido. E não vos deixeis cair em tentação, mas livrai-nos do mal. Amém.
2: Ave Maria, cheia de graça, o Senhor é convosco. Bendita sois vós entre as mulheres, e bendito é o fruto do vosso ventre, Jesus.
4: Santa Maria, Mãe de Deus, rogai por nós, pecadores, agora e na hora de nossa morte. Amém.
2: Ave Maria, cheia de graça, o Senhor é convosco. Bendita sois vós entre as mulheres, e bendito é o fruto do vosso ventre, Jesus.
4: Santa Maria, Mãe de Deus, rogai por nós, pecadores, agora e na hora de nossa morte. Amém.
2: Ave Maria, cheia de graça, o Senhor é convosco. Bendita sois vós entre as mulheres, e bendito é o fruto do vosso ventre, Jesus.
4: Santa Maria, Mãe de Deus, rogai por nós, pecadores, agora e na hora de nossa morte. Amém.
2: Ave Maria, cheia de graça, o Senhor é convosco. Bendita sois vós entre as mulheres, e bendito é o fruto do vosso ventre, Jesus.
4: Santa Maria, Mãe de Deus, rogai por nós, pecadores, agora e na hora de nossa morte. Amém.
2: Ave Maria, cheia de graça, o Senhor é convosco. Bendita sois vós entre as mulheres, e bendito é o fruto do vosso ventre, Jesus.
4: Santa Maria, Mãe de Deus, rogai por nós, pecadores, agora e na hora de nossa morte. Amém.
2: Ave Maria, cheia de graça, o Senhor é convosco. Bendita sois vós entre as mulheres, e bendito é o fruto do vosso ventre, Jesus.
4: Santa Maria, Mãe de Deus, rogai por nós, pecadores, agora e na hora de nossa morte. Amém.
2: Ave Maria, cheia de graça, o Senhor é convosco. Bendita sois vós entre as mulheres, e bendito é o fruto do vosso ventre, Jesus.
4: Santa Maria, Mãe de Deus, rogai por nós, pecadores, agora e na hora de nossa morte. Amém.
2: Ave Maria, cheia de graça, o Senhor é convosco. Bendita sois vós entre as mulheres, e bendito é o fruto do vosso ventre, Jesus.
4: Santa Maria, Mãe de Deus, rogai por nós, pecadores, agora e na hora de nossa morte. Amém.
2: Ave Maria, cheia de graça, o Senhor é convosco. Bendita sois vós entre as mulheres, e bendito é o fruto do vosso ventre, Jesus.
4: Santa Maria, Mãe de Deus, rogai por nós, pecadores, agora e na hora de nossa morte. Amém.
2: Ave Maria, cheia de graça, o Senhor é convosco. Bendita sois vós entre as mulheres, e bendito é o fruto do vosso ventre, Jesus.
4: Santa Maria, Mãe de Deus, rogai por nós, pecadores, agora e na hora de nossa morte. Amém.
2: Glória ao Pai, ao Filho
4: e
2: ao
4: Espírito Santo, como era no princípio, agora e sempre. Amém. Ó meu Jesus, perdoai-nos, livrai-nos do fogo do inferno. Levai as almas todas para o céu e socorrei principalmente as que mais precisarem. E abençoai o Santo Padre, as nossas famílias e dai-nos saúde e a paz. Santa Mãe de Deus, derramai sobre a humanidade inteira as graças eficazes da vossa chama de amor, agora e na hora de nossa morte. Amém.
2: Nesse terceiro mistério gozoso, nós contemplamos o nascimento do menino Jesus em Belém. Que a gente possa, nesse terceiro mistério, apresentar todas aquelas pessoas que lutam contra algum vício. Vícios esses que podem, são capazes de destruir famílias. Então que a gente possa rezar esse terceiro mistério também apresentando a sua casa, a sua família.
4: Que a gente possa rezar também, meus irmãos, por aquelas famílias que perderam seus entes queridos através desses vícios, aqueles filhos que foram, aquelas vidas que foram ceifadas pela violência, pela falta de amor ao próximo. Que o Senhor e Nossa Senhora possam visitar cada família que estão com o coração apertado por falta desse ente querido.
2: Então rezemos juntos, pedindo por essa intenção. Pai nosso que estás nos céus, santificado seja o

0: Maria, cheia de graça, o Senhor é convosco. Bendita sois vós entre as mulheres, e bendito é o fruto do vosso ventre, Jesus.
1: Santa Maria, Mãe de Deus, rogai por nós, pecadores, agora e na hora de nossa morte. Amém.
0: Ave Maria, cheia de graça, o Senhor é convosco. Bendita sois vós entre as mulheres, e bendito é o fruto do vosso ventre, Jesus.
1: Santa Maria, Mãe de Deus, rogai por nós, pecadores, agora e na hora de nossa morte. Amém.
0: Ave Maria, cheia de graça, o Senhor é convosco. Bendita sois vós entre as mulheres, e bendito é o fruto do vosso ventre, Jesus.
1: Santa Maria, Mãe de Deus, rogai por nós, pecadores, agora e na hora de nossa morte. Amém.
0: Ave Maria, cheia de graça, o Senhor é convosco. Bendita sois vós entre as mulheres, e bendito é o fruto do vosso ventre, Jesus.
1: Santa Maria, Mãe de Deus, rogai por nós, pecadores, agora e na hora de nossa morte. Amém.
0: Ave Maria, cheia de graça, o Senhor é convosco. Bendita sois vós entre as mulheres, bendito é o fruto do vosso ventre, Jesus.
1: Santa Maria, Mãe de Deus, rogai por nós, pecadores, agora e na hora de nossa morte. Amém.
0: Ave Maria, cheia de graça, o Senhor é convosco. Bendita sois vós entre as mulheres, e bendito é o fruto do vosso ventre, Jesus.
1: Santa Maria, Mãe de Deus, rogai por nós, pecadores, agora e na hora de nossa morte. Amém.
0: Ave Maria, cheia de graça, o Senhor é convosco. Bendita sois vós entre as mulheres, e bendito é o fruto do vosso ventre, Jesus.
1: Santa Maria, Mãe de Deus, rogai por nós, pecadores, agora e na hora de nossa morte. Amém.
0: Ave Maria, cheia de graça, o Senhor é convosco. Bendita sois vós entre as mulheres, e bendito é o fruto do vosso ventre, Jesus.
1: Santa Maria, Mãe de Deus, rogai por nós, pecadores, agora e na hora de nossa morte. Amém.
0: Ave Maria, cheia de graça, o Senhor é convosco. Bendita sois vós entre as mulheres, e bendito é o fruto do vosso ventre, Jesus.
1: Santa Maria, Mãe de Deus, rogai por nós, pecadores, agora e na hora de nossa morte. Amém.
0: Glória ao Pai, ao Filho
1: e
0: ao
1: Espírito Santo, como era no princípio, agora e sempre. Amém. Ó meu Jesus, perdoai-nos, livrai-nos do fogo do inferno, levai as almas todas para o céu, e socorrei principalmente as que mais precisarem. E abençoai o Santo Padre, as nossas famílias, e dai-nos saúde e a paz. Santa Mãe de Deus, derramai sobre a humanidade inteira as graças eficazes da vossa chama de amor, agora e na hora de nossa morte. Amém.
0: E nesse quarto mistério gozoso, nós contemplamos a apresentação do menino Jesus no templo e a purificação de Nossa Senhora. E que nesse quarto mistério, a gente possa continuar pedindo pela paz na nossa cidade, que vem enfrentando ondas de violência, que a gente possa rezar apresentando também, como meu irmão falava, essas famílias enlutadas, vítimas da violência, que Jesus ele possa vir com sua misericórdia, trazendo consolo, também que ele possa vir tirar todo o sentimento de medo do nosso coração e nos dar essa paz. Então que a gente possa rezar junto esse quarto mistério, pedindo pela paz da nossa cidade. Pai nosso que estais nos céus, santificado seja o vosso nome. Venha a nós o vosso reino. Seja feito a vossa vontade, assim na terra como no céu.
1: O pão nosso de cada dia nos dai hoje. Perdoai as nossas ofensas, assim como nós perdoamos a quem nos tem ofendido. E não vos deixeis cair em tentação, mas livrai-nos do mal. Amém.
0: Ave Maria, cheia de graça, o Senhor é convosco. Bendita sois vós entre as mulheres, e bendito é o fruto do vosso ventre, Jesus.
1: Santa Maria, Mãe de Deus, rogai por nós, pecadores, agora e na hora de nossa morte. Amém.
0: Ave Maria, cheia de graça, o Senhor é convosco. Bendita sois vós entre as mulheres, e bendito é o fruto do vosso ventre, Jesus.
1: Santa Maria, Mãe de Deus, rogai por nós, pecadores, agora e na hora de nossa morte. Amém.
0: Ave Maria, cheia de graça, o Senhor é convosco. Bendita sois vós entre as mulheres, e bendito é o fruto do vosso ventre, Jesus.
1: Santa Maria, Mãe de Deus, rogai por nós, pecadores, agora e na hora de nossa morte. Amém.
0: Ave Maria, cheia de graça, o Senhor é convosco. Bendita sois vós entre as mulheres, e bendito é o fruto do vosso ventre, Jesus.
1: Santa Maria, Mãe de Deus, rogai por nós, pecadores, agora e na hora de nossa morte. Amém.
0: Ave Maria, cheia de graça, o Senhor é convosco. Bendita sois vós entre as mulheres, e bendito é o fruto do vosso ventre, Jesus.
1: Santa Maria, Mãe de Deus, rogai por nós, pecadores, agora e na hora de nossa morte. Amém.
0: Ave Maria, cheia de graça, o Senhor é convosco. Bendita sois vós entre as mulheres. E bendito é o fruto do vosso ventre, Jesus.
1: Santa Maria, Mãe de Deus.

0: Deus, rogai por nós, pecadores, agora e na hora de nossa morte. Amém.
1: Ave Maria, cheia de graça, o Senhor é convosco. Bendita sois vós entre as mulheres, e bendito é o fruto do vosso ventre, Jesus.
0: Santa Maria, Mãe de Deus, rogai por nós, pecadores, agora e na hora de nossa morte. Amém.
1: Ave Maria, cheia de graça, o Senhor é convosco. Bendita sois vós entre as mulheres, e bendito é o fruto do vosso ventre, Jesus.
0: Santa Maria, Mãe de Deus, rogai por nós, pecadores, agora e na hora de nossa morte. Amém.
1: Ave Maria, cheia de graça, o Senhor é convosco. Bendita sois vós entre as mulheres, e bendito é o fruto do vosso ventre, Jesus.
0: Santa Maria, Mãe de Deus, rogai por nós, pecadores, agora e na hora de nossa morte. Amém.
1: Ave Maria, cheia de graça, o Senhor é convosco. Bendita sois vós entre as mulheres, e bendito é o fruto do vosso ventre, Jesus.
0: Santa Maria, Mãe de Deus, rogai por nós, pecadores, agora e na hora de nossa morte. Amém.
1: Glória ao Pai, ao Filho e ao Espírito Santo.
2: Como era no princípio, agora e sempre. Amém.
3: Ó meu Jesus, perdoai-nos, livrai-nos do fogo do inferno.
4: Levai as almas todas para o céu e socorrei principalmente as que mais precisarem.
5: E abençoai o Santo Padre, as nossas famílias e dai-nos saúde e a paz.
6: Santa Mãe de Deus, derramai sobre a humanidade inteira
7: as graças eficazes da vossa chama de amor,
8: agora e na hora de nossa morte. Amém.
1: E nesse seguinte e último mistério gozoso, nós contemplamos a perda e o encontro do menino Jesus no templo. E nesse último mistério, nós queremos rezar por você. Eu não sei o que é que você passa, as dificuldades que você está enfrentando, mas Deus, ele conhece o seu coração. E nesse último mistério, nós queremos rezar pelas suas necessidades, pelas suas lutas, pelas suas dores, apresentar a Nossa Senhora para que ela leve até o seu filho Jesus aquilo que o seu coração necessita. Então, que a gente possa rezar juntos esse último mistério com confiança. Pai nosso que estais nos céus, santificado seja o vosso nome. Venha a nós o vosso reino, seja feito a vossa vontade, assim na terra como no céu.
0: O pão nosso de cada dia nos dai hoje, perdoai as nossas ofensas, assim como nós perdoamos a quem nos tem ofendido. E não vos deixeis cair em tentação, mas livrai-nos do mal. Amém.
1: Ave Maria, cheia de graça, o Senhor é convosco. Bendita sois vós entre as mulheres, e bendito é o fruto do vosso ventre, Jesus.
0: Santa Maria, Mãe de Deus, rogai por nós, pecadores, agora e na hora de nossa morte. Amém.
1: Ave Maria, cheia de graça, o Senhor é convosco. Bendita sois vós entre as mulheres, e bendito é o fruto do vosso ventre, Jesus.
0: Santa Maria, Mãe de Deus, rogai por nós, pecadores, agora e na hora de nossa morte. Amém.
1: Ave Maria, cheia de graça, o Senhor é convosco. Bendita sois vós entre as mulheres, e bendito é o fruto do vosso ventre, Jesus.
0: Santa Maria, Mãe de Deus, rogai por nós, pecadores, agora e na hora de nossa morte. Amém.
1: Ave Maria, cheia de graça, o Senhor é convosco. Bendita sois vós entre as mulheres, e bendito é o fruto do vosso ventre, Jesus.
0: Santa Maria, Mãe de Deus, rogai por nós, pecadores, agora e na hora de nossa morte. Amém.
1: Ave Maria, cheia de graça, o Senhor é convosco. Bendita sois vós entre as mulheres, e bendito é o fruto do vosso ventre, Jesus.
0: Santa Maria, Mãe de Deus, rogai por nós, pecadores, agora e na hora de nossa morte. Amém.
1: Ave Maria, cheia de graça, o Senhor é convosco. Bendita sois vós entre as mulheres, e bendito é o fruto do vosso ventre, Jesus.
0: Santa Maria, Mãe de Deus, rogai por nós, pecadores, agora e na hora de nossa morte. Amém.
1: Ave Maria, cheia de graça, o Senhor é convosco. Bendita sois vós entre as mulheres, e bendito é o fruto do vosso ventre, Jesus.
0: Santa Maria, Mãe de Deus, rogai por nós, pecadores, agora e na hora de nossa morte. Amém.
1: Ave Maria, cheia de graça, o Senhor é convosco. Bendita sois vós entre as mulheres, e bendito é o fruto do vosso ventre, Jesus.
0: Santa Maria, Mãe de Deus, rogai por nós, pecadores, agora e na hora de nossa morte. Amém.
1: Ave Maria, cheia de graça, o Senhor é convosco. Bendita sois vós entre as mulheres, e bendito é o fruto do vosso ventre, Jesus.
0: Santa Maria, Mãe de Deus, rogai por nós, pecadores, agora e na hora de nossa morte. Amém.
1: Ave Maria, cheia de graça, o Senhor é convosco. Bendita sois vós entre as mulheres, e bendito é o fruto do vosso ventre, Jesus.
0: Santa Maria, Mãe de Deus, rogai por nós, pecadores, agora e na hora de nossa morte. Amém.
1: Glória ao Pai, ao Filho e ao Espírito Santo.
3: Como era no princípio, agora e sempre. Amém.
4: Ó meu Jesus, perdoai-nos, livrai-nos do fogo do inferno.
5: Levai as almas todas para o céu e socorrei principalmente as que mais precisarem.
6: E abençoai o Santo Padre, as nossas famílias e dai-nos saúde e a paz.
9: Santa Mãe de Deus, derramai sobre a humanidade inteira as graças eficazes da vossa chama de amor, agora e na hora de nossa morte. Amém.
10: Infinitas graças vos damos, soberana Rainha, pelos benefícios que todos os dias recebemos de vossas mãos liberais. Dignai-vos agora e para sempre tomai-vos debaixo do vosso poderoso amparo, e para mais vos agradar, vos saudamos com a Salve Rainha. Salve Rainha, Mãe de Misericórdia, vida, doçura e esperança nossa salve. A vós bradamos, degredados filhos de Eva, a vós suspirando, gemendo e chorando neste vale de lágrimas. E a pois advogada nossa, esses vossos olhos misericordiosos a nós volvei, e depois desse desterro, mostrai-nos Jesus. Bendito é o fruto do vosso ventre, ó clemente e ó piedosa, ó doce sempre Virgem Maria, rogai por nós, Santa Mãe de Deus, para que sejamos dignos das promessas de Cristo. Amém.
1: E nesse momento, meus irmãos, eu convido a você a se consagrar a Nossa Senhora, consagrar a sua vida, a sua casa, a sua família, consagrar as suas necessidades, as suas lutas, se entregue totalmente a ela. E vamos nos consagrar ouvindo essa canção, Consagração com a irmã Kelly Patrício.

0: Santo anjo do Senhor, meu zeloso guardador, se a ti me confiou a piedade divina, sempre me rege, me guarde, me governe, me ilumine. Amém. São José,
1: rogai por nós.
0: São João Evangelista,
1: rogai por nós.
0: Santa Teresinha do Menino Jesus,
1: rogai por nós.
0: São Padre Pio,
1: rogai por nós.
0: São João Paulo II,
1: rogai por nós.
0: São Carla Cutz,
1: rogai por nós.
0: Maria,
1: passa na frente.
0: E nesse momento, meus irmãos, nós iremos ouvir uma breve reflexão sobre Nossa Senhora, onde meu irmão irá falar um pouco.
1: Hoje, meus irmãos, a gente, na nossa partilha, nós trouxemos a Nossa Senhora nas bodas de Caná. É nesse momento que a gente traz essa reflexão e queria que vocês prestassem bastante atenção no contexto para vocês verem o quão importante para as nossas vidas essa passagem bíblica. Hoje eu gostaria de convidar vocês a meditarem sobre um dos episódios mais bonitos do Evangelho, as bodas de Caná. As bodas de Caná está escrito no livro de João, no capítulo 2, do versículo 1 ao 11. À primeira vista, parece apenas um casamento em que o vinho acabou, mas quando olhamos com os olhos da fé, percebemos que essa passagem fala muito de nossa própria vida. Quantas vezes também o vinho acaba para nós? Às vezes, acaba a paciência dentro de casa, acaba a esperança diante de um problema, acaba a força para continuar lutando, acaba a alegria, a paz, a confiança em Deus. Existe um momento em que olhamos para a nossa vida e sentimos que já não temos mais recurso para seguirmos em frente. É justamente nesse cenário que aparece Nossa Senhora. O Evangelho diz que Maria percebeu a necessidade daqueles noivos antes mesmo que eles pedissem ajuda. Ela vê aquilo que ninguém havia percebido e leva essa necessidade até Jesus, dizendo: eles não têm mais vinho. Que conforto isso traz para nós? Quantas vezes nem conseguimos colocar em palavras aquilo que estamos vivendo, mas Maria, como mãe, conhece o coração dos seus filhos. Ela percebe nas lágrimas escondidas nossas preocupações, nossos medos e apresenta tudo isso ao seu filho. Talvez hoje o seu vinho esteja faltando. Pode ser uma dificuldade financeira, um problema na família, uma enfermidade, uma preocupação com os filhos, uma luta espiritual ou até um coração cansado. Nossa Senhora sempre continua olhando para cada um de nós e levando nossas necessidades a Jesus. Mas existe um detalhe muito importante nessa passagem. Depois de falar com Jesus, Maria se dirige aos serventes e diz uma única frase que resume toda a espiritualidade mariana: fazei tudo o que ele vos disser. Maria não aponta para si mesma, ela aponta para Jesus. Ela sabe que a verdadeira transformação acontece quando escutamos e obedecendo a palavra de Deus. E isso também vale para o nosso dia a dia. Às vezes queremos que Deus mude a nossa situação, mas não queremos mudar nossas atitudes. Queremos paz, mas não perdoamos. Queremos uma família restaurada, mas não rezamos juntos. Queremos vencer o pecado, mas continuamos alimentando aquilo que nos afasta de Deus. Nas bodas de Caná, os serventes poderiam ter questionado Jesus. Afinal, encher talhas de água parecia não fazer sentido, mas eles obedeceram. E foi justamente nessa obediência que aconteceu o milagre. Também conosco acontece assim. Muitas vezes Deus nos pede pequenas atitudes: voltar a rezar, participar da Santa Missa, buscar a confissão, perdoar alguém, abandonar um pecado, confiar mais na sua providência. Essas atitudes podem parecer simples, mas é nelas que Deus realiza grandes milagres. Quando fazemos aquilo que Jesus nos pede, Ele continua transformando água em vinho. Ele transforma tristeza em esperança, medo em confiança, desânimo em coragem, pecado em vida nova. Que hoje, meus irmãos, possamos entregar a Nossa Senhora tudo aquilo que está faltando em nossa vida e que, com bons filhos, possamos guardar em nosso coração o seu conselho, que continua atual para todos nós. Fazei tudo o que eles vos disser. Se obedecermos a Jesus, talvez os milagres não aconteçam do jeito que imaginamos, mas certamente acontecerão do jeito que mais precisamos. Que Nossa Senhora de Caná interceda por nós, fortaleça nossa fé e nos conduza sempre ao Filho. Amém.
2: E é isso aí, meus irmãos. Acabamos de ouvir uma bela partilha e que a gente possa tirar um aprendizado para o nosso dia a dia. E estamos chegando ao fim do nosso programa, mas antes de encerrarmos, eu gostaria de deixar dois avisos. O primeiro aviso é lembrando que todas as quintas-feiras nós da Comunidade de Obra de Maria realizamos o nosso grupo de oração lá na nossa sede, que fica na rua Raimundo Nelson, número 47, bairro Abolição 2. Durante esse mês de julho, nós estamos rezando pelo preciosíssimo sangue de Jesus. E eu convido você a participar conosco desse momento. E também você que irá para o grupo, leve um papel e caneta, pois nós estamos anotando as intenções para rezarmos todos juntos pelas causas. E o segundo aviso é que amanhã, neste domingo, devido ao jogo da seleção, a missa no santuário acontecerá pela manhã. Será às 8 horas da manhã. A partir das 7h15 o padre vai estar atendendo confissões e a partir das 7h30 tem o ofício das vésperas com as irmãs Clarissas. Então só reforçando, você que participa da missa aqui no Santuário Santa Clara, amanhã não será pela tarde, no horário normal, e sim pela manhã, às 8 horas. Foi uma grande alegria estarmos juntos em mais um programa Momento Mariano, aqui na FM 105. E nós te esperamos novamente no próximo sábado para rezarmos juntos aqui mais uma vez, agradecer e pedir a intercessão de Nossa Senhora.
1: É isso aí, meus irmãos. Agradecemos a sua audiência durante o programa de hoje. Que Nossa Senhora cubra você e sua família com um manto de amor e proteção. Estamos aqui juntos, rezando todos pela nossa família, né? E que próximas semanas possamos estar todos juntos novamente. É isso aí, meu irmão. Fique com Deus. Deus abençoe a cada um de vocês.
2: Fiquem com Deus, meus irmãos. Estivemos reunidos em nome do Pai, do Filho e do Espírito Santo. Amém. E agora vocês ficam com essa música, Colo de Mãe, cantada com o Frei Gilson.

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1: 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Olá, gente boa, muito boa noite. Good Hits começando. A partir agora tem o Wellington Lopes chegando no pedaço com produção musical, mixagens e apresentação de mais uma edição do nosso Golden Hits, o encontro marcado de todo sábado de 7 às 9 da noite em 105, jovem, o melhor do flashback dançante, o que fez uma geração inteirinha dançar. O sucesso está de volta, acionando os botões da máquina do tempo. E ouvindo o seu programaço de sábado, Golden Hits. Pontapé inicial hoje do Golden Hits com a famosa versão da música Always on My Mind, do Pet Shop Boys. Ela foi gravada e lançada em 1987. A dupla decidiu gravar essa canção após uma apresentação de sucessos em um especial de TV britânico que homenageava os 10 anos da morte do Elvis Presley. Simbora, gente! Curtindo Pet Shop Boys! Começando o Golden hoje com Always on My Mind. Ótima noite, você!

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1: Depois de tanto você balançar com CC Music Factory, agora no Golden, a gente toca o Rei do Rock, Elvis Presley, pra você agora, pra você recordar numa boa, no Golden Hits, o seu programaço da noite.

0: Fechando bem demais o primeiro módulo do Golden Hits com uma de 1979. A banda Head, Wind & Fire e o som In The Stone. Rolamos ainda Rockwell, Somebody Watch Me. Toquei Elvis Presley e uma de 69 daí essa, hein? Rolamos também CC Music Factory, Gonna Make Switch. Lá em cima, o som do Santa Esmeralda, 1977. Musicão, hein? Don't Let Me Be, Misunderstand the Truth. Toquei lá em cima, Always On My Mind. Essa com Pet Shop Boys. Só pra começar o Golden, eu vou pro intervalo, é rapidinho, daqui a pouquinho tem mais.
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programação. Valeu pela sintonia legal. Valeu, galera. Boa noite, a turminha que tá ouvindo nossa programação. Que legal, bom saber que você tá ouvindo 105 FM, a turma da VL. Neri, meu amigo Neri, boa noite, João. Alôzão para o amigo Sidney. Valeu, seu Antônio. Boa noite, Washington. Abolição 4. Valeu, valeu, minha amiga Cristina, lá no Nova Vida. Ouvindo a 105, ainda tem a Sara, no Bom Jesus. Sintonizando 105 FM ainda, o Gustavo Tropicalville. Boa noite, Aline. O amigo Caio José, Lu Santo Antônio, sintonizando 105 e curtindo muita música. Afinal de contas, aqui toca o sucesso da sua geração. As músicas que fizeram parte das gerações 70, 80 e 90 estão todas aqui comigo. Vamos agora acionar os botões da máquina do tempo. Vem nesse módulo, Sonsaço com Pajama Party de 88, Unicy. Rola ainda Pandora Box, tem também Chique, Arranger e para começar tem Cal Calton de 1982. Que saudade maneira! O Sonzeren, Baby, I Need Your Love. Saudade na noite é o Golden Hits no seu sábado.

0: Fechamos esse módulo com você dançando ao som do Pajama Party de 88, You're No See. Antes teve de 1991, Pandora Box. Rolamos ainda Chique, Everybody Dance. Teve também Strange Love com Depeche Mode de 87. Comecei com 1982, som do Carl Carlton, Baby I Need Your Love. Flash, saudade dançante, é o Golden Hits que está no ar. Vai pro intervalo, volto já já.
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3: Sempre ao seu lado, acionando sempre os botões aqui da máquina do tempo e resgatando as músicas mais bonitas das décadas de 70, 80 e 90. Você ouve no seu programa de recordações do sábado. Esse é o nosso Golden Hits. Sempre, sempre ao seu lado, tocando muita música. Para você que tá em casa, muitíssimo obrigado, boa noite. Alô, galera do trabalho, valeu, boa noite. Tô contigo na sua companhia, fazendo aquela festa à noite aqui na 105, Jovem, é o Golden Hits. Boa noite, amigo Glauter Alencar. Boa noite, Júlio César, no São Manuel. Boa noite, Alex, no Boa Vista. Valeu, amigo Erivão. Fim do 105, ainda tem o Valber. Boa noite, amigo Arthur, lá no 30 de setembro. Sintonizando 105 FM, ainda tem o amigo Elias, lá no Santa Delmira. Valeu pela sintonia legal. Vem aí mais músicas no seu sabadão. Nesse bloco tem Helios and the News. Toca ainda W Brothers, Sin Lauper. Tem também Pet Shop Boys e, para começar, Cool and Again Celebration, celebrando sua noite no sabadão aqui no Golden Hits.

0: Fechando mais um módulo com Lewis and the News, Stock Youthful. Antes teve Doobie Brothers, Listen to the Music. Tocamos ainda The Goonies com Cyndi Lauper, Pet Shop Boys, Western Girls. Comecei com Celebration, celebrando sua noite com Cool and Again.
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0: Sempre, sempre com você, na noite mais gostosa no rádio, no seu final de semana, a 105 toca o Golden Hits, só sucessos de ouro. Pra você que tá ouvindo, muitíssimo boa noite. Pra você que acompanha a gente pela internet, através do aplicativo Rádios Net, baixa aí no seu celular e você ouve nossa programação em qualquer parte da galáxia. É o Top das Galáxias, Golden Hits, o seu programa que rola o melhor da música. Música, quem tá ouvindo nossa programação, alô, meu amigo Magalhães, está em Itarema, no Ceará, além fronteiras. Tem ainda meu amigo Aurino, no estado da Paraíba, ouvindo 105 FM, daí o Samuel e o Francisco, o pai Francisco e o filho Samuel, ouvindo a gente na cidade de Paraíso, no estado do Tocantins, tá longe, hein? Alô, meu amigo Reinaldo, boa noite. Max, residencial Noêmia Chaves, tá na cidade de Tupã, meu amigo Gerson. Alô, galera de Tupã, ouvindo 105, muitíssimo obrigado. Boa noite, amigão Chachado no Boa Vista. Boa noite, Júlio César, São Manuel, Glauter, Alencar e o Lauro, na cidade de Capuí, ouvindo 105. É hora de curtir mais músicas. Vamos acionar os botões da máquina do tempo.
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0: Pra começar o último módulo, a gente rola essa aqui, ó, de 1981. The Police, Spirit in the Material World. Essa canção fez parte do álbum Ghost and the Machine. A música traz uma forte crítica social. Ela diz que as mudanças políticas não resolvem os problemas profundos do ser humano e que é necessário focar no espírito das pessoas. Sucesso do The Police no Golden.

Esse é o Golden Hits, tocando o melhor da disco, o que fez uma geração inteirinha dançar. E agora, depois da Roberta Kelly, a gente embarca com uma de 1994, ao som da Labionda, You're So Fine, saudade dançante na 105,1.

0: E um grande programa sempre termina com um grande sucesso, uma grande música. Essa fez história nas pistas. Imagination, Just an Illusion, musicão, rolou ainda ela, Carly Simon, e o sucesso, You Know What To Do. No começo, toquei Natalie Imbruglia, Thor, Venga Boys com Xalalalala, La Bionda, rolou World So Fine, Roberta Kelly, Zodiacs, e no começo, sucesso do The Police, Spirit Immaterial World. Como dizia o meu saudoso e adorável vovô Vicente, acabou o milho, acabou a pipoca, acabou o Golden Hits de hoje. Nova edição no próximo sábado. O programa hoje teve produção musical, mixagens e apresentação do seu amigão, o Wellington Lopes. Convite renovado, próximo sábado quero você comigo, lado a lado, de 7 às 9 da noite, com o Golden Hits, o seu programaço de sábado. Fica ligado, vem aí mais uma super atração da nossa super programação. Beijo grande no coração. Kiss Kiss for you. Tô indo, hein? Fui, fui, fui.
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Roxette, Craft.

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Mandy Moore, I'd Rather Lose.